0: explicou os motivos que apontam para um cumprimento deste valor.
1: Primeiro, um peso um pouco menor das despesas obrigatórias, que nos dá mais instrumentos de manejo do orçamento público. Segundo, nós não estamos prevendo nenhum tipo de receita que dependa de aprovação do Congresso, porque, né, em outros exercícios nós encaminhamos o PELOA e junto a ele outras medidas de arrecadação, e aqui nós não contamos com nenhuma medida nova, ao contrário.
0: Estão previstos no documento 272 bilhões de reais para a saúde, 141 bilhões de reais para a educação e 133 bilhões para investimentos. O projeto de lei orçamentária prevê ajuste de R$ 1.741 no valor do salário mínimo para 2026, o que representa aí uma alta de R$ 120 ou 7,4% em relação aos R$ 1.621 atuais. E um ganho real de 2,3% em relação à inflação. O documento também projetou alta de 2,46% para o Produto Interno Bruto, o PIB, do ano que vem, que é a soma de todas as riquezas produzidas no país. Eu volto com vocês aí no estúdio.
2: Obrigada, Graziele Bezerra, pelas informações ao vivo aqui na Voz do Brasil.
3: Um novo passo nas negociações entre Brasil e Estados Unidos sobre as novas tarifas aplicadas ao nosso país.
2: Na tarde de hoje, os ministros Mauro Vieira, das Relações Exteriores, e Márcio Elias Rosa, do Desenvolvimento, Indústria, Comércio e Serviços, se reuniram de modo virtual com o representante de comércio dos Estados Unidos, Jamison Greer.
4: De acordo com nota divulgada após o encontro, o Brasil reafirmou que está aberto ao diálogo, mas voltou a criticar as tarifas impostas pelos Estados Unidos. Segundo o governo brasileiro, as medidas são unilaterais e não estão de acordo com as regras do comércio internacional. As taxas adicionais estão em vigor desde o dia 22 de julho. O ministro do Desenvolvimento, Indústria, Comércio e Serviços, Márcio Elias Rosa, destacou a importância da negociação.
5: Nada do que possa causar dano aos interesses econômicos do país ou ao interesse do Brasil, nós vamos negociar, vamos colocar na mesa.
4: Os dois países concordaram em realizar novas reuniões técnicas nas próximas semanas e depois um novo encontro em nível ministerial para avaliar os avanços das negociações. O governo brasileiro afirma que continuará buscando um acordo equilibrado e mutuamente benéfico com os Estados Unidos, com respeito ao diálogo e à soberania nacional. Reportagem Raquel Mariano.
3: A venda de ingressos para shows e eventos vai passar por mudanças. Um novo decreto protege o consumidor do chamado cambismo digital.
2: E um outro decreto define regras para a distribuição de água em eventos culturais.
6: O novo decreto sobre a comercialização de ingressos para eventos foi resultado de denúncias de consumidores sobre a dificuldade de acesso a ingressos nas plataformas de venda oficiais. Isso porque uma prática chamada cambismo digital costuma fazer compras em massa dos ingressos disponibilizados e revender a preços mais caros, o que, de acordo com a Secretaria Nacional de Defesa do Consumidor, é uma prática abusiva. Agora, os vendedores e revendedores devem obedecer a regras que garantam a transparência. É o que explica o secretário da Senacom, Ricardo Morishita.
7: A primeira coisa, aquele que vende, que é aquele comercializador primário, ele tem que tomar cuidado. Ele tem que evitar que esses robôs, que esses programas tirem a oportunidade dos consumidores. A outra coisa, quando a gente olha para aquele que está revendendo, que a gente chama do intermediador secundário, é aquele que compra de quem não vai no show. Ele precisa dizer que ele não é a bilheteria oficial, que às vezes o consumidor se confunde e ele precisa fazer um alerta.
6: Outra regra prevista no decreto de comercialização de ingressos determina que haja clareza da destinação das taxas cobradas pelas plataformas. Os preços e taxas adicionais devem ser informados de forma visível em todas as etapas da compra no site. E uma novidade é o direito de arrependimento pela compra e de transferência do ingresso comprado para outro titular de forma gratuita. A advogada e representante dos consumidores em Minas Gerais, Luciana Ateniense, espera que as mudanças melhorem o acesso aos eventos.
8: Este decreto em relação ao evento realmente busca busca ajudar e ter acesso a todos vocês, fãs e nós, consumidores, que queremos apenas usufruir uma bela diversão, uma merecida diversão, que infelizmente o computador deixa a gente longe deste acesso. Nós temos direito também a transferir aquele meu ingresso para quem eu quiser.
6: Outro decreto assinado nesta segunda-feira amplia e torna permanente a obrigatoriedade de oferecer água potável aos participantes de shows e eventos. A morte da jovem Ana Clara Benevides Machado num show da cantora Taylor Swift no Brasil em 2023 por desidratação trouxe à tona a necessidade de uma legislação específica, que virou portaria naquele ano e agora vira lei. Eventos com mais de 1.000 pessoas, sejam festivais, congressos, feiras ou shows, por exemplo, em locais abertos ou fechados, devem permitir a entrada de garrafas de água próprias dos participantes ou oferecer água de fácil acesso. O secretário Ricardo Morichita detalha a medida.
7: Todas as pessoas têm direito a entrar com a sua garrafinha de água. E para eventos acima de 1.000 pessoas, duas possibilidades. Coloca bebedor para as pessoas beberem água ou distribua água. E se o preço for abusivo, a gente vai atrás.
6: As multas para empresas que descumprirem a lei podem chegar a 14 milhões de reais, de acordo com a Senacom. Reportagem Ana Gabriela Salles.
3: O Brasil vai adotar a biometria como sistema padrão de identificação em aeroportos, portos e hidrovias.
2: A utilização do modelo é voltada para o aumento da segurança e maior fluidez nos terminais.
3: A atual identificação manual será substituída em etapas.
9: Uma nova política estabelece diretrizes nacionais para a expansão do uso de biometria nos processos de embarque em terminais brasileiros. Segundo o ministro de Portos e Aeroportos, Tomé Franca, a proposta prevê a ampliação do fluxo digital de identificação de passageiros em aeroportos, portos, instalações portuárias e hidrovias.
10: A pessoa passa a ser a sua própria identificação. A partir de uma validação segura de identidade, a biometria poderá permitir que diferentes etapas da jornada sejam realizadas de maneira integrada. Uma viagem com menos necessidade de contato físico com documentos, equipamentos ou atendentes.
9: A implementação será realizada por etapas e terá acompanhamento de um comitê técnico interinstitucional de identificação biométrica. O grupo reúne representantes do Ministério de Portos e Aeroportos, da Agência Nacional de Aviação Civil, da Agência Nacional de Transportes Aquaviários e de entidades dos setores aéreo, portuário e aquaviário. Entre as atribuições do comitê estão acompanhar a execução da política, propor aperfeiçoamento e elaborar um plano de implementação para cada modal com o cronograma das ações. O plano deverá ser publicado em até 90 dias. De acordo com Thiago Feierstein, presidente da ANAC, as novas diretrizes levam a experiência a padrões internacionais.
11: O primeiro passo para que o Brasil entre numa tendência internacional. O embarque biométrico, o embarque facial, é uma coisa que eleva muito o padrão do Brasil internacionalmente.
9: De acordo com o documento, todo o tratamento das informações seguirá rigorosamente as diretrizes da Lei Geral de Proteção de Dados. Para a Regina Alencar, diretora da Polícia Administrativa Substituta do Departamento da Polícia Federal, o uso da tecnologia reforça a segurança das fronteiras.
12: Afinal, estão sob a nossa alçada o controle migratório, o policiamento aeroportuário e marítimo, além do gerenciamento de estratégicas bases biométricas nacionais voltadas à identificação humana, à emissão de documentos de viagem e à proteção de nossas fronteiras.
9: Nos voos internacionais, a biometria é utilizada atualmente no controle migratório. Já nos voos domésticos, o passageiro pode utilizar a identificação facial ou o procedimento tradicional. Com a nova portaria, a biometria passa a integrar o fluxo padrão de embarque, conforme as condições estabelecidas no ato. Reportagem Gabriela Noronha.
2: Acompanhar os primeiros dias de um recém-nascido, o aleitamento, as primeiras vacinas.
3: Passando pelos marcos da primeira infância e monitoramento da estatura e peso ao longo dos anos.
2: Um acompanhamento que é feito pelo SUS.
3: E a caderneta da criança é uma importante aliada neste processo.
13: A caderneta da criança, entregue ainda na maternidade, acompanha meninos e meninas até os 9 anos. Ela reúne informações sobre vacinação, alimentação e saúde bucal, além de permitir o acompanhamento do peso, da altura e do desenvolvimento da criança. E cuidar de cada etapa desse crescimento faz parte da rotina de muitas famílias. A Bianca Povoa, moradora de Brasília, por exemplo, faz questão de acompanhar a evolução do filho Gustavo, de 9 meses. Todos os meses procura a unidade de saúde para manter os cuidados com o bebê em dia.
14: Primeiro é a prevenção, quando o bebê nasce a gente não sabe ao certo como lidar, o que fazer, então esse acompanhamento é importante, desde o primeiro atendimento, no geral a saúde deles é o que mais importa para a gente, né?
13: No Sistema Único de Saúde, esse acompanhamento começa nos primeiros dias de vida, com atenção ao recém-nascido, apoio ao aleitamento materno e às vacinas. A médica de família e comunidade, doutora Camila Damasceno, orienta as famílias a procurarem a unidade de saúde de referência para manter o acompanhamento em dia.
15: A gente avalia, primeiro, alimentação. Então, se a criança está amamentando ou se por algum motivo ela não pôde ser amamentada, se ela está usando a fórmula adequada. A gente observa também peso, altura, tamanho do perímetro cefálico, né, que é o tamanho da cabeça da criança.
13: E os cuidados continuam durante toda a primeira infância. Além da alimentação adequada e da vacinação, brincar, conversar, ler e estimular a criança também são importantes para o desenvolvimento saudável. A técnica da Coordenação Geral de Atenção à Saúde das Crianças, Adolescentes e Jovens do Ministério da Saúde, Tatiana Selbman, explica que todos esses marcos de desenvolvimento são monitorados com a ajuda da caderneta.
16: E para o profissional de saúde, ela vai ser importante não só para acompanhar o crescimento, né, mas também para a vigilância do desenvolvimento infantil. Então, com a ajuda do cuidador, o profissional de saúde ele tem a possibilidade de avaliar os marcos de desenvolvimento, como aquela criança está se desenvolvendo, né, em cada momento da sua vida.
13: Para garantir esse acompanhamento e manter os registros atualizados, é importante que as famílias levem a caderneta da criança em todas as consultas. Reportagem Pablo Mundim.
2: O estudante que não recebeu parcela do programa PEDMEIA pode verificar a situação do pagamento e checar se há pendências ativas em seu cadastro.
3: Antes de qualquer coisa, é importante verificar o motivo pelos canais oficiais e gratuitos de consulta.
17: O pagamento da quinta parcela do PEDMEIA já está caindo na conta dos estudantes de todo o Brasil e os depósitos vão até 31 de agosto. Mas o que fazer se você ainda não recebeu o dinheiro na data prevista pelo calendário? Em primeiro lugar, calma. A ausência do depósito não significa que o benefício foi perdido. Fatores como dados de presença ainda não enviados pela escola, pendências no CPF ou atualização do CAD único podem adiar a liberação. Como as redes de ensino possuem prazos para corrigir as informações, o valor retido pode ser pago de forma retroativa, como explica a Coordenadora Geral de Articulação com Redes e Beneficiários do PEDMEIA no MEC, Ana Cecília Vera.
18: Então, se o estudante ele não recebeu uma parcela naquele momento, isso não significa necessariamente que ele perdeu o incentivo. Por quê? A secretaria e os institutos federais eles têm períodos para corrigir, para complementar as informações. E quando isso acontece dentro das regras e dos prazos do programa, e o estudante cumpre todos os critérios, a parcela pode ser enviada para o pagamento em um ciclo posterior. Por isso, né, inclusive, tem os estudantes que podem receber mais de uma parcela em um determinado período de pagamento.
17: Antes de tomar qualquer providência, comece consultando os canais oficiais para identificar o motivo da retenção, como o extrato e a autorização de movimentação no aplicativo Caixa Tem. Ana Cecília Vera complementa a sugestão.
18: A principal orientação que eu dou é, antes de concluir que você perdeu uma parcela, né, primeiro espere o término da período de pagamento, olhe sempre a sua data de nascimento e, mais importante, consulta a sua situação no consulta PEDMEIA, tá? estudante.pedmeia.mec.gov.br, porque lá você vai conseguir acompanhar sua situação detalhada no programa e se existe, né, alguma pendência ou informação que ainda está sendo, né, enviada pela Secretaria de Educação, pela sua escola, tá bom? Para entender os próximos passos.
17: Então, vamos reforçar as dicas. Se identificar inconsistência de frequência, procure a secretaria da sua escola. Acompanhe seu benefício no aplicativo Caixa Tem e consulte sempre o portal estudante.pedmeia.mec.gov.br. Reportagem Gilberto Evangelista.
2: e celebramos em agosto o folclore brasileiro, uma época para lembrar das lendas e personagens que fazem parte da nossa cultura.
3: Quem gosta de histórias de Saci, Curupira e outras lendas brasileiras tem agora um espaço para conhecer mais sobre esses personagens.
2: Para ajudar a ter mais acesso a esse universo, a plataforma MEC Livros criou uma seção especial com 15 obras gratuitas.
19: O MEC Livros passou a reunir em uma sessão especial obras sobre lendas e histórias da cultura popular brasileira. A sessão Lendas do Brasil entrou no ar no dia 3 de agosto e reúne 15 livros que já faziam parte do acervo gratuito da plataforma do Ministério da Educação. A novidade está na organização dos títulos em um espaço específico, o que facilita o acesso dos leitores às obras. Segundo a coordenadora geral de materiais didáticos do MEC, Jaqueline Mello, a iniciativa ampliou a procura pelos livros.
20: O espaço organiza 15 obras que já faziam parte do acervo da plataforma e passaram a ser reunidas em uma mesma sessão. Desde então, os títulos somam mais de 2 mil aberturas realizadas por quase 2 mil leitores. O livro mais acessado é o Livro de Ouro do Folclore Brasileiro, com 682 aberturas. A iniciativa ganha destaque em agosto, o mês em que é celebrado o Dia do Folclore, na data de 22 de agosto.
19: A sessão Lendas do Brasil reúne títulos como Bestiário Brasileiro, de Luiz Antônio Simas, Lendas Brasileiras para Jovens, de Luiz da Câmara Cascudo, e Histórias à Brasileira, de Ana Maria Machado. Também estão disponíveis obras de Roger Melo, como Curupira e Corre Cotia. O MEC Livros é uma plataforma gratuita do Ministério da Educação e está disponível para download nas principais lojas de aplicativos. A Biblioteca Digital do Brasil também pode ser acessada por meio de navegador de internet, como Google Chrome ou Firefox. Para mais informações, acesse as redes sociais do Ministério da Educação ou portalgov.br/MEC. Reportagem Júlio César de Oliveira.
3: E estão abertas as inscrições para bolsas de doutorado e pós-doutorado no exterior, voltadas a mulheres negras, quilombolas, indígenas e ciganas.
2: O objetivo é ampliar a participação de pesquisadoras brasileiras em redes internacionais de cooperação acadêmica.
3: E fortalecer políticas públicas voltadas a essas mulheres.
2: As inscrições vão até 30 de setembro e a previsão é de que as bolsas sejam implementadas entre março de 2027 e dezembro de 2028.
3: As informações sobre a chamada pública podem ser encontradas no endereço www.gov.br/cnpq.
2: Centenas de pessoas morrem diariamente em decorrência de doenças relacionadas ao tabagismo, segundo o INCA, Instituto Nacional do Câncer.
3: Uma campanha do Instituto reforça os riscos do cigarro e dos dispositivos eletrônicos, como os vapes, e destaca a importância da atividade física e do apoio profissional para quem quer abandonar o vício.
21: O cigarro contém, entre outras substâncias químicas, nicotina, monóxido de carbono e diversos compostos tóxicos e cancerígenos. Foi pensando nos malefícios provocados pelo tabagismo que o lutador de jiu-jitsu, Maicon Passos, decidiu procurar ajuda para parar de fumar pela segunda vez.
22: Eu botei na minha cabeça que não quero morrer de uma doença pulmonar. Eu acredito que com acompanhamento psicológico, né, vai ser bem mais fácil.
21: A ajuda que Maico buscou foi na Unidade Básica de Saúde de Vicente Pires, onde uma equipe multidisciplinar acompanha o fumante por um ano para que ele possa abandonar o vício. A coordenadora do grupo, a farmacêutica Larissa Dutra, fala sobre os desafios para evitar uma recaída.
23: A gente insiste para que o paciente não desista, porque a dependência à nicotina, ela é muito difícil de ser vencida. Então a gente sempre fala para o paciente, não é uma questão de força de vontade, é dependência física e precisa ser tratada como uma doença.
21: Segundo o Instituto Nacional do Câncer, o INCA, por dia, cerca de 440 pessoas morrem em decorrência de doenças relacionadas ao tabagismo. O cigarro também aumenta o risco de desenvolvimento de diversos tipos de câncer. Para o médico Fernando Barros, da Gerência de Vigilância de Doenças e Agravos. Uma das preocupações é o aumento do consumo de cigarros eletrônicos.
0: A experimentação do vape, que é uma quantidade muito grande de nicotina que tem nesses aparelhos, que leva o indivíduo a se viciar rapidamente. Esse é hoje nosso grande desafio.
21: Em alusão ao Dia Nacional de Combate ao Fumo, celebrado no sábado, o Instituto Nacional de Câncer realiza a campanha anual de combate ao tabagismo. E o tema deste ano é atividade física e saúde. Treinar não combina com fumar. A coordenadora de prevenção e vigilância do Instituto Nacional de Câncer, Márcia Sarpa, fala sobre a campanha.
1: O uso de produtos de tabaco e nicotina compromete a capacidade respiratória, cardiovascular e o desempenho físico. Já a atividade física contribui para a saúde e é uma importante aliada para quem deseja parar de fumar, ajudando no enfrentamento da fissura e da abstinência.
21: A Organização Mundial da Saúde ressalta os riscos da exposição ao tabaco, em especial durante o período reprodutivo. Segundo a OMS, não existe nível seguro de exposição ao tabaco, seja pelo consumo ativo ou pela exposição à fumaça ambiental. Reportagem Cleide Lopes.
2: Hoje o IBGE disponibilizou os microdados do Censo 2022. Na prática, isso significa acesso ampliado a um conjunto mais detalhado de informações sobre a população brasileira.
3: Os dados permitem aprofundar estudos sobre temas como educação, trabalho, renda, condições de moradia, migração e as características da população.
2: Com essas informações, também é possível conhecer melhor as diferentes realidades do país e identificar necessidades específicas de cada região e grupo da população.
3: E essas foram as notícias do governo federal.
2: Uma realização da Secretaria de Comunicação Social da Presidência da República.
3: Com produção da empresa Brasil de Comunicação.
2: Fique agora com as notícias do Poder Judiciário e do Congresso Nacional. Uma boa noite.
3: Boa noite para você e até amanhã.
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24: CNJ inaugura ponto de inclusão digital em reserva indígena.
25: Discussões sobre gratificações pagas a bancárias vão ganhar análise mais ampla na Justiça do Trabalho.
24: STJ decide que vítima pode atuar como terceira interessada em processo administrativo disciplinar que apura assédio sexual.
25: Boa noite, eu sou o Arthur Filho.
24: E eu sou Walter Lima.
25: Conselho Nacional de Justiça inaugura ponto de inclusão digital em reserva indígena de Dourados, Mato Grosso do Sul.
24: A estrutura foi instalada no último sábado, dia 29, no terreno de uma escola estadual, na aldeia Jaguapiru. Ronier Cruz.
26: A inauguração dos equipamentos da Justiça contou com a presença do presidente do Supremo Tribunal Federal e do Conselho Nacional de Justiça, ministro Edson Fachin. Em seu discurso, o ministro destacou a importância de aproximar o poder judiciário dos povos originários dentro de seus territórios.
27: O ponto de inclusão digital indígena é mais do que tecnologia. É o Estado que inclui, é o Estado que abriga e, portanto, não exclui e não trata os povos indígenas com violência.
26: O espaço permite, por exemplo, o acesso ao balcão virtual de diferentes ramos da justiça. Na prática, a comunidade indígena pode receber orientação para consultar processos, participar de audiências virtuais e buscar informações ou atendimento jurídico, inclusive na língua materna.
25: Vítima de assédio sexual supostamente cometido por servidor público pode atuar como terceira interessada em processo administrativo disciplinar, ou PAD.
24: Essa conclusão é do Superior Tribunal de Justiça, o STJ. Fátima Uchoa.
6: Após manifestação favorável da Advocacia Geral da União e do Ministério Público Federal, a Corte Especial do STJ negou o mandado de segurança no qual a defesa de um servidor público alegava que a participação das denunciantes resultaria em indevida concessão de poderes semelhantes aos das partes ou do assistente de acusação, que não tem previsão no PAD. Mas, para o relator, ministro Antônio Carlos Ferreira, a atuação da vítima nesses casos, inclusive para fazer pedidos e se manifestar no processo, não viola as garantias da defesa nem o sigilo dos autos.
25: Duas discussões sobre gratificações pagas a bancárias vão ganhar uma análise mais ampla no Tribunal Superior do Trabalho.
7: A decisão foi tomada pelo Tribunal Pleno e envolve processos da Caixa Econômica Federal e do Banco do Estado do Pará. Samanta Flor.
8: Os ministros ainda não decidiram se as trabalhadoras têm direito a continuar recebendo gratificações. O que o Pleno definiu, por enquanto, é que essas discussões merecem uma análise mais ampla do TST. Um caso envolve uma empregada da Caixa, o outro uma trabalhadora do Banco do Estado do Pará. Agora os processos vão ser distribuídos para os relatores. Mais adiante, o TST vai julgar essas questões e poderá definir um entendimento para orientar outros casos parecidos.
25: Tribunal Superior Eleitoral, TSE, inicia a preparação dos sistemas que serão usados nas eleições 2026.
7: Assinatura digital e lacração dos sistemas eleitorais serão realizadas no dia 4 de setembro. Estevam Furtado.
9: De hoje até quinta-feira será feita a compilação dos programas eleitorais que reúnem os códigos e componentes necessários para gerar as versões finais dos sistemas. Já na sexta-feira será realizada a cerimônia de assinatura digital e lacração dos sistemas eleitorais. A assinatura digital permite verificar se o sistema usado nas eleições é o mesmo que foi testado e aprovado, sem alterações. A lacração garante a proteção dos sistemas contra modificações. As mídias com os programas ficam sob guarda do TSE e depois cópias são enviadas aos tribunais regionais eleitorais, que preparam as urnas com base nesse material oficial. Todo o processo é acompanhado por instituições fiscalizadoras, que podem verificar a integridade dos sistemas e participar das etapas de auditoria e fiscalização. Após a assinatura digital e a lacração, os resumos digitais dos sistemas são gerados, entregues às entidades presentes e publicados na internet.
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7: A você uma boa noite e até amanhã.
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11: Eu sou Paula Groba.
12: E eu sou Ricardo Nakaoka.
11: E estes são os destaques de hoje do Jornal do Senado, que começa agora.
12: Taxa das blusinhas e MP do mototáxi estão na pauta do plenário nesta terça-feira.
11: Comissão vota PEC da Segurança Pública na quarta-feira.
12: E já está em vigor lei que prevê redução de impostos dos combustíveis e apoio ao etanol.
11: Boa noite.
12: Boa noite.
11: Senadores e deputados retornam de suas bases eleitorais nesta semana para o esforço concentrado de votações no Congresso. E a chamada MP da taxa das blusinhas volta ao centro das discussões do Senado nesta terça-feira. A medida zera a tributação de compras internacionais de até 50 dólares.
12: Outras medidas provisórias que também estão na pauta tratam da simplificação de exigências para a atividade dos mototaxistas, motoboys e profissionais do motofrete, da criação de uma nova linha de financiamento destinada a motociclistas que atuam no transporte de passageiros e em serviços de entrega por aplicativos. Repórter Pedro Pincer.
14: Os senadores podem votar nesta terça-feira uma lista de pelo menos 9 itens, dos quais 5 são medidas provisórias. Considerada prioridade, uma delas é a MP que altera regras do regime de tributação simplificada para zerar a cobrança do imposto de importação para compras internacionais de até 50 dólares. dólares desde junho de 2024, é aplicada uma taxa de 20% de imposto de importação sobre essas mercadorias. Com a medida provisória em votação, a cobrança está suspensa, mas com validade até 8 de setembro. Caso se torne lei, o fim da chamada taxa das blusinhas será definitivo. O presidente do Senado, Davi Alcolumbre, ressaltou na semana passada a urgência da aprovação da medida.
13: Nós vamos deliberar e tornar ela virar lei para proteger milhões de brasileiros que usam desse instrumento para adquirir produtos muito baratos e terem qualidade de vida melhor.
14: Outras medidas provisórias dizem respeito à simplificação de exigências para a atividade dos mototaxistas, motoboys e profissionais de motofrete, a criação de uma nova linha de financiamento destinada a motociclistas que atuam no transporte de passageiros e em serviços de entrega por aplicativos, a modificação de procedimentos para reduzir as filas do INSS e a concessão de um adicional de fronteira de R$ 91,00 por dia para alguns servidores que atuam em localidades estratégicas. Quanto aos projetos de lei, um dos destaques é o que incentiva empresas a instalarem ou ampliarem os centros de processamento de dados no Brasil por meio de benefícios tributários sobre peças eletrônicas e produtos de tecnologia da informação. Davi Alcolumbre ressaltou a importância da proposta para a segurança nacional.
13: Nós sabemos da importância da matéria, nós compreendemos a importância da matéria para os investimentos no Brasil, nós entendemos que isso dará segurança aos dados do Brasil estarem no Brasil.
14: Três propostas fecham a pauta de terça-feira. A que estabelece um prazo de 5 anos para que ações administrativas sejam iniciadas contra notários e registradores, a que unifica os orçamentos de 4 órgãos da estrutura institucional do Mercosul e a que autoriza um acordo para a reestruturação da dívida do Senegal com o Brasil.
11: E mulheres com medida protetiva de urgência poderão ter direito a porte de arma de fogo caso um projeto em análise no Senado seja aprovado. A proposta, que pode ser votada nesta terça-feira pela Comissão de Segurança Pública, reduz de 25 para 18 anos a idade mínima para aquisição e porte de arma nesses casos.
12: Pelo texto, mulheres interessadas ainda terão que cumprir exigências como comprovação de capacidade técnica e aptidão psicológica. Se aprovado, o texto segue para a Câmara.
11: E uma vaga de ministro será aberta no Tribunal de Contas da União após renúncia do ministro Bruno Dantas. Ele deixou o cargo nesta segunda-feira, depois de 12 anos no TCU.
12: Agora caberá ao Senado indicar o nome que vai ocupar a vaga. Repórter Rodrigo Rezende.
15: O consultor legislativo Bruno Dantas foi escolhido em 2014 pelo Senado Federal para ser um dos integrantes do Tribunal de Contas da União. Durante os 12 anos que ocupou o cargo, Bruno foi presidente do TCU de julho de 2022 a dezembro de 2024. Ao apresentar seu pedido de renúncia ao cargo de ministro, ele agradeceu a confiança do Senado Federal e afirmou que continuará atuando em outros projetos.
16: Aos 48 anos, sigo intelectualmente inquieto. Encontrei nos projetos que quero abraçar agora o feixe de motivação de que precisava. Aos colegas ministros, aos auditores, à minha equipe, ao Senado Federal e, mais importante, à minha família. Levo cada um de vocês comigo para sempre.
15: A vaga aberta pela renúncia de Bruno Dantas será o ocupada por uma nova indicação do Senado Federal. O indicado pelos senadores passa por votação do plenário, onde precisa de pelo menos 41 votos favoráveis. O TCU é composto por 9 ministros, 3 indicados pelo Senado, 3 pela Câmara dos Deputados e 3 pelo Presidente da República.
11: E a segurança pública pode ganhar novas regras com a PEC que muda a atuação do governo federal e dos estados no combate à criminalidade.
12: A chamada PEC da Segurança Pública é uma das prioridades do esforço concentrado do Senado e pode avançar nesta quarta-feira na Comissão de Constituição e Justiça. O repórter Márcio Maturana tem mais detalhes.
17: Punições mais severas para chefes do crime organizado, criações de polícias municipais e do Sistema Único de Segurança Pública, ampliação das atribuições da Polícia Rodoviária Federal. Tudo isso está na PEC da Segurança Pública, que está na pauta desta quarta-feira na Comissão de Constituição e Justiça e é uma das prioridades do Senado nesta semana de esforço concentrado, conforme anunciou o presidente do Congresso, Davi Alcolumbre.
13: A iniciativa de propor uma PEC da segurança que possa definitivamente esclarecer as atribuições dos entes subnacionais, municípios, estados e a União, naturalmente, era necessária. necessária para que o Estado brasileiro pudesse propor a criação de um Ministério da Segurança.
17: O relator, senador Rogério Carvalho, do PT de Sergipe, disse que pretende manter o texto aprovado em março pela Câmara dos Deputados para agilizar a tramitação.
11: Alertas de desaparecimento de crianças, idosos e pessoas com deficiência poderão ser enviados obrigatoriamente para celulares em todo o país. É o que prevê um projeto que pode ser votado pela Comissão de Segurança Pública do Senado.
12: O texto obriga operadoras de telefonia e internet a dispararem os alertas. Repórter César Mendes.
0: O projeto torna obrigatória a veiculação de avisos por todas as operadoras de telefonia e provedores de internet, como explicou a senadora Damaris Alves, do Republicanos do Distrito Federal, relatora nas comissões de Direitos Humanos e de Ciência e Tecnologia.
1: Desapareceu uma criança aqui. Imediatamente, todos nós, no nosso celular, vamos receber um alerta que aqui na região uma criança desapareceu para que a gente já comece a ajudar a procurar.
0: O nome de alerta PRI, dado ao dispositivo, segundo Damaris, é uma referência a Priscila Belfort, desaparecida em 2004 no Rio de Janeiro, caso que permanece até hoje sem respostas definitivas da polícia. Depois de votado na Comissão de Segurança Pública, o texto será analisado pelo plenário.
11: O preço dos combustíveis pode cair ainda este ano com a possibilidade de redução de impostos federais.
12: Uma nova lei aprovada pelo Senado autoriza o governo a diminuir tributos sobre combustíveis para tentar conter os efeitos da alta internacional do petróleo. Repórter Patrícia Oliveira.
18: Já está em vigor a lei que permite ao governo federal reduzir impostos sobre a importação, produção e comercialização de óleo diesel rodoviário, biodiesel, gasolina, etanol e querosene de aviação. O objetivo é tentar reduzir os impactos do aumento internacional do preço do petróleo. A nova lei prevê que se os impostos sobre combustíveis fósseis, como a gasolina, forem reduzidos, a vantagem competitiva dos biocombustíveis terá que ser mantida. Assim, caso o imposto federal sobre a gasolina caia 30% ou mais em relação ao período anterior ao conflito no Oriente Médio, a cobrança sobre o etanol será zerada. Além disso, estão previstos até R$1,2 bilhão em auxílio para produtores e cooperativas de etanol hidratado. O projeto aprovado no Senado, que deu origem à lei, foi relatado pela senadora Tereza Leitão, do PT de Pernambuco, que apontou outros setores beneficiados.
19: Benefícios tributários relacionados à Política Nacional de Minerais Críticos e Estratégicos, ao Programa de Desenvolvimento da Indústria de Fertilizantes e à realização da Copa Feminina.
18: A lei ainda facilita a compra com suspensão de impostos de produtos agropecuários destinados à industrialização e à exportação.
12: Com edição de Paula Groba e trabalhos técnicos de Eliseu Caires, o Jornal do Senado fica por aqui. Acompanhe agora as notícias da Câmara dos Deputados. Boa noite.
11: Boa noite e até amanhã.
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20: Plenário da Câmara pode votar aposentadoria especial de várias categorias. Avança projeto de lei que prevê punição maior para agressor de advogadas. Deputados defendem melhorias na infraestrutura rodoviária e ferroviária.
21: Boa noite. Retomamos hoje o projeto de gravação de edições do jornal Câmara dos Deputados em emissoras da rede Câmara de Rádio. Este programa está sendo produzido diretamente da cidade de Salvador, com a participação do colega Samuel Barbosa, da Rádio Câmara Salvador. Eu sou Márcio Aquilissardi, bem-vindo, Samuel.
22: Boa noite, obrigado, Márcio. É uma honra profissional participar da apresentação desta edição do jornal Câmara dos Deputados, dentro da Voz do Brasil. Vamos agora às notícias da Câmara dos Deputados. Coronel Crisóstomo, do PL de Rondônia, cobra a revisão dos valores de pedágio cobrados na BR-364 e a realização de obras na rodovia. Ele afirma que a situação precária da estrada prejudica o transporte de cargas, comprometendo a logística e repassando custos para a população.
23: Hoje, não se pensa em tirar a concessão, mas que seja uma concessão adequada. É caro do jeito que está. Portanto, é uma luta dos parlamentares, é uma luta do povo, porque a rodovia, que nenhuma obra foi executada, a empresa entrou e já entrou cobrando sem fazer nenhuma obra estruturante. O que queremos? Que haja obras imediatamente, obras de duplicação, obras que sejam estruturantes, que possa facilitar o acesso das cidades para a BR ou da BR para a cidade. Então, isso é necessário.
21: Coronel Crisóstomo ressalta que a BR-364 é a principal rota de escoamento da produção agrícola de Rondônia e de estados vizinhos. O deputado destaca também a importância das obras para a segurança das famílias que passam pela estrada.
22: Beto Preto, do PSD do Paraná, sugere a criação de uma subcomissão para avaliar a concessão da Malha Ferroviária Sul, já que o contrato atual vence no início de 2027. Ele defende uma parceria entre órgãos de controle, trabalhadores e concessionárias para definir o novo modelo de operação.
2: Nós temos diversos pontos para serem debatidos e estamos já no final da concessão e não temos ainda um modelo que foi colocado às claras para o entendimento de todos. Veja, eu fui prefeito de um município ferroviário, que é o município de

0: Câmara. A repórter Maria Neves tem os detalhes.
1: A Comissão de Defesa dos Direitos da Mulher da Câmara dos Deputados aprovou o projeto que aumenta as penas para crimes cometidos contra advogadas. Pelo texto da deputada Dandara, do PT Mineiro, a punição será maior quando o motivo da agressão envolver a condição de mulher da vítima ou a atuação dela na defesa de outra mulher. A proposta aprovada aumenta de um terço até a metade a punição prevista no Código Penal para o crime de coação no curso do processo. Hoje, a pena para o delito é de 1 a 4 anos de reclusão e multa. Com a mudança, quando houver agressão ou ameaça a advogadas, poderá variar de 1 ano e 4 meses a 6 anos mais a multa. De acordo com a relatora na comissão, deputada Jaque Rocha, do PT do Espírito Santo, é comum que advogadas também recebam ameaças dos agressores como forma de intimidação, principalmente quando defendem vítimas de violência doméstica.
2: Quando uma profissional é ameaçada por defender uma mulher, a mensagem que o agressor tenta passar é de que ninguém está seguro para enfrentar a violência. Dificultar o trabalho da defesa ou até mesmo desestimular outras mulheres a denunciar os seus agressores. É isso que a gente visa coibir nesse projeto. Por isso, combater a intimidação, garantir que as vítimas tenham acesso à justiça e à proteção dos seus direitos, estendendo também às advogadas.
1: Ainda de acordo com Jaque Rocha, pesquisa da Universidade Federal de Alagoas aponta que 80% das advogadas já foram ameaçadas ao defenderem vítimas do sexo feminino, sobretudo em casos de violência doméstica e direito de família. O projeto aprovado também aumenta a pena para os crimes de feminicídio cometidos contra uma advogada pelo fato de estar defendendo outra mulher. Hoje, a condenação para feminicídio é de 20 a 40 anos de prisão. O texto prevê que a reclusão poderá variar entre 26 anos e meio e 60 anos. A proposta altera ainda a Lei Maria da Penha para garantir a concessão de medidas protetivas de urgência à advogada que sofrer violência ou ameaças ao defender outra mulher, caso seja intimidada pelo agressor de sua cliente ou por representante dele. A profissional poderá solicitar à justiça o distanciamento físico obrigatório e a proibição imediata de qualquer contato por parte do acusado. O projeto, que aumenta penas para agressores de advogadas, ainda será analisado pela Comissão de Constituição e Justiça. Se aprovado, terá de ser votado também pelo plenário da Câmara antes de seguir para análise do Senado. Da Rádio Câmara de Brasília, Maria Neves.
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4: Educação.
5: Maurício Neves, do PP de São Paulo, apresentou o projeto que reserva uma parcela dos recursos da educação para fortalecer a inclusão escolar de alunos com deficiência e autismo. Ele explica que a ideia é investir em profissionais de apoio, acessibilidade e salas de atendimento especializado.
0: Para Maurício Neves, a proposta também reforça a transparência na aplicação dos recursos e prevê formação continuada para professores da rede pública. O deputado acrescenta que a medida busca garantir que a inclusão escolar tenha estrutura adequada e acompanhamento permanente.
4: Agricultura.
5: Fabricantes de produtos derivados de cacau terão até 8 de maio de 2027 para se adaptar às novas regras para produção e comercialização de chocolates e derivados no país.

0: Daniel Almeida, do PCdoB da Bahia, destaca a importância da matéria aprovada na Câmara e no Senado este ano.
1: Hoje nós temos no mercado muito produto que se apresenta como chocolate e que não tem cacau. Então, a regulamentação busca exatamente corrigir isso. Então, quais são os principais beneficiários disso? Primeiro, o produtor de cacau, que está vivendo uma situação de preço baixo, exatamente porque estão substituindo o cacau com outras coisas na formulação desses produtos. Esses produtores vão se beneficiar. Na Bahia, nós temos muitos produtores de cacau. E o consumidor, que terá, a lei também estabeleceu, no rótulo de cada produto, um espaço de pelo menos 15% daquele rótulo, com as informações precisas sobre a composição desse produto.
0: Daniel Almeida explica que para ser denominado chocolate, o produto deve ter pelo menos 35% de cacau em sua formulação e 25% para a versão ao leite. Ainda segundo o parlamentar, a nova lei prevê sanções para quem descumprir o padrão exigido.
2: Meio ambiente.
0: Padre João, do PT de Minas Gerais, alerta para os impactos das mudanças climáticas sobre populações vulneráveis. O deputado apresentou o projeto que insere na Política Nacional de Recursos Hídricos o programa Barraginhas e outras ecotécnicas para a recuperação hídrica.
3: O mundo passa por uma mudança e as pessoas não estão percebendo. E quem é mais prejudicado são os mais pobres, os vulneráveis, que às vezes estão em área de risco. Então, a iniciativa nossa tem sido um pouco na contenção de enchentes. Tem um projeto de lei nosso que cria o programa de barraginhas e as ecotécnicas. Ou seja, tanto evita as enchentes, porque segura a água de chuva, e ao mesmo tempo ela vai infiltrar durante dias ou até meses, e perenizando as nascentes e recuperando nascentes. Então, é uma ação de duplo efeito, e que tramita e que já é reconhecida da sua importância.
0: Padre João também é autor de projeto que proíbe a pulverização foliar de agrotóxico que contenha o ingrediente ativo fipronil, para evitar a morte de abelhas. Ele explica que a medida busca proteger os polinizadores, preservar a produção de alimentos e fortalecer a agricultura familiar.
2: Economia.
0: O Congresso Nacional aprovou em 2025 a ampliação da faixa de isenção do imposto de renda para trabalhadores que recebem até R$ 5.000 por mês. Para Reginaldo Lopes, do PT de Minas Gerais, a medida representa mais justiça tributária e redução das desigualdades.
4: Reginaldo Lopes reitera que a mudança vai reforçar o orçamento das famílias. O deputado acrescenta que o aumento da renda disponível pode se traduzir em mais qualidade de vida e em estímulo à economia com fortalecimento do consumo doméstico.
5: Tive a alegria de participar ativamente do projeto de reforma tributária sobre a renda, do imposto de renda. O que que significa na prática? É como se nós tivéssemos criado o 14º salário, essa renda disponível, que não será pago para o governo, vai transformar em qualidade de vida para as pessoas e para as famílias brasileiras. Portanto, um grande avanço na luta, no combate à desigualdade e na luta pela justiça social e justiça tributária.
0: Rodrigo Hollenberg, do PSB do Distrito Federal, defende a atualização do limite de faturamento anual do microempreendedor individual, que hoje é de R$ 81.000. Autor de proposta que eleva o teto para R$ 120.000, ele afirma que a medida traz mais segurança jurídica aos pequenos empreendedores.
4: Rodrigo Hollenberg comemora o anúncio da criação de uma comissão na Câmara para discutir o tema e diz que está confiante na aprovação da mudança. Na avaliação do deputado, a atualização do limite é necessária após anos sem reajuste no valor permitido para o MEI.
6: Isso será extremamente importante para dar segurança jurídica e para garantir que aquelas pessoas que batalham e batalham muito, utilizando de toda a sua capacidade de empreender, mas que são pequenos, que possam ali estar numa faixa de pagamento de imposto que seja correta, que não seja abusiva. Nós já estamos há muitos anos com esse limite de R$ 81.000 por ano e, portanto, nós precisamos atualizar esse limite.
0: Dal Barreto, do União da Bahia, apoia a lei complementar que ajusta as regras fiscais para viabilizar despesas com a ampliação da licença paternidade. A norma permite que os gastos com o benefício fiquem fora de uma das limitações previstas no arcabouço fiscal.
4: Dal Barreto avalia que a medida amplia a proteção aos pais, permitindo a licença paternidade de até 20 dias com pagamento durante o afastamento. O benefício dá maior participação nos cuidados com os filhos nos primeiros dias após o nascimento ou a adoção.
2: Votação.
7: Câmara pode votar um projeto que reduz tempo de contribuição para a aposentadoria especial de diversas categorias. O repórter Antônio Vital tem os detalhes.
8: O plenário da Câmara pode votar projeto que reduz o tempo de contribuição para a aposentadoria especial de diversas categorias de trabalhadores expostos a riscos. A proposta já recebeu parecer favorável da Comissão de Previdência, Assistência Social, Infância, Adolescência e Família da Câmara. Nessa comissão, o texto apresentado pelo relator, deputado Pastor Eurico, do PSDB de Pernambuco, definiu o tempo de exposição a agentes nocivos que dá direito à aposentadoria especial de acordo com a profissão. Para trabalhadores que operam no interior de Minas, esse tempo de serviço passa a ser de 15 anos. Já para aeronautas, técnicos radiológicos e fiscais agropecuários expostos a agentes biológicos, o tempo é de 25 anos. Também ganham direito à aposentadoria especial depois de 25 anos de serviço, vigilantes patrimoniais, encarregados de transporte de valores, guardas municipais, fiscais do trânsito, trabalhadores que operam geradores e linhas de transmissão elétricas, bem como aqueles que transportam pacientes, órgãos e insumos hospitalares. O projeto ganhou regime de urgência, o que permite que seja votado diretamente no plenário, sem passar pela análise das comissões permanentes da Câmara. O autor da proposta, deputado Alberto Fraga, do PL do Distrito Federal, explicou que diversas categorias perderam direito à aposentadoria especial com a reforma da Previdência em 2019. Ele pediu apoio do governo para a aprovação da proposta.
9: O governo vai ter que entrar nessa negociação porque é um projeto que visa tirar algumas injustiças que foram cometidas. Não se admite que alguém que exerce a sua profissão com risco de vida, ele não tenha uma aposentadoria especial. Não se admite que aquele que exerce a sua profissão sofrendo os riscos de uma grave doença, ele não tenha o amparo do governo federal ou da nossa legislação.
8: O regime de urgência foi aprovado de maneira simbólica pelo plenário, com voto contrário apenas do Novo. Deputados da base do governo também defenderam urgência para análise da proposta, mesmo sem se comprometerem em manter o texto original. Foi o que disse a deputada Jandira Fegali, do PCdoB do Rio de Janeiro.
10: Ele trata dos trabalhadores de transporte de valores, cujo risco é a vida, a integridade física, para além de outros agentes nocivos à vida e à saúde. Portanto, é muito importante que a gente consiga recuperar essa dificuldade desses trabalhadores que perderam a sua aposentadoria especial, que já tinham, e que perderam por conta da reforma da Previdência do ano de 2019. Com a reforma da Previdência, a situação deles piorou muito.
8: Ainda não há data para votação no plenário da Câmara do projeto que reduz o tempo de contribuição para a aposentadoria especial de diversas categorias de trabalhadores expostos a riscos. Da Rádio Câmara de Brasília, Antônio Vital.
2: Previdência.
7: Hilton Rocha, do MDB do Maranhão, apoia projeto que estabelece reajuste anual das aposentadorias acima de um salário mínimo, com base no Índice Nacional de Preços ao Consumidor. Ele argumenta que a medida preserva o poder de compra dos aposentados ao longo dos anos.
11: Para que você tenha uma ideia, hoje o teto da aposentadoria é R$ 8.475,55. Daqui a 5 anos, esse aposentado, ele vai estar recebendo 60% só do que ele recebe hoje. Ou seja, ele vai ter uma diminuição de quase 40%, ou mais de 40% do que ele recebe hoje. Então, para que não haja tanta perda do poder de compra que nós estamos estabelecendo em lei, que o Índice Nacional de Preço ao Consumidor, o INPC, seja adotado anualmente para o reajuste das aposentadorias.
7: Hildo Rocha garante que a proposta não compromete o equilíbrio da Previdência, uma vez que há mais contribuintes do que beneficiários. Ele acredita que o combate às fraudes e às aposentadorias irregulares também é fundamental para evitar prejuízos ao sistema previdenciário.
12: Eunício Oliveira, do MDB do Ceará, apoia a votação do projeto que regulamenta a aposentadoria especial para os agentes comunitários de saúde e de combate às endemias. Pelo texto, mulheres poderão se aposentar aos 50 anos e homens aos 52, desde que comprovem no mínimo 20 anos de atuação.
7: Eunice Oliveira explica que a votação é necessária para dar efetividade a um direito já previsto na Constituição, mas que ainda depende de lei complementar para valer. De acordo com o parlamentar, a medida faz justiça a profissionais que atuam na linha de frente da saúde pública.
12: Termina agora esta edição especial do Jornal Câmara dos Deputados, produzida e apresentada pela Rádio Câmara de Brasília, em parceria com a Rádio Câmara Salvador, integrante da Rede Câmara de Rádio.
7: Eu agradeço ao Samuel e a toda a equipe da Câmara de Vereadores de Salvador pelo excelente trabalho conjunto.
13: Obrigado à Câmara dos Deputados por esta oportunidade. Este programa teve trabalhos técnicos de Wellington Teles e apresentação de Samuel Barbosa e Márcio Aquiles Sardi. Boa noite.
14: Muito boa noite. O Jornal Câmara dos Deputados volta amanhã. Você fica agora com o Minuto do TCU.
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3: 10 horas.
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3: 10 e 16.

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1: 10h56.
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1: 11:17.

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2: 1:26.

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3: 1:57.

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1: 2:15.
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2: 3 e 5.

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2: 16.
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3: 3:22.

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1: 3:49.

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2: 4 e 5.

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1: 4:37.
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1: 453

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1: 5:20.
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0: Mas oiga-lhe tem porquê, seu! 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
2: 5:41.
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2: 5:42.
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2: 5:42.
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16: Bom dia, meus queridos irmãos e irmãs. Que a paz de Jesus Cristo esteja com você, com a sua família e com todos aqueles que fazem parte da sua vida. Com muita alegria que começamos mais um dia iluminados pela palavra de Deus. E hoje vamos descobrir que essa palavra não apenas fala, mas ela transforma, fortalece e liberta. Por isso, nesta terça-feira, convido você a rezarmos ao Espírito Santo de Deus. Vinde, Espírito Santo, abri nosso coração para acolhermos a palavra de Deus, que ela nos fortaleça, nos liberte de todo desânimo e nos conduza pelos caminhos do Senhor. Amém. E o Evangelho, a palavra que hoje ilumina nosso coração, é o Evangelho segundo São Lucas, e nos diz assim: naquele tempo, Jesus desceu a Cafarnaum, cidade da Galileia, e aí ensinava aos sábados. As pessoas ficavam admiradas com o seu ensinamento, porque Jesus falava com autoridade. Na sinagoga havia um homem, possuído pelo espírito de um demônio impuro, e gritou em alta voz: "O que queres de nós, Jesus Nazareno? Viestes para nos destruir? Eu sei quem tu és. Tu és o Santo de Deus." Jesus o ameaçou, dizendo: "Cala-te e sai dele." Então o demônio lançou o homem no chão, saiu dele e não lhe fez mal algum. O espanto se apossou de todos, e eles comentavam entre si: que palavra é essa? Ele manda nos espíritos impuros com autoridade e poder, e eles saem. E a fama de Jesus se espalhava em todos os lugares da redondeza. Palavra da salvação. Glória a vós, Senhor. A palavra que hoje nos foi proclamada nos traz esta reflexão, que a palavra de Jesus, ela tem força para transformar a nossa vida, a minha vida, a tua vida, a vida de todos aqueles que se abrem à palavra de Deus. A palavra tem poder para transformar. Existe alguma palavra que marcou profundamente a sua vida, que você ouviu e ficou guardada no teu coração? De fato, nós sabemos que as palavras, ela tem força para levantar ou para ferir. No evangelho de hoje, as pessoas ficam admiradas porque a palavra de Jesus, ela tem autoridade. Ela cura, ela liberta e ela devolve a esperança aos corações. Também hoje, amado irmão, quando abrimos o evangelho, não lemos apenas um texto antigo. É o próprio Cristo que continua falando ao meu e ao teu coração. Talvez você esteja enfrentando algum medo, alguma preocupação, algum desânimo. Permita hoje que a palavra de Jesus seja mais forte do que qualquer outra voz. Quem caminha com Cristo nunca caminha sozinho. Olha só que bonito isso. E que esperança devolve ao nosso coração. Quem caminha com Cristo nunca caminha sozinho. Por isso a palavra que continua ressoando em nossos corações no dia de hoje é: quando escuto a voz de Jesus, encontro força para enfrentar qualquer desafio. Essa palavra é para você, querido irmão, que está enfrentando algum desafio. Quando escuto a voz de Jesus, eu encontro força para enfrentar qualquer desafio. E a pequena via para hoje: sempre que sentir preocupação ou desânimo, repita com fé: Jesus, eu confio na tua palavra. Fale isso agora, nesse instante: Jesus, eu confio na tua palavra. E vamos rezar juntos. Senhor Jesus, a tua palavra é viva e eficaz. Consola-nos

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2: 5:50.

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8: 5:53.
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12: Opa, já estamos chegando aqui com mais um Sertanejo Classe A. Onde quer que você esteja, seja muito bem-vindo aqui em mais uma programação por aqui, Beto Paulino, chegando na sua terça-feira. E aí, como que você tá? Tudo bem? Aumente o volume que já tá chegando aqui a primeira música de hoje. Deus abençoe você. Muito obrigado aí pelo carinho da sua audiência. Forte abraço.
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1: Muito bem, tá aí, finalizando o primeiro bloco do nosso Sertanejo Classe A na sua terça-feira. Daqui a pouco, depois do intervalo, tem mais. É bem rapidinho, já já voltamos.
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1: Maravilha, gente, já estamos de volta aqui com mais Sertanejo Classe A na sua terça-feira. Aumente o volume que vem chegando mais modão.
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1: Muito bem, tá aí, finalizando o segundo bloco do nosso Sertanejo Classe A. Daqui a pouco, depois do intervalo, tem mais. Não sai daí não, que é rapidinho. Já já voltamos, hein?
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4: 6h34.
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5: Maravilha, gente, já estamos de volta aqui com mais Sertanejo classe A. Aumente o volume, vem chegando aí mais modão para você.
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0: bloco aqui do nosso Sertanejo Classe A na sua terça-feira. Bom, gente, essa edição já tá ficando por aqui. Um forte abraço pra você, muito obrigado pelo carinho da sua audiência. Amanhã tem mais pra você. Até lá, gente!
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4: 6h56.
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2: Que a gente tenha uma terça-feira maravilhosa, meu

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15: 7:26.
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1: Olá, bom dia. 7h33 da manhã na Cidade Clima do Brasil. Excelente manhã, boa terça-feira para você que tá ligado em nossa programação. Nessa manhã fechadona que tá, né? Uma cerração presente em nossa cidade. E vamos ver o que o tempo nos indica para hoje, né? Daqui a pouquinho, portanto. Hoje, dia 1º de setembro, começando, hein? Nono mês do ano. Dia do Profissional de Educação Física, celebrado hoje também. É dia do Corinthians. Atenção com os torcedores do Corinthians, hein? Bom dia. 1º de setembro, 244 dias do ano, como hoje, né? Vivenciamos hoje o dia de número 244 do ano, restando apenas 121 para terminar 2026. Hoje tem início o Setembro Amarelo e o Setembro Verde, campanhas nacionais de conscientização sobre a prevenção ao suicídio e incentivo à doação de órgãos, respectivamente. Em 1986, no dia de hoje, nasceu a renomada pintora modernista brasileira Tarsila do Amaral. Em 1910, também no dia de hoje, foi fundado o Esporte Clube Corinthians Paulista. Por isso, aniversário do Corinthians hoje. Em 1939, no dia de hoje, a Alemanha invade a Polônia, marcando o início da Segunda Guerra Mundial. Em 1969, já mais para trás, lá no tempo passado, né? Vai ao ar a primeira edição do Jornal Nacional da TV Globo. Até hoje no ar, né? 7h34 da manhã, vamos assim até às 8h. Com muita música, informações, alegria no ar e, claro, a sua participação por aqui. Lembrando, hoje tem novidade, né? A partir de hoje tem novidade, daqui a pouquinho, a partir das 8h. O Helder Skolimos, que assume os microfones da Ipiranga FM mais cedo agora, né? Ganhando mais um tempinho para o programa Manhã do Ouvinte, né? Uma programação especial aí para sua manhã. E a partir de hoje, o Helder Skolimos já assume os microfones da emissora às 8 da manhã, dando início ao programa Manhã do Ouvinte, tá? Daqui a pouquinho. 7h35 da manhã, bom dia para você. Vamos com a temperatura de momento, temos marcando 16 graus na Cidade Clima do Brasil e para hoje, vamos ver o que nós temos de indicação aqui do CIMEPAR. A previsão para hoje, 1º de setembro, uma manhã nublada com chuva fraca, mas o tempo melhora à tarde com a aparição do sol, terminando com a noite limpa. Temperatura máxima prevista para hoje é de 21 graus e a mínima em 10. No momento, o céu está nublado, com termômetros marcando 16 graus e a umidade relativa do ar está em alta. Ainda assim, em torno de 93%. 7h36 da manhã, nós começamos o programa Canal Aberto trazendo as homenagens de maneira bem rapidona aqui aos aniversariantes, sócios, amigos aqui do Clube dos Aniversariantes. Bom dia.
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1: É isso aí, sempre no início da nossa programação nós reservamos esse momento para abraçar carinhosamente aqueles que celebram o dom da vida. Hoje está de aniversário a Silmara Cardoso Hipólito. Alô, Sil, bom dia. Também a Maria Edith Lederer do Quero Quero. É, a escritora Maria Edith, um abraço. Maria Rosa de Oliveira, Colônia Francesa, ela mora. Está de aniversário hoje também. Marcos Costa de Pinheiral de Baixo também está aniversariando hoje. E o Luiz Carlos Nepomuceno da Silveira. Luiz Carlos Nepomuceno da Silveira também aniversaria no dia de hoje. Recebe o nosso carinho, o nosso abraço e os nossos mais, eu digo mais sinceros parabéns.

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1: 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É isso aí, voltando aqui para o programa Canal Aberto, dando sequência na programação. Bom dia para você.
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1: É isso aí, seja sempre muito bem-vindo. 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Alta Agropeças, bom dia! 7h39, damos as boas-vindas também hoje. 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Bom dia, 7h40 da manhã, a gente começa já conversando com a Bruna Camargo, na sequência aqui, mas ó, mensagem para a gente começar bem essa manhã. Às vezes, a vida nos desafia de maneira que não compreendemos, mas manter a fé e a esperança acesas é o que nos dá forças para continuar caminhando. Quando o cansaço bater ou o horizonte parecer incerto, lembre-se que nenhum inverno dura para sempre e que as tempestades também passam. A fé não é a certeza de que tudo dará certo e do nosso jeito, mas a confiança de que existe um propósito maior cuidando de cada detalhe. É isso que temos de mensagem para você para esta terça-feirosa. Meio carrancudinha, mas vai melhorar. Bruna Camargo, excelente manhã para você, tudo bem?
3: Bom dia, Denilson, muito obrigada. Bom dia também aos queridos ouvintes do programa Canal Aberto. Uma terça-feira abençoada para todos nós, né? Agora nessa manhã que são 7 horas e 42 minutos, estamos ao vivo aqui diretamente dos estúdios da Rádio Piranha.
1: Amém, que assim seja. Tá animada, Bruna?
3: Com certeza, tem que estar, né?
1: Isso.
3: Começo de mês, aniversário do Corinthians hoje.
1: Isso, é corintiana, então.
3: Sim,
1: tá feliz.
3: Então eu tô super animada.
1: Que legal.
3: Hoje também é dia do profissional de educação física, né? Parabéns a todos os profissionais de educação física, tanto aqueles que estão estudando, como aqueles que, né, já são formados, que Deus abençoe muito a trajetória profissional de todos eles.
1: Uma homenagem muito merecida, né? A regulamentação profissional no Brasil que aconteceu através da Lei 9.696 de 1998. Portanto, valorizando a profissão, os profissionais da educação física. Muito bem, 7h42, Bruna Camargo, para começar. Vamos falando de esporte, né? Hoje é aniversário do Corinthians, mas não é sobre o que vamos falar. Palmeiras estreou com vitória na Copa MCG de Futebol, isso!
3: Isso, Palmeiras venceu a cidade de Ipiranga por 3-1 no último domingo, no estádio municipal Arley José Corsi, e já soma 3 pontos pela chave sul. Como resultado, nosso município divide a liderança do grupo com Ivaí, que também venceu na rodada. Essa competição, ela reúne 10 municípios dos Campos Gerais, lembrando que os dois melhores de cada chave, eles avançam para as semifinais.
1: Muito bem, então Palmeiras já começa a competição com o pé direito.
3: Isso mesmo, e a gente segue acompanhando a participação de Palmeiras na Copa AMCG de Futebol por aqui.
1: Legal, e ainda falando de esporte, ainda da AMCG, Bruna Camargo, Palmeiras também teve destaque no vôlei no último final de semana, né?
3: Isso, Palmeiras foi destaque então na terceira etapa do desafio AMCG de vôlei, realizada no sábado na cidade de Ipiranga, e foi destaque mesmo. Conquistou o primeiro lugar nas categorias sub-17 feminino e sub-17 masculino. E também no sub-14 feminino, Denilson, o título da etapa ele acabou ficando com o Tibagi. E essa competição reuniu equipes de 6 municípios dos Campos Gerais e teve 16 partidas ao longo do sábado.
1: Show de bola. Agora são 7h44 da manhã. Ainda falando desse assunto, Bruna Camargo, uma confirmação importante no mundo do futebol também que aconteceu na segunda-feira ontem. Uhum. Messi, um dos maiores craques do futebol, anunciou oficialmente que está se despedindo da seleção argentina. É isso mesmo, Bruna Camargo?
3: Exatamente, Denilson Miranda. Lionel Messi confirmou ontem que não vai mais defender a Argentina. A possibilidade de despedida ela já vinha sendo comentada, né? Principalmente depois da Copa do Mundo, mas agora veio a confirmação oficial do próprio jogador.
1: Tá aí o Messi que fez história no futebol. Ele encerra essa história depois de mais de 20 anos vestindo a camisa argentina. Ao longo da sua carreira, construiu então uma das trajetórias mais vitoriosas e marcantes do esporte mundial, acumulando recordes e títulos inigualáveis, né, Bruna?
3: Isso, Messi ele disputou mais de 200 partidas pela seleção, ele marcou 125 gols, conquistou títulos que por muito tempo pareciam distantes, né, como a Copa América e principalmente a Copa do Mundo de 2022. Na mensagem de despedida, ele disse que foi uma decisão dolorosa, mas que entende que chegou o momento. Também destacou os jogadores jovens, né, que estão chegando e que, segundo ele, merecem ganhar espaço na seleção.
1: Muito bem, deve ser muito difícil, né, uma decisão realmente muito, muito difícil. Mas oficialmente termina uma das maiores histórias do futebol argentino.
3: É, Messi deixa a seleção como o maior artilheiro e jogador com mais partidas pela Argentina depois de uma trajetória de mais de 2 décadas. Agora, como ele próprio mesmo disse, né, passa a ser mais um torcedor acompanhando a equipe fora do campo.
1: Tá certo então. Bruna Camargo, tem ouvinte com a gente? Bom dia.
3: Sim,
1: a todos aí.
3: Sim, tem muito ouvinte, a gente fica muito feliz com as mensagens.
1: Com certeza, sempre.
3: Manda também sua mensagem pra gente, por favor. É o 999533669. Estamos esperando a sua mensagem e o seu registro de audiência.
1: Quem está conosco, Dona Regina, é seu Nadir, lá em Santa Bárbara. Bom dia, mandou para nós acumulado de chuva. Foi bastante, imaginou, 118 milímetros. Somos ouvintes de todos os dias. Um abraço.
3: Maria do Carmo, bom dia. Bom dia também para Lindamir Lopes Camargo de Faxinal. Jair de Paula, nosso querido ouvinte lá de Colônia Maciel, uhum, contando que lá o acumulado 88 milímetros.
1: Vani Costa, bom dia para você. Um abraço, obrigado pela audiência. O José Hilton Boenque, em 60 milímetros em Correia. Imagino que tenha sido só ontem esse número aí, né? Um abraço, José Hilton, bom dia. O Adinaldo Roscocha, aqui de Palmeira, no Alto da Jesuíno, diz que 119 milímetros o acumulado também aqui.
3: Reinaldo, ligadinho conosco, excelente dia, abençoe sempre, amém. E um bom dia também muito especial aqui, mensagem que chegou. Bom dia, manda um abraço para minha mãe que mora em Catanduva, Ivonete Dombrowski Muxins, que está de aniversário hoje.
1: Parabéns, dona Ivonete.
3: Feliz aniversário, que Deus abençoe muito. Mensagem que chegou da sua filha Tatiane Muxinski.
1: Tá certo então, grande abraço, felicidades aí. Bom dia, será que vem mais chuva? Que por aqui ontem obtivemos 130 milímetros em Vitimarsum, hein, Bruna Camargo?
3: Nossa,
1: é
3: vida.
1: A Juliane Harder de Lima mandou pra nós a mensagem.
3: Inclusive, né, a gente já adianta que vem mais chuva por aí, né? E eu já tava de olho no final de semana, e dentro da programação no final de semana também tem mais chuva.
1: Jesus amado. Amor, vamos comprar um barquinho pra você pra
3: ir, vamos virar,
1: né,
3: sapo, né?
1: 7h47 da manhã, Bruna Camargo, um grande abraço pra galera, então. 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
3: 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Só corrigindo, né, eu falei da Clônia Maciel, que o seu Jair mandou pra gente, acumulado de chuva 88. 88 foi só ontem. Ele mandou mensagem aqui que 88 foi só ontem de chuva, 88
1: Nossa,
3: milímetros.
1: É chuva pra caramba. Meu Deus. Muito bem. Vamos seguindo, então. Eu vou trazer um trecho de uma música aqui, Bruna Cabral. Você não pensou nenhuma hoje, né?
3: Não, não pensei. Não, então vamos lá. Giovanni, já falei?
1: Já.
3: Já falei, já. Leandro já. Leonardo.
1: Já também.
3: Já falei?
1: Então vamos com o Zezé de Camargo
3: pode
1: Luciano?
3: Pode ser, pode ser. Não vou ficar discutindo
1: aqui. Bom dia, 7h48 da manhã.

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7: Muito bem, já estamos de volta aqui já para a parte final do programa Canal Aberto, Bruna Camargo. O que é isso, menina? Tá voando o nosso tempo?
8: A gente piscou já quase 8 horas, né?
7: Pois é.
8: E, inclusive, tem novidade na programação da Rádio Ipiranga,
7: isso,
8: né?
7: Mesmo.
8: Hoje, 1º de setembro, mudança na nossa grade, logo mais às 8 horas. Manhã do ouvinte, das 8 às 10.
7: Algo que muito requisitado já há muito tempo. O Elder Helmut precisava de um espaço um pouco maior por conta da necessidade e a grande audiência que tem, o índice
8: Sim,
7: de participações.
8: Vai ser um programa incrível, com certeza.
7: Vai ser bacana, com certeza. Tende a somar aí para a nossa programação essa alteração em nossa grade, que acontece a partir de hoje, mais uma mudancinha aí na grade de programação aqui da rádio, nos horários de programa. Bem, da Agência do Trabalhador, Bruna Camargo, para essa terça-feira tem um aviso importante também, né?
8: Isso, a agência ela informa que nesta terça-feira, dia 1º, não vai ter atendimento ao público no período da tarde. Os funcionários, eles estarão participando de um treinamento promovido pelo Ministério do Trabalho. Então, pela manhã, atendimento normalmente, hoje de tarde não tem atendimento na Agência do Trabalhador. Vamos falar das ocorrências, Edilson?
7: Vamos lá, Bruna Camargo, vamos lá. Segue com as informações aí.
8: Ocorrências do Corpo de Bombeiros. De ontem, foram três situações. Às 10h57, uma colisão de trânsito na rua Gabriel Prestes, Vila Rosa. A colisão ela envolveu, então, um automóvel e uma motocicleta. Um homem de 19 anos teve ferimentos leves. 17h37, na rua Emílio Mel, também Vila Rosa, um atropelamento. Um homem de 63 anos teve ferimentos moderados e recebeu atendimento. Às 19h26, os bombeiros atenderam um problema clínico no centro da cidade, na rua Coronel Otone Ferreira Maciel, onde uma mulher de 50 anos recebeu atendimento pré-hospitalar.
7: Tá certo, Bruna Camargo, que temos de momento, informações serão essas. Logo mais, 11h30, noticiário P7, trazendo muito mais informações, né? E também a alegria de Bruna Camargo, o Helder Skolimowski na apresentação. Bruna, tempo para uns 2 ou 3 abraços, temos aí. Vai lá, manda para nós.
8: Vamos lá. Olinda Novak, sintonizada conosco, obrigada pela audiência. E também Pedro Cezanós, que agradeço por mandar mensagem aqui para nós.
7: Com certeza.
8: Seu Eloino Rodrigues, tomando chimarrão e ouvindo a Rádio Piranga em Faxinaldo Silva.
7: Tá certo, um grande...

0: Grande abraço, Marcos Teliginski, no Paió do Fundo. Galera do Paió aí, bom dia. Obrigado, hein? Dona Leni com a gente aqui, bom dia. Manda abraço pro Vadico, de Guaraúna, também com a gente. Dona Helena Marques, Dircélia Navilinha, seu Osimiro Bajo, em Campestre. E o Roberto Rivelino, aqui na Cantina do Pão, de pé na patroa, desde as 4 da manhã. Pense que menino trabalhador. Dona Mair, Maria Nair também, Mair ficou boa.
1: Você fez uma junção aí, né?
0: Maria Nair aqui do Benfica também com a gente, são ouvintes sempre abrilhantando nossa grande audiência, Bruno. Pulei alguém, Bruna?
1: Na Alice Cap, bom dia também para a Eunice Cap de Lima, também mensagem da Dona Neuza Maria, outra mensagem chegou aqui para nós, Luiz Ramos, ligadinho conosco.
0: Que legal.
1: E Elisiane e Lúcio, sintonizados diretamente da Colônia Francesa.
0: São ouvintes sempre abrilhantando nossa grande audiência. Muito obrigado.
1: A Dona Maria José em Farajala Bacila, né? Aqui no bairro pertinho ali do... Onde temos ali também pertinho do Papiros, né?
0: Isso.
1: E a Dona Jaci, sintonizada. Acho que foi todo mundo.
0: Eu acho que quase, né? Vamos que o acumulado, o seu Zé Ailton mandou para nós 203 milímetros. De aí, os últimos dias de chuva. Seu Antônio, aqui na cidade, marcou ontem 82,5 milímetros. Foi chuva pra caramba.
1: É chuva.
0: No acumulado dos últimos dias de chuva, aí 144. E do mês, ele falou que foi 176, acho que foi um pouquinho mais, mas nesse patamar. Alô, seu Antônio, abraço pro senhor aí, tá? Deus abençoe grandemente.
1: Eu vou ficando por aqui.
0: Eu também. Um abraço pra você, um ótimo dia, ótima terça, até amanhã.
1: Ótima terça-feira, Denilson. Um ótimo dia também pros nossos ouvintes. Continue ligadinho na 91.7
0: FM. Sintonia total hoje, 6h30. Eu espero vocês. Um grande abraço. Vem aí o Helder, então, hoje, a partir de hoje, agora, né? 8 horas da manhã, com o Manhã do Ouvinte. Uma grande manhã pra todos e um excelente dia. Valeu, gente.
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É isso mesmo, 8 horas da manhã, mais um minuto. Bom dia, o Manhã do Ouvinte está começando! E a gente vai juntos agora até as 10 horas da manhã. Você gostou dessa notícia? São 2 horas de Manhã do Ouvinte. Bom dia! Helder Skolimowski com você, fazendo companhia aqui na 91.7 FM. Quero agradecer o Giovanni Skanoski, nosso companheiro que está aqui na técnica. Nós vamos juntos fazendo a Manhã do Ouvinte para você. Já quero receber as primeiras mensagens do programa de hoje nesse novo formato. É 1º de setembro de 2026. Seja bem-vindo! E você já vai participando, é claro, mandando a sua mensagem. Já tem salvo o nosso contato aí? Então manda pra cá a sua mensagem dando bom dia pra todo mundo. Que o mês de setembro seja um mês cheio de paz, cheio de alegria, com muitas conquistas e realizações. Inclusive, você que está chegando agora, sintonizado, quem que está falando aqui? É Helder Skolimowski. E agora eu fico com você das 8 horas da manhã até as 10 horas no Manhã do Ouvinte Especial. Bom dia lá pro Rubens, Rogério Wojnarowski, que já está chegando aqui no programa. Bom dia, Rubens. Obrigado também pela audiência, pelo carinho, pela participação. A Marli também já está aqui no programa. Bom dia, Marli, aqui da Padre Anchieta conosco. Bom dia, obrigado pela sua participação. O Nery também já está chegando. Bom dia, Nery. A Luzia Campa vai mandando mensagem. Repito, 42999533669. O Manhã do Ouvinte está só começando. E você vai fazer esse programa junto conosco. Temos aqui a satisfação, né? Daqui a pouquinho de falar com o Andrei. Já já lá direto da Comercial AG. Alô, Andrei. Alô, todo mundo. Comercial AG conosco também agora no Manhã do Ouvinte. Alô, seu Venceslau Cru, tá sintonizado, tá mandando abraço na escuta. E ele já tem pra nós aqui a quantidade de chuva, já já a gente vai comentar. Quanto que choveu no mês de agosto? Você tem essa informação? Passa pra nós também. A gente vai juntos trazendo informações. Já já vou falar aqui alta do preço do gás. É a partir de hoje, reajuste do preço do gás. Já já eu conto mais detalhes. Alô, Lucimara já está conosco também. A Ivete Olibratoski, bom dia. Aquele abraço. Aquele abraço pra você, Adinaldo Roscoche. Ótima terça-feira! E a gente começa assim, ó, agradecendo a Deus por mais um dia de trabalho, por mais um mês que está começando e que a gente possa ficar juntos na melhor sintonia. 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E tem gente nova também aqui no pedaço, no Manhã do Ouvinte. 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Já já vou falar com o Andrei, saber aí qual é a previsão para hoje. Trazer informações também. Terça-feira é dia da gente atualizar aqui o mercado agrícola. Como que estão os preços? É, você que é agricultor sabe disso, que importa muito para você, né? Todas as informações do campo, todas as manhãs aqui na Ipiranga, através agora do Manhã do Ouvinte. 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Sejam todos muito bem-vindos. 8 horas, 6 minutos na Ipiranga e olha, a chuva continua, né? Quanta chuva que a gente teve aí no nosso final de semana. Ontem mesmo choveu bastante. E a gente vai abrindo o programa assim, ó. Walter Moraes, dia de chuva, bom dia!

0: projeto que acaba com a escala 6x1, sem redução de salário. Infelizmente, meus adversários estão fazendo de tudo para não aprovar a lei. Eles jogam contra o trabalhador. 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

0: direto pra nós.
1: É assim mesmo, 8 horas, 10 minutinhos, 8 e 10, e nós vamos direto lá pra Comercial AG. É, falar com o nosso amigo Andrei. Andrei, bom dia, seja bem-vindo.
2: Fala, meu amigo Helder, bom dia.
1: Tudo tranquilo por aí, Andrei? Muita chuva?
2: Graças ao nosso bom Deus, água para mais de metro, meu amigo.
1: Choveu bastante,
2: é,
1: né?
2: Chuva para cavalo beber água em pé, né?
1: E olha, já estava previsto tudo isso, né? De muita chuva, e realmente aconteceu. Desde o nosso final de semana aí, ontem vocês já comentaram, traziam essas informações do volume expressivo. Tivemos queda de granizo e ontem não foi diferente, muita chuva aqui na nossa região, inclusive também registro de granizo aí para a região de Ponta Grossa, para esse lado. O pessoal tá ficando preocupado, Andrei.
2: Realmente, Aldrey, esse ano com previsão de um El Niño, né, há vários institutos falando, Ronaldo Coutinho já falando alguma coisa em relação aí a... chuvas acima da média, temperaturas extremas, um verão bastante complicado, verão, né? Primavera, verão bastante complicado para nós, de acordo com os institutos que a gente pesquisa aqui. Por enquanto, apenas o Molhon estava aguardando chegar aí os dados do mês de setembro para poder avaliar exatamente se é um super El Niño, se não é, como que vai ser. Porém, a gente fica bastante preocupado, né, em relação a essa situação climática, até porque temos uma indústria a céu aberto, que é a maior indústria do município de Palmeira, que é a agricultura, né, que é a agropecuária, depende exclusivamente da situação climática, né, do tempo, para que a sua atividade seja desenvolvida e para que se tenha sucesso ou não no desenvolvimento dessa atividade.
1: E cada cultura, Andrei, ela depende, são vários fatores para chegar naquele resultado, naquele objetivo alcançado, né? É questão do custo dos insumos, é questão do mercado, e essa questão tão importante, a mais preocupante, que é do tempo, porque aqui não tem como o homem mandar, né?
2: Realmente, Aldrey, isso aí é o que está longe das nossas possibilidades e nem deve estar dentro das nossas possibilidades. Não precisamos comandar mais isso, né? A gente quer comandar tudo na vida, mas tem coisas que a gente tem que entender que não consegue comandar, mas temos que lançar mão aí de manejos que façam com que minimize alguns efeitos. Lógico que chega uma situação que não tem mais o que fazer, mas mesmo assim, com manejos corretos, eficientes, bem pensados, bem planejados, pode-se minimizar efeitos climáticos aí adversos, como tem acontecido há vários anos já e como promete ser esse ano também.
1: Olha, o mês de agosto já tem algumas informações, o pessoal está mandando para nós aqui, em relação à chuva de ontem, no acumulado. O Adinaldo, por exemplo, colocou aqui que choveu 119 milímetros. O mês de agosto lá é na Mandaçaia. Quero agradecer seu Venceslau Crow, passando aqui 325 milímetros. Claro que a chuva concentrou agora para o final do mês também, né? Foi essa a chuva mais expressiva dos últimos dias aí do mês de agosto e chegou nesse volume grande. Certamente você já tem números também, informações aí dessa chuva de ontem, como que foi aí o mês de agosto também no nosso município, Andrei.
2: Realmente, Aldrey, a gente tem aí volumes bem significativos nesses três últimos dias do mês de agosto, né? Passando aí em várias localidades do volume de 100 milímetros acumulados aí em apenas três dias. A gente até aguardava volumes um pouco abaixo disso, né? Na casa de 60, no máximo, e 70 milímetros, mas infelizmente eles vieram acima do esperado. Claro que algumas regiões ali, Santa Catarina, Rio Grande do Sul, foi muito pior. Situações, né, de temporais, vento, granizo, alagamentos e etc. Então, é bem delicada toda essa condição. Mas vamos falar aqui de Palmeira. Vamos passar

0: as informações dos pluviômetros que chegaram até nós aqui, né, durante essas últimas 24 horas, vamos chamar assim. Aqui na Comercial AG, Aldo, nosso pluviômetro, não sei se estava meio escondido, mas acabou pegando um pouquinho mais de chuva, 55 milímetros, formatando em um total durante o mês de agosto de 217 milímetros. Lá nos Correios, o Zé e o Tuboinquim com, né, a precipitação de ontem lá de 60 milímetros, totalizando em um mês de agosto com 203 milímetros de precipitação. Nosso amigo Jaime Diage, na Colônia Maciel, 102 milímetros, só a chuva de ontem, meu amigo, é água, né? Não tem diferença. Né? 269 milímetros acumulados durante o mês de agosto. O Edson Roscos, lá no Cantagalo, com 62 milímetros dessa última chuva também. O seu Antônio Venâncio, aqui no Alto da 7 de Abril, com 82 milímetros e meio, né, nesse último dia de agosto para início agora de setembro. A Luzia aqui no Boqueirão, 80 milímetros de precipitação. Nosso companheiro Danilo, na Cabanha Peretti, 55 milímetros ali, sentido Vitimarsum, até que foi uma chuva amena frente aí às precipitações das demais localidades. Meu amigo Wagner Auer ali na Vaca Morta, com 65 milímetros, mais 35 de ontem, e fechou 100 milímetros de chuva acumulada. E lá no Paiol do Fundo, Marcão Telejinski com 72 milímetros de precipitação.
1: É, são chuvas significativas, volumes expressivos para um período curto, né? Poucos dias aí, concentrou bastante. Ainda a dona Tecla Volski passou para nós, ali em Faxinal do Silva, a chuva de ontem, 65 milímetros, total acumulado do mês, 222 milímetros. E essa situação agora, André, como que vai ficar? Como que está a previsão para esse início de mês? Porque o pessoal segue aí com alertas de chuvas, né? Essa noite, por exemplo, choveu bastante aqui no quadro urbano. Como que fica para os próximos dias essa previsão?
0: Então, chuvas volumosas nas últimas 24, 48, 72 horas aí. Mas parece que agora, pelo menos aí, até o final de semana deve dar uma amenizada. Hoje ainda é o tempo mais instável, segundo aqui as previsões dos principais institutos. Vamos pegar aqui Cimepar, gosto de passar um panorama sobre o estado como um todo, né? Na terça-feira ainda chove entre a madrugada e amanhã no leste, do leste ao norte do estado. Precipitação de maneira uniforme, com volumes expressivos em algumas cidades. E ao longo do dia as temperaturas entram em declínio, também por conta do vento que fica um pouco mais persistente. A partir do período da tarde, a possibilidade de chuva diminui bastante em todo o estado e fica restrito apenas ao litoral com eventos de fraca intensidade. Ou seja, ainda pela manhã até o meio-dia, vamos chamar assim, poderemos ter chuvas de sobremaneira até significativa em todas as regiões do nosso estado. Para nós, o volume acumulado segundo o CIMEPAR não vai ser significativo hoje, apenas 3 milímetros, mas por conta desse garoão aí, desse tempo instável, bastante nebuloso aí para nós. Então hoje, mínima temperatura mínima 11 graus, máxima 22, segundo o CIMEPAR. Amanhã, mínima 9, já cai um pouquinho a mínima ali, máxima 21. E segue dessa maneira aí entre quinta e sexta-feira, sábado, porém final de semana com novos volumes acumulados de chuva aí. E provavelmente aí para o dia de sábado com um acumulado um pouco mais expressivo, CIMEPAR indicando aqui até 58 milímetros de precipitação neste final de semana.
1: Vem mais chuva então final de semana, a partir de agora dá uma trégua, né? O pessoal já pode aí se organizando, mas final de semana já concentra novamente aqui para a nossa região, propriamente a previsão para a cidade de Palmeira. E isso, claro que todo esse momento agora, o pessoal fica esperando, aguardando, até para saber como se comportar, porque a lavoura não para. As culturas já estão aí, o calendário também não para, começando o mês de setembro. Tudo isso deve ser também assuntos aí no balcão da Comercial AG hoje, né, Andrei?
0: Com toda certeza, né, Andrei? A gente é preocupado aí com relação a essa questão da umidade. Algumas atividades devem ser realizadas, deveriam pelo menos ser realizadas durante essa semana. Só que já plantou milho, né, tem que fazer as pulverizações, a proteção, né, prevenção contra insetos principalmente. Mas fica um pouco, tanto quanto atrapalhado aí, por conta dessa condição climática, até porque, né, vamos dizer que não vai chover nem entre quarta, quinta, talvez sexta-feira aí, ainda vai ser talvez pouco para enxugar toda a umidade e permitir o tráfego de máquinas na lavoura. Isso para a lavoura que está recém-plantada, né? Principalmente lavoura de milho, milho hiperprecoce, que foi plantado aí semanas, uma semana, duas semanas atrás. É, lavouras aí de inverno, trigo, cevada, aveia, centeio, também começam a sentir, né, os efeitos do excesso de umidade no solo, a raiz não respira, a planta começa a sucumbir, por mais que tenha nutrientes, a planta não consegue absorver e fazer, né, a sua fotossíntese, fazer o seu processo metabólico normal frente a esse tempo um pouquinho mais complicado. E a gente se preocupa que as chuvas prometem ter continuidade aí a partir do final desta semana, fato que vai ainda contribuir para dificultar toda essa situação de trânsito de máquinas e também de melhor aeração do solo, né?
1: E até a questão da luminosidade, né? O dia fica mais brusco, fechado, escuro, e claro, com toda essa umidade aí não vai fluir, não. Vamos ver, aguardar e esperar um pouquinho agora. Não tem o que possa ser feito agora, né, André? Tem que aguardar.
0: Realmente, não tem muito o que fazer. Como a gente falou, são problemas que estão fora do nosso alcance, fora do nosso controle. Temos que pedir a Deus aí que abençoe essas plantas aí, que a gente possa extrair o que for possível delas aí, quando o tempo permitir.
1: Agora são 8 horas e 21 minutos, você está aqui na Ipiranga conosco no Manhã do Ouvinte e a partir de agora a gente vai com o programa até as 10 horas da manhã. O Andrei que está conosco aqui, eu falava com você nessa semana que passou, Andrei, desse teu trabalho de trazer através do rádio informações, claro, falando do agro, falando da agricultura, falando das nossas principais culturas aqui do nosso município, com informações do tempo que ajuda na decisão também dos agricultores, e é um trabalho que você gosta de fazer. Você tem ideia, mais ou menos, Andrei, há quantos anos que você está aqui na Ipiranga, falando todas as manhãs de segunda a sexta-feira?
0: Olha, Eldrio, foi uma pergunta até difícil da gente responder, mas a gente conseguiu ter uma ideia básica ali, né? Então a gente tem marcadas as precipitações ali desde o ano de 2010.
1: 2010?
0: Então que a gente passa diariamente, né, as precipitações, o pessoal manda as informações desde 2010, mas isso foi posterior a gente começar a programação ali com o Juarez, né? O Juarez Bornancin, que iniciou esse trabalho, essa dinâmica, e eu acabei viciando. Acabei gostando e fiquei aí.
1: 2010.
0: Então a gente estima aí que pelo menos uns 2 anos, né, de 2010 até 2026, 16 anos, mais uns 2 anos pelo menos, já estou praticamente aí na maioridade radiofônica e participando na programação da Rádio Piranha.
1: Olha, já pode ter então a CNHR. Né?
0: Vamos com calma, né?
1: e olha, isso aí também foi um grande incentivo do nosso amigo, o Salomão, né? Salomão Costa.
0: Exatamente.
1: É muito conhecido como Salomão Costa, né, Andrei?
0: Salomão Costa ninguém vai lembrar, né? Mas o famoso Ico aí,
1: seu Ico,
0: é inesquecível.
1: Alô, seu Ico, dona Terezinha, comunidade lá do Rincão do Coxo. Ele que é um grande motivador. E ele começou a passar informações aqui da precipitação, e aí foi tomando gosto, né? Tanto por parte aí do Andrei, ele vem também trazendo essas informações da chuva. E aí motivou, e hoje a gente tem uma grande participação de ouvintes e também clientes aí da Comercial EG que sempre que chove passa essa informação. Isso é importante porque cria um mapa, um panorama geral de quanto que choveu aqui no nosso município. Claro que, a exemplo disso que aconteceu agora no final de semana e até ontem, a chuva foi generalizada e bastante. Mas tem aquela chuva que chove num lugar e já não chove nada no outro. E aí fica curioso também a gente trazer essa informação no rádio, né, Andrei?
0: Realmente, essa situação, né, a gente sempre costuma falar que além de eu ter viciado, acabei viciando outras pessoas também, né, nessa questão da precipitação aí.
1: Bem isso.
0: E a gente agradece muito, né, sempre eles que nos mandam as informações todos os dias aí. Você comentou, né, de uma chuva da semana passada ali que deu uma garoinha aqui na cidade, deu praticamente nem 1 milímetro, não chegou a marcar aqui o pluviômetro, que a comunidade do Benfica com 12 milímetros, comunidade do Lago com 20 milímetros, e não choveu mais em nenhum outro lugar do município. Então, é bem curioso, E essas informações fazem, como você falou, um mapa, um panorama de como está aí a situação de umidade, de chuva, de lavouras, e de todo o retrato do interior para todo mundo que acompanha aqui a programação da Rádio Piranga.
1: Agora são 8 horas e 25 minutos, Andrei. A cada dia a gente vai aprendendo com você, vamos trazendo juntos informações, vamos manter esse contato direto, né, com o homem do campo. Inclusive hoje é dia de a gente atualizar os preços, né, aí das cotações do mercado agrícola, porque o pessoal, já que não dá para trabalhar, está tudo molhado, queremos saber como que está a parte financeira, como que está tudo isso caminhando, né?
0: Vamos lá então, Ander. Temos aqui as informações atualizadas, CA, Federal Regional Ponta Grossa, que combinou, né, toda terça, e vamos voltar a fazer na sexta-feira também, que pega o início da semana, né, cotação da segunda, cotação da quinta-feira, e repassa as informações na terça e na sexta para o pessoal estar bem informado, atualizado, e como é que está o andamento das condições financeiras, né, do mercado como um todo. Então, a informação oficial aqui de ontem, né, fechamento do mercado na regional de Ponta Grossa, feijão preto, mínima de 180, máxima de 220. Feijão carioca que está ausente no mercado por enquanto, até iniciarmos aí plantios e colheitas na nossa região. O milho de R$ 58,00 a mínima, R$ 58,90 a máxima. Soja, R$ 133,00, mínima, R$ 138,20 a máxima. O trigo de R$ 75,00 a mínima, R$ 77,00 a máxima. Arroba do boi de 350, mínima, R$ 362,00 máxima. Quilo do porquinho suíno em pé tipo carne, R$ 4,65 de média. E arroba da vaca entre R$ 315 a R$ 320,00. Relacionado a essa cotação aí, temos destaque sempre, né, no mercado da soja, através do site Notícias Agrícolas, iniciando a cotação do dólar no dia de hoje a R$ 5,18. Patamares muito próximos dos negociados aí nos últimos dias, né, nas últimas semanas, 5,20 mais ou menos, 5,10, 5,20, esse dólar aí um pouquinho mais forte, deu um pouquinho mais de estabilidade, preço um pouco melhor a soja nacional, e o site mudou aqui agora, até eu consegui me achar, mas estamos aprendendo aqui. A soja também com patamares extremamente atrativos lá na Bolsa de Chicago. O bucho da soja sendo cotado hoje, né, contratos novembro, que é a nova relação aí de base de preços aqui, a US$ 12,98 por bucho, já para janeiro de 2027 a US$ 13,13 por bucho, formando um novo patamar aí nessa casa dos US$ 13 por bucho, dentro de uma média histórica que gira em torno de US$ 10, US$ 11 por bucho. Então, a soja está sobrevalorizada em Chicago, o dólar um pouquinho melhor, está trazendo oportunidades interessantes ao agricultor nas últimas pregões e nas últimas cotações. Isso se deve principalmente por conta dos relatórios norte-americanos, que têm registrado piora nas condições das lavouras com o tempo extremo e tempo bastante agressivo, reduzindo a produtividade, o potencial produtivo das lavouras norte-americanas que vão ser colhidas aí dentro dos próximos meses.
1: Olha só, é a atualização, os preços e também esse mercado, né? A soja que atrai e o agricultor já começa a fazer as contas, né? Será que já dá para garantir? Será que já dá para vender parte da produção? É algo que tem que fazer os cálculos aí, né, Andrei? E é hora de já você se prevenir, porque o mercado é estável, a gente não sabe como que ele vai se comportar.
0: É, bem que a gente gostaria, né, de vender no melhor preço possível e comprar insumos no menor preço possível. Mas como ninguém tem bola de cristal, a gente sempre recomenda os agricultores a trabalharem com médias, né? Trabalhar um tanto de contrato antecipado, um tanto de venda safra e, claro, se possível, guardar um pouquinho para estar pingando nesse mercado futuro aí, né, que vai melhorando às vezes ou piorando em determinadas situações, mas a gente recomenda, né, fazer uma média de preços que seja compatível e sempre também muito importante, eu comentava bastante com o Marlon, que também participou da programação aí um tempo atrás, o produtor ter o seu controle, ter o seu caderninho, a sua planilha ou o seu aplicativo de celular, alguma coisa assim, que ele possa fazer o controle financeiro da sua produção, para saber exatamente o quanto custou cada saca de soja que ele produziu, ou quanto vai custar a próxima lavoura, fazer uma estimativa e ver no qual preço se torna interessante, se torna lucrativo vender a produtividade.
1: Andrei, 8 horas e 30 minutinhos, nosso relógio não para, tá acelerado aqui, eu acho que esse relógio aí não tá certo não, 8 e meia. Olha, tem mais informações aqui.
0: Começa envolvendo a prosa aí.
1: O pessoal mandando para nós, queremos agradecer também, lá da Vilinha, Dircélia Upata, bom dia a toda a família, a chuva de lá chegou a 239 milímetros no mês de agosto. Leonardo Cesanoski conta que choveu 115 milímetros aqui no Jardim Cristine, 75 milímetros desde o meio-dia de ontem. A Cristiane Kowalski, alô Faxinal Grande, toda a comunidade lá também, obrigado. 110 milímetros ontem, aí no acumulado 268 no mês. A dona Helena Marques, Santa Bárbara de Baixo, um abraço para vocês. O Elson contou que ontem choveu 82 ali na Colônia Francesa. Alô, Elson Groshevski, um abraço para todo mundo. Bom dia também lá para a Ana, que está ligadinha conosco, acompanhando a programação na Vila Rural. 8h31, Andrei, a gente agradece a sua participação hoje. Amanhã a gente volta trazendo mais informações para o nosso amigo agricultor, inclusive dando espaço. Quem tem alguma dúvida, quer fazer essa interação, tirar algum esclarecimento, entra em contato, fala conosco aqui através do programa ou mesmo vai para a Comercial AG, né, Andrei?
0: Perfeitamente, Helder. A gente quer tornar esse espaço bastante interativo, que o pessoal possa tirar suas dúvidas, possa contribuir, né, com o conhecimento dos demais ouvintes aí, que seja um momento voltado ao homem do campo agora, no Manhã do Ouvinte, mas a gente mantém, né, essa nossa tradição, essa nossa identidade com o agricultor, com o interior, com essa parte gostosa que mora dentro de cada um de nós aí. Acho que todo mundo tem um pezinho lá na roça, né? Mas mesmo que não tenha, dependa, né, da lavoura, da agricultura aí, para a sua própria existência e subsistência também. Então, agradecemos a todos sempre pela participação, pela colaboração. Vamos tentar se integrar aí nesse novo espaço, nesse novo horário, nessa nova dinâmica, né, Helder? E eu já vi que tinha uma vinhetinha nova e depois quero acompanhar aí.
1: Ficou bonito, né? O pessoal caprichou aqui com a produção do programa.
0: Que legal, cara. Bacana mesmo. Estava mais do que na hora já.
1: Olha só, vamos atualizando tudo isso, Andrei. Mais uma vez, obrigado. Bom trabalho para vocês aí da Comercial AG. Amanhã a gente volta.
0: Valeu, Aldo. Bom dia e até amanhã, se Deus quiser.
1: Até lá. Valeu, um abraço.
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1: Agora o Luiz Ramos está conosco lá no Passo do Tio Paulo. Olha a informação dele, 90 milímetros no acumulado. Olha, e o mês inteiro aí, 179, menos chuva aí. Alô, comunidade do Passo do Tio Paulo, bom dia. Obrigado, Luiz.

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25: Já são 8h38 aqui na Ipiranga, bom dia pra você que está sintonizando seu rádio agora. Agora é assim, ó, manhã do ouvinte, das 8 da manhã até as 10 horas. E quero falar com você, agricultor. Nós estávamos falando com o Andrei aí, falando de agricultura, falando de chuva, né, também cotações do mercado agrícola. E o agricultor já sabe, né, você também é empresário daí do transporte. 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
1: 8h46.
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7: Agora 8 horas e 49 minutos, atenção ouvinte, notas de falecimento. A funerária Santa Clara comunica com grande pesar o falecimento da senhora Janete da Silva Gagevski, ocorrido em residência de Ponta Grossa às 14 horas de ontem, aos 52 anos de idade. Janete deixa lamentar o esposo José Juarez Gagevski e os filhos Marcelo e Maicon, deixa ainda sua neta, a Marjorie, além de demais familiares e amigos. O velório acontece na Capela Memorial Santa Clara. O sepultamento será no Cemitério Municipal de Palmeira, às 11h30 de hoje. Sensibilizada a funerária Santa Clara, comunicou o falecimento da senhora Janete da Silva Gagevski, aos 53 anos de idade. A funerária Santa Clara comunica com grande pesar o falecimento do menor Diogo Tomás Moscaleschi, natimorto, ocorrido no Hospital de Ponta Grossa ontem, e deixa os pais Cristiele Tomás e Diego César Maximive Moscaleschi e as irmãs Alicia, Cecília e Melissa, além de demais familiares. O sepultamento será no cemitério municipal, ainda em horário a ser definido. sensibilizada à funerária Santa Clara, comunicou o falecimento do menor Diogo Tomás Moscaleschi, natimorto, ocorrido ontem em hospital de Ponta Grossa.
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8h55 na Ipiranga, e vamos com mais mensagens, participações, nossos ouvintes aqui, a Jaci está conosco, obrigado Ivete Libratoski, inclusive pela indicação, a dona Olinda Novak, bom dia, um abraço lá pro Henrique também, tá ligado conosco, dona Maria José, já sintonizado no Manhã do Ouvinte, a Zeni, alô Zeni Nascimento, bom dia, o meu amigo Mário Lucas Colesel, alô Mário, ótima, abençoada terça-feira, obrigado igualmente, também bom dia, obrigado pela mensagem, nosso amigo Marcelo Scheid, tá sintonizado aqui no programa. Dona Nereida, obrigado pela companhia. Chitãozinho e Chororó, obras de poeta. Ofereço para meus amigos da Colônia Francês, lá pro Elcio, né? Pessoal da oficina aí, para sua esposa. Alô, todo mundo lá. A Maria, seus meus grandes amigos. Alô, dona Nereida. Um abraço para a senhora. Daqui a pouquinho, Chitãozinho e Chororó aqui no programa. Maurício Mel, bom dia. Conhece, não conhece o Maurício aí? Nosso grande amigo, né? Alô, Maurício. Ah, hoje é aniversário do Nilton. É hoje, dia 1º de setembro? Tô enganado aqui no calendário, amanhã. Alô, Nilton. Um abraço também. Foi aniversário do Edival Borges essa semana, né? Domingão? Teve de aniversário? Alô, Edival! Parabéns também pra você. Paulo Moreira, manda parabéns pra minha esposa, Jucimara. Aniversário hoje. Manda aí uma música pra ela e depois toca o hino do Corinthians. Não, pare! Aniversário do Timão também. Aquele abraço especial pros corintianos. Agora a Bruna chega aqui no estúdio, porque ela é corintiana ainda, né? Meu Deus do céu, tá de verde hoje pra comemorar aniversário do Corinthians. Parabéns especial aí lá pra Jucimara, esposa do nosso amigo Paulo Fuscão, taxista, o corintiano. Um abraço, Jubel. Obrigado também pela companhia. Aquele abraço pra vocês aqui. Kelvin Boaventura Cardoso, tá ligado, tá participando. Oi, Vanize. Aquele abraço também. Obrigado pela audiência. É, obrigado, pessoal, aqui. A Vera Rolinski participando, mandando mensagem pra nós. Lá do Lili Bacila. Bom dia, obrigado pela audiência, Lucilene. Tem muita gente chegando mensagem conosco aqui. Angelis Rutkowski também está mandando mensagem. A Ana de Luz. Alô, Osnimar. Bom dia, a Ana Lúcia da Vila Rosa, quanta gente conosco, a Silvia.

0: Agora 9 horas da manhã, bom dia. E olha, tem informação aqui para você. 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E olha, uma notícia triste aqui para a nossa região dos Campos Gerais. Um homem de 51 anos morreu ontem, localidade do Arroio Grande, área rural de Imbituva, após ser atingido por um raio. Segundo informações, ele trabalhava numa plantação de fumo, aí na companhia de outros trabalhadores. Com a mudança repentina das condições do tempo e aproximação de um forte temporal, o grupo teria interrompido as atividades para organizar uma carreta e um trator com o objetivo de deixar até a propriedade. Durante os preparativos para a saída, o senhor teria se afastado momentaneamente dos colegas para buscar uma jaqueta que havia deixado para trás. Foi nesse intervalo que um raio atingiu a área e acertou diretamente o trabalhador. Ele não resistiu e morreu ainda no local. Outras pessoas que estavam próximas ao ponto de impacto também teriam sido atingidas indiretamente e precisaram receber atendimento médico de urgência. Imagina só a situação aí de um raio ontem, né? Localidade do Arroio Grande, área rural de Imbituva, vitimou um homem de 51 anos de idade. Ele foi identificado como Edson Delgado da Silva. 9 horas, 3 minutos. Eu volto já com a nossa programação especial aqui do Manhã do Ouvinte. Agora, das 8 da manhã até as 10 horas aqui na Ipiranga. Juntos, na melhor sintonia. 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Hoje tem sorteio de almoço por aqui. Vai participando conosco no programa. E a TRR Panda. Eu volto já!
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9 e 10, bom dia, mais participações, nossos ouvintes conosco, oi Sirlene, a Sirlene Agotani aqui do João Paulo II participando, ela escreveu, hoje vou almoçar no Pitada Caseira, na Praça da Matriz, tem bastante gente, vai concorrendo você também, hoje o almoço saboroso, né, cardápio nota 10, bom dia, estamos na escuta aqui no, na cidade com, vem mais chuva, será que vem mais chuva ou não? Ei pessoal, bom dia, obrigado, alô todo mundo, Marcos, Ione também conosco. Aquele abraço no Rocio 2, sintonizado aqui na Ipiranga. Alô, pessoal aqui do centro. Tem bastante gente. A Maria do Carmo. É, João Lima, meu amigo. Bom dia, João. Um abraço para Helena Santos também. Ligadinha aqui na Vila Maria com a Ipiranga. Bom dia, Thaís Aparecida As, na Colônia Francesa. Obrigado pela sua mensagem também. Já está concorrendo. Roberto Rivelino. Toca aí a música Toalha de Banho com Bob Robson. Abraço, Pedro Cesanoski também participando conosco. A Neuza Gremski. Alô, pessoal que está ligado. Simone As, aquele abraço. Simone Costa As, Pinheiral de Baixo, sempre ligadinha aqui na programação. Rosana do Vale também já está mandando mensagem para nós. Bom dia, almoço gostoso é na Pitada Caseira, na Praça da Matriz. Walter As, Pinheiral de Baixo. Valeu, Walter. Um abraço também. Obrigado, Edith. Está sintonizada, mandou mensagem aqui. A Neuza Maria Galdino já está participando. Um abraço também para o Douglas Antoretti. Tô ligado aí com vocês. Toca aí, tia garotos. Um abraço, dona Tecla Volski. Aquele abraço também. Aí, parabéns para o meu neto, o Andrei Castel, lá do Campo Novo. Hoje completa mais um ano de vida. Alô, Andrei. Parabéns aí, Campo Novo. Felicidades, tudo de bom. Ah, bom dia, Helder. Gostaria de concorrer também a esse almoço, né? Pessoal que tá mandando mensagem aqui, adora as comidas deles. É, com frequência almoço lá. O estrogonofe, minha comida preferida. Que bom, né? Professora Leoni Breda Cavalheiro, um abraço. Regina também, Regina Staff aqui no centro da cidade conosco, um abraço para vocês. 9 horas 12 minutinhos, bom dia, Helder. Senti falta do momento da reflexão, bem lembrado. Agora a nossa reflexão entra nesse momento agora, Douglas. Obrigado pela sua sintonia, vamos juntos agora trazer também esse momento para a gente desacelerar um pouquinho, refletir com a nossa mensagem, a historinha aqui do nosso Manhã do Ouvinte.

Todos os dias, no fim da tarde, um homem ligava para a mãe. Era uma ligação rápida. Oi, mãe, tudo bem? Tudo bem, meu filho, e você? Tudo certo, estou trabalhando. Depois eu ligo. Ele desligava. Era sempre assim. Às vezes, a mãe ainda tentava conversar um pouco mais. Contava algumas coisas da vizinha, falava do almoço, perguntava se ele estava se cuidando. Mas ele estava sempre com pressa. Mãe, depois a gente conversa, estou ocupado. E aquele depois foi ficando para depois. Até que numa tarde o telefone tocou, era a irmã dele. A voz estava diferente. Você está sentado? Ele sentou. Aconteceu alguma coisa? Ele questionou. E ouviu. A mãe morreu. Ele ficou em silêncio por alguns segundos. Parecia que não tinha entendido. Depois, olhou para o celular. A última ligação da mãe ainda estava ali. Ele abriu a conversa e percebeu uma coisa. Havia semanas que ela dizia: "Quando você tiver um tempinho, vem tomar um café comigo." E ele sempre respondia: "Vou sim, mãe, qualquer dia desses." Mas o qualquer dia não chegou. Naquela noite, ele foi até a casa dela, entrou na cozinha. A cadeira onde ela costumava sentar estava vazia. Sobre a mesa havia uma xícara. E naquele momento ele percebeu que daria tudo, tudo mesmo, por mais 5 minutos de conversa. Por mais uma pergunta, por mais um abraço, por mais um café. Mas agora não dava mais. E talvez essa seja uma das coisas mais dolorosas da vida. Descobrir o valor de um momento depois que ele passou. Por isso, se existe alguém que você ama, não espere uma data especial, não espere sobrar um tempo, não espere o momento perfeito. Ligue, visite, abrace. Diga que ama, porque um dia pode existir uma última ligação e a gente nem vai saber que era a última. A vida não avisa quando o momento será o último. Por isso, enquanto ainda dá tempo, faça valer a pena. Essa foi a nossa reflexão do dia 9:15, porque a nossa vida não para. A gente precisa tocar em frente, mas tem que ter um tempo especial para viver com aqueles que nós amamos.

0: 9h18, bom dia! Olha, o recadinho que chega para mim aqui, informação, gás de cozinha está mais caro a partir de hoje, 1º de setembro aqui no Paraná. O aumento pode chegar até R$ 9,00 no botijão de 13 quilos. Segundo o setor, a alta está relacionada ao aumento dos custos das distribuidoras, salários, combustíveis e transporte. Ou seja, na hora de trocar o bujão de gás, o consumidor paranaense já deve sentir o peso desse reajuste no bolso. 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E eu volto já, 919.
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0: 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Já são 9 horas e 25 minutos, nosso programa segue por aqui, né? Agora o Manhã do Ouvinte, você que tá ligando seu rádio agora, já vai acostumando. É das 8 horas da manhã até as 10 horas com a melhor companhia para você. 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
0: 9h28, bom dia para você!

0: 9h29, bom dia! Bom dia lá mais uma vez. Olha, tem muitas participações. A Ivone Ribins que está conosco, a Joanita também mandou mensagem aqui. Dona Olinda Gremes, que obrigado, Ivandro. Todo mundo concorrendo, né? A Valdenice Pereira. Tem aqui também um sorteio do almoço hoje, já já, em nome da Pitada Caseira. Quero continuar aqui com as participações. Você continua mandando mensagem para nós, né? Para você também concorrer, WhatsApp 999-53-3669. Alô, bom dia, Everaldo Libratoski, estamos aqui, fazendo o piso da Casa Nova. Aí todo mundo, né? A Eva, o Geraldo, o Everaldo, alô, Wagner, todo o pessoal. Estão pedindo a música Brinco de Ouro com Trio Parada Dura. 9h30 na sequência eu volto atendendo os pedidos e vou falar com o Matheus, porque tem novidade da Celeiro chegando nesse mês de setembro pra você. Fica conosco aqui.
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4: 9h37, bom dia! 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
4: Quem está nos ouvindo agora, Matheus, quer saber mais, já quer fazer uma reserva, quer perguntar algo, tirar alguma dúvida, manda um WhatsApp lá para vocês, né?
5: Isso aí, manda um WhatsApp, eu vou passar o WhatsApp falando nos ouvindo, quero mandar um abraço aí para o Alcídio, Alcídio ali que trabalha no Mercado Avenida, lá do Triunfo.
4: Sim, sim.
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4: Um abraço!
5: O Dir lá do Turvo também.
4: O Dir, alô Dir, comunidade do Turvo.
5: Do Turvo. Pessoal, um abraço pro pessoal do Turvo aí, pro Dirt também, que fez o mesmo comentário ontem, que muito bom ouvir. O pessoal tem um carinho especial por você aí.
4: Pronto. Obrigado, Alcídio, também. Um abraço pra vocês aí.
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5: Obrigado, Helder. Um abraço para você e para todos na escuta e até amanhã.
4: Valeu, até lá. 9h43 na Ipiranga.
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4: Já são 9h46 aqui na Ipiranga. Bom dia, já estamos de volta! Até às 10 horas você fica conosco no Manhã do Ouvinte. É terça-feira, 1º de setembro. Seja bem-vindo! 91.7 FM, juntos na melhor sintonia. E olha, a partir de agora, Manhã do Ouvinte, você que tá ligando seu rádio agora, é das 8 da manhã até as 10, conta para todo mundo! E a gente vai trazer aqui também participações especiais, né? Inclusive, quero manter nas terças-feiras, quando possível, trazer a agenda da sessão da Câmara Municipal. Hoje é terça-feira, dia de sessão. Vamos ver se a gente fala com o vereador, presidente da Câmara, Diego Zanetti. Tá me ouvindo aí, vereador? Bom dia!
17: Bom dia, Helder. Bom dia a todos os vindos da Rádio Piranga. Muita chuva aí, Helder.
4: Bastante chuva, né? Olha, volume acelerado nas últimas horas em Palmeira. Desde o final de semana, concentrou muita chuva em todo o nosso município e toda a região aqui. E as previsões agora ele para um pouquinho. Mas segundo o Andrei já contou para nós, final de semana vem mais chuva aí, vereador.
17: Vem chuva, não para. É água sem quantia, né?
4: É verdade. 9h47, hoje é terça-feira, iniciando no mês de setembro. Inclusive, hoje é dia de sessão na Câmara Municipal. Conta para nós, destaques do dia, o que, que vai passar hoje durante a sessão lá direto da Câmara Municipal dos Vereadores.
17: Então, Helder, hoje é a 31ª sessão ordinária.
4: Sim.
17: Em Palmeira. A pauta é bastante importante e assuntos que impactam diretamente a nossa população. Uhum. Entre as matérias que vão ser discutidas, vamos ter projetos envolvendo recursos para diferentes áreas do nosso município.
4: Sim.
17: Na parte da saúde, teremos discussão em um crédito adicional de R$550 mil para obras de infraestrutura também. São uhum. mais de R$842 mil. E também teremos um crédito de mais de R$943 mil destinado à assistência social. Também vou entrar em primeira discussão projetos importantes e voltados à população, como a criação de diretrizes municipais para atenção às crianças e adolescentes com diabetes, um bom projeto feito aí pela Câmara Municipal, incluindo tecnologia de monitoramento contínuo de glicose. A política municipal de proteção dos direitos da pessoa com fibromialgia, né? Um bom projeto também implantado, e o Programa Municipal de Segurança Mobilidade Elétrica. Então, esses são alguns dos temas aí que vamos ter hoje na sessão.
4: E olha, tem um trabalho importante, né, que está sendo desenvolvido. Inclusive, quero aqui que você conte mais para nós sobre um projeto de lei aí da sua autoria. Na semana passada você comentava conosco, até já foi aí apresentado também, onde estabelece regras claras para identificação, notificação e a remoção de veículos abandonados em vias públicas, estacionamentos e até nos terrenos particulares ou não edificados aqui no município. Vereador, o que levou a propor esta lei e quais seriam as principais medidas, os problemas que esses veículos abandonados já estão causando aqui na nossa cidade?
17: Então, Helder, a gente ouviu bastante a população e percebemos que tem muito veículo abandonado nas vias públicas de Palmeira.
4: Sim.
17: A gente percebe que essa é uma situação que precisa de uma regra uhum. mais clara ali, né, para o nosso município. Existem veículos que ficam abandonados por muito tempo e estacionados e até mesmo em terreno sem ocupação. Isso acaba trazendo uma série de problemas para a população. Não é somente a questão da aparência ou da organização da cidade. Um veículo abandonado e deteriorando, Helder, desculpa,
4: sim.
17: pode acumular água, lixo, sujeira, proliferação de insetos, né? Inclusive o mosquito da dengue, que daqui uns tempos, chegando o nosso verão, esquentando, a gente tem que ter atenção com isso.
4: É algo que preocupa, né?
17: O objetivo do projeto é justamente criar critérios claros para o município possa identificar uhum. os veículos, notificar o responsável e dar o prazo para que a situação seja regularizada. Não queremos simplesmente sair recolhendo veículos. Então, essa que é a ideia aí, né, da básica.
4: E como que vai funcionar? Já tem uma ideia na prática sobre essa fiscalização, denúncia também por parte dos moradores, ou até mesmo o município, a prefeitura, tem um local adequado para recolher esses veículos?
17: Então, o projeto ele permite que a situação seja identificada tanto pela própria fiscalização do município, uhum. quanto por uma denúncia formal aí feita pela população. A partir da constatação de que aquele veículo se enquadra nos critérios do abandono previsto na lei, né, o proprietário ou responsável, quando identificado, deverá ser notificado e terá o prazo de 10 dias para retirar o veículo ou regularizar a situação. Somente depois desse procedimento, né, caso não haja regularização, é que o município poderá adotar as medidas cabíveis, inclusive a remoção, sempre respeitando a legislação de trânsito, Helder. Friso isso, né?
4: Sim.
17: Ou seja, ali, como vereador, a nossa função é criar uma legislação que dê condições para enfrentar o problema. A operacionalização, a fiscalização, né, a estrutura necessária para o recolhimento serão organizadas pelo Poder Executivo nas competências.
4: Tá certo. É através aí do setor, né, pessoal do trânsito e tudo mais, que vai verificar isso. Porque também o projeto, ele prevê a remoção, mesmo que o veículo esteja nos terrenos particulares, como comentado, né?
17: Sim. Mesmo no particular, ele vai ser notificado, né, Helder? Ele vai

0: 53 minutos, faz o convite então para o pessoal acompanhar o trabalho da Câmara hoje, tem sessão, pode ir chegar pessoalmente ou também através dos canais, aí pelo YouTube tem o canal da Câmara que dá para o pessoal assistir a sessão ao vivo também, né, vereador?
1: Com certeza, e a partir das 19 horas, né, já estamos aqui iniciando a sessão, então pode acompanhar pelo canal do YouTube e pela Câmara Municipal ou presente aqui, né, no nosso local, e estão todos convidados aqui à Casa do Povo.
0: Obrigado, vereador Diego Zanetti, trazendo essas informações sobre a sessão de hoje e falando também mais sobre esse projeto, onde busca estabelecer regras claras para identificação, notificação e, se necessário, a remoção de veículos abandonados em vias públicas. Bom trabalho, ótima terça-feira, vereador.
1: É isso aí. Muito obrigado, Helder. Muito obrigado, Rádio Ipiranga. E pode contar sempre com nós aí na Câmara Municipal. Muito obrigado, Helder, e a todos.
0: Agora 9 horas 53 minutos. 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
0: Aginaldo, bom trabalho, ótima terça-feira a você e toda a equipe, um excelente mês de setembro.
2: Um bom dia, Helder. Excelente dia a todos. Tchau, tchau.
0: Tchau, tchau. E tchau, tchau. Eu tenho que dar para você também, porque está finalizando o nosso programa de hoje. Já, já tem.

0: Tem o padre Reginaldo Manzotti por aqui. Quem faturou o presente aqui hoje lá do Pitara Caseira? Alô, Renata, alô todo mundo. Restaurante Pitara Caseira hoje presenteando nossos ouvintes. Obrigado pela parceria. A ganhadora é da Colônia Francesa. A Thaís Aparecida As. Alô, Thaís, tá me ouvindo agora? Coloca um joinha aqui, você é a ganhadora, tá certo? Você vai direto almoçar hoje lá na Pitara Caseira, restaurante que fica aqui na Praça da Matriz. Um abraço pra todo mundo, obrigado pela companhia, valeu, Giovanni. Até amanhã, tchau, tchau!
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0: Louvado seja nosso Senhor Jesus Cristo. Para sempre seja louvado, queridos filhos e filhas. Quero saudar a todos. Hoje, dia 1º de setembro. Toca a corneta, sacristão. Toca os carrilhões, sacristão. Mês de setembro, mês da Bíblia. Para nós, mês de Jesus das Santas Chagas. Eu repito, mês de setembro é o mês da Bíblia. Mas para nós é, sem dúvida, o mês de Jesus das Santas Chagas. Querido povo de Deus, é com grande alegria que saúdo a todos. Nós estamos no segundo dia do tríduo de libertação. Jesus das Santas Chagas, dai-nos a graça da libertação. Filhos amados, saúdo a todos. A partir da Rádio Evangelizar, de onde tudo começa, as rádios irmãs, cujos nomes cito neste momento. Saúdo a você pela TV Evangelizar, sinal digital em todo o país, em várias cidades, canal aberto, pelo YouTube, Padre Manzotti Oficial, isto mesmo. Inclusive, está lá, acabamos de fazer no YouTube Padre Manzotti, a quaresma de São Miguel Arcanjo. Lembrando a todos, quero saudar o aplicativo da Associação Evangelizar é Preciso e todas as plataformas digitais. E hoje eu quero saudar, seja bem-vinda, TV Maior, canal 11, Campina Grande, Paraíba. TV Maior, canal 11, Campina Grande, Paraíba. Você é convidado a acompanhar a partir das 10 às 6 da manhã. A Diocese de Campina Grande, minha saudação a Dom Dulcênio Fontes de Matos. A partir de hoje, transmissão TV Maior, canal 11, Campina Grande, Paraíba, das 10 às 6 da manhã. Seja bem-vinda. Quero saudar a Rádio São José FM 87.9, São José de Sonopole, Ceará, com o programa Experiência de Deus. Faz parte da Diocese de Iguatu, Ceará, Dom Geraldo Freire Soares. Portanto, também seja bem-vinda. Rádio São José FM 87.9, São José de Sonopole, Ceará. Filhos amados, vamos rezar. Mês da Bíblia, mês das Santas Chagas, segundo dia do tríduo de libertação. Em nome do Pai, do Filho e do Espírito Santo. Amém. Naquele tempo, Jesus desceu a Cafarnaum, cidade da Galiléia, e ali ensinava aos sábados. As pessoas ficaram admiradas com o seu ensinamento, porque Jesus falava com autoridade. Na sinagoga, havia um homem possuído pelo espírito de um demônio impuro, que gritou em alta voz: "Que queres de nós, Jesus Nazareno?" Repito, eles gritavam: "O que queres de nós, Jesus Nazareno? Vieste para nos destruir? Eu sei quem tu és. Tu és o Santo de Deus." Jesus o ameaçou, dizendo: "Cala-te e sai dele. Cala-te e sai dele." Então o demônio lançou o homem no chão e saiu dele. E não lhe fez mal nenhum. O espanto se apossou de todos e eles comentavam entre si: "Que palavra é essa? Ele manda nos espíritos impuros, com autoridade e poder, e eles saem. E a fama de Jesus se espalhava em todos os lugares da redondeza. Jesus agia com poder, autoridade e poder. Senhor, eu clamo a tua autoridade e poder. Eu peço. Eu clamo, Senhor. Clamo por teu poder. Clamo por tua graça. Senhor Jesus, hoje, dentro de uma sinagoga, havia um homem possuído pelo espírito mau. Senhor Jesus, podemos não estar com esse espírito mau diretamente, mas há tantos problemas que nos rondam. Eu tenho os meus e peço que rezem por mim. Você tem os seus e nós rezamos por você. Hoje, terça-feira das Santas Chagas, abrindo o mês de setembro, qual é a graça que você precisa? Tem algo que precisa hoje? Hoje, você está necessitado de uma graça? Peça agora com confiança, Senhor. Eu não mereço essa graça. Não olhe para os meus pouca santidade, poucos méritos, mas eu sei que não olhas para isso, Senhor, mas um coração contrito, humilhado, necessitado. E é por isso que eu clamo pelo teu amor, pelo teu santo nome, Jesus. Pelo teu santo nome, dai-nos esta graça. Peça por intercessão do santo que você se sente próximo. Eu clamo por intercessão de São Pio de Pietrelcina, Santa Luzia. Diga a intenção que você está precisando. Dai esta graça, Senhor, que tanto necessito. Jesus das Santas Chagas, que uma gota do teu sangue redentor caia, pelo teu santo nome caia. Os milagres vão surgir, filho, para o que você está fazendo. Se você tem o terço das Santas Chagas, pegue nas mãos. Larga essa vassoura e reza um pouquinho. Senta nessa cadeira e pega Jesus. Eu te peço essa graça hoje, com humildade e confiança. Jesus, que passaste pelo mundo fazendo o bem, pelas tuas santas chagas dolorosas e gloriosas, atendei-nos, escutai-nos, ouvi-nos, Senhor, atendei-nos, escutai-nos, ouvi-nos, repita pela terceira vez, Senhor, atendei-nos, escutai-nos, ouvi-nos, e eu vou para o intervalo, eu volto já, volte comigo.
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0: Eu comecei com grande alegria dizendo que setembro é o mês da Bíblia e você sabe o quanto eu sou apaixonado pela palavra de Deus. Não por acaso, desde que comecei a experiência de Deus, nós temos a leitura orante da palavra. Mês da Bíblia. E como é importante termos a Bíblia, lermos a palavra de Deus, ela é fonte de nossa orientação, da nossa conversão e da nossa busca de Deus. Também o mês de Jesus das Santas Chagas. E tudo culminará na festa das Santas Chagas, que eu quero dizer, você já organizou sua caravana? Você sabe que acontecerá entre os dias 21 e 27 de setembro. Você, de todo o Brasil, organize caravanas, ônibus, vans, lotação e venha. É de segunda a domingo, dia 21 é segunda. Abertura é ao meio-dia. Gente, a programação está maravilhosa. E se não está hoje, já estará. Onde vai estar disponível? Quero ver a programação, padre. Atenção, equipe. Vai estar no evangelizarepreciso.com.br. Evangelizar é preciso. 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Gente, começa na segunda-feira, ao meio-dia, e aí não para. Aí não para, é uma programação intensa. Se vale a pena estar presente. Mas eu quero pedir a você que não tem condições de estar, que se organize nessa semana para acompanhar pela TV Evangelizar. Tudo transmitido pela TV Evangelizar, é claro. E também, muitas das coisas, YouTube Padre Manzotti. Lembrando que passaremos na quarta-feira, que é dia de São Pio de Pietrelcina, e depois, no sábado, aquela encenação maravilhosa pelas ruas de Curitiba, onde tem a Via Sacra encenada, as chagas dolorosas de Jesus. Quem vem nessa procissão sabe quanta graça tem. Você já participou de uma das festas de Jesus das Santas Chagas? Eu gostaria que você gravasse. E sacristão, fique atento para a gente soltar esse mês. Você já participou de uma das edições da Festa das Santas Chagas? Grave um áudio para mim, 41-3221-6060. Eu vou soltar na programação. E isso, no sábado, nós teremos a recitação da Via Sacra encenada. E no domingo, as chagas gloriosas. Tudo muito lindo. E muitas bênçãos derramadas. Josefa, que a paz de Jesus esteja com você, Josefa.
1: Bom dia, padre.
0: Bom dia. Deus abençoe, Josefa. De onde você fala?
1: Sou da cidade de Itabaianinha, Sergipe.
0: Entendi certo. Itabaianinha.
1: Itabaianinha.
0: Muito bem. De Itabaianinha, Sergipe. Como é que você me acompanha?
1: Pelo YouTube. Uhum. E pelo celular, Evangelizar é Preciso, pela rádio.
0: Tá certo, querida. A palavra é sua, Josefa.
1: Ai, padre, desculpa, mas eu tô toda me tremendo.
0: Ô, filha, estamos em casa.
1: Eu tinha esse sonho de eu conseguir falar com o Senhor. E o meu motivo é eu pedir orientação ao Senhor.
0: Por favor, que o Divino Espírito Santo nos...
1: Pelo relacionamento com meu esposo. Eu tive 6 anos de convivência, de casada. Nós temos um filho de 9 anos. E faz agora, tem 2 anos que ele saiu de casa. Agora, dia 8 de janeiro, faz 3 anos.
0: Tá.
1: E eu peço uma orientação e peço que o Senhor toque no coração. Não foi, padre, traição, não foi brigas. O motivo que eu tive, assim, minhas falhas, foi muito bruta com meu filho. Ele falava bruto comigo e eu não aceitava que eu sou mãe, eu não vou deixar um filho me responder. E aí ele foi só prestando atenção. E ele chegou ao ponto que eu não estava mais suportando o silêncio dele. Eu cheguei para ele e disse, o nome dele é Jonas. Jonas, vamos conversar. Ele disse, não, amanhã eu estou indo embora. Infelizmente, padre, ele pegou a mala e fez embora. Ele não tem ninguém. Eu não tenho ninguém. E eu amo muito ele. E eu queria uma orientação. Muitas pessoas falam, mulher, vai ver sua vida. Siga seu caminho. Mas, padre, eu não consigo. Eu amo ele demais. Uhum. E eu peço ao Senhor, todos os dias, que o Senhor restaure a minha família.
0: Certo.
1: Para nós criar nosso filho com muito amor e carinho. E eu queria uma orientação do Senhor. Se eu posso continuar esperando.
0: Tá, então espera aí. Vamos devagar com a dor, que o santo é de barro.
1: Isso.
0: Vamos começar assim. Você percebeu que tinha um relacionamento um tanto bruto com o teu filho, é isso?
1: Isso.
0: Depois disso, como é que está o relacionamento com o teu filho?
1: Muito melhor. 99%.
0: Por quem disse isso? Você ou ele?
1: Não, eu estou falando pelo meu filho.
0: Não sei.
1: Eu batia no meu filho, eu xingava meu filho, hoje eu não bato no meu filho. Algo que ele faz, eu boto ele de castigo, mas eu não xingo ele. Tá. Então, assim, eu creio que Deus, ele botou isso.
0: Fale.
1: Eu percebo que Deus, ele me colocou neste caminho, no deserto, para eu mudar, primeiramente. Porque não adianta ter um relacionamento da forma que eu estava.
0: Bom, então, esse é o primeiro ponto. Houve mudança da sua parte. Porque, veja, pensa comigo, a forma que você tratava seu filho não era muito diferente à forma que você tratava seu marido. Não que você batia, não que você fazia, porque teu filho você batia, mas teu marido você não batia. Só que a sua irritação, sua impaciência, os seus palavrões pesavam dentro de casa. Então, por isso que eu comecei dizendo, houve uma mudança na sua forma de lidar dentro de casa?
1: Houve.
0: Tá. Então, veja, o seu marido se diz que ele não tem ninguém. Como é que é o relacionamento de vocês hoje?
1: Hoje, padre, assim, antes ele não pegava o nosso filho na porta de casa e nem falava comigo. Hoje ele fala comigo no telefone, na hora que eu ligar para ele, me atende. Tá. Ele pega o menino, como ele pegou domingo, fala normalmente comigo.
0: Tá.
1: Agora, só assim, no telefone. Na rua, se ele me encontrar, ele não fala. Não sei se ele tem vergonha.
0: Não vamos julgar.
1: É, isso.
0: A questão não é essa. A questão é que, quando ele pegou a mala e foi embora, não estou dizendo que está certo. Ele fez um mecanismo de fuga. Ele fugiu. Só que ele estava dizendo a você que do jeito que você se relacionava, era errado. Ele também errou. Então, propõe para ele uma conversa. O dia que ele vem buscar o filho, proponha para ele, vamos conversar. Só que
1: eu já tentei.
0: E ele?
1: Uma vez eu chamei ele, ele veio aqui na minha casa. E eu falei que eu mudei, queria que ele voltasse para nós criar nosso filho com muito amor. Ele disse que ia pensar, até hoje.
0: Procure de novo.
1: Propõe. Eu já procurei e ele falou que não tem tempo, mas eu estou esperando passar agora o mês de outubro, porque ele trabalha de comunicação na prefeitura e agora é tempo de política e ele não tem tempo. Aí eu vou esperar passar para chamar ele para conversar.
0: Tá bom. E nós vamos rezar nessa intenção, Josefa. Não desista. Se há amor, não desista. Mas peça a Deus a paciência, peça a Deus a mudança de temperamento, dominar o seu gênio. Vai se preparando para isso, vai rezando para esta conversa. Eu volto já, volte comigo.
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0: Eu falava com a Josefa de Itabaianinha, Sergipe, acompanha pelo YouTube, Bispo Dom José Genivaldo Garcia, da Diocese de Instância. E, gente, vem, ó Arcanjo São Miguel. Por que eu estou falando isso? Às 9:30, você fez comigo a quaresma de São Miguel. E você lembra o que foi que nós pedimos? Tudo a ver com o que a Josefa partilhou. Você sabe, as orações são as mesmas. Você está acompanhando a quaresma de São Miguel, hoje, o 15º dia. Mas no combate espiritual de hoje, nós pedimos: Senhor, eu quero combater a minha impaciência. A impaciência. Por isso, pedir a Deus para que nos dê paciência para não tomar decisões precipitadas. E a impaciência leva à agressividade, a impaciência leva a palavrões, a impaciência leva a bater nos filhos, a impaciência leva dentro de casa a ter uma atitude que estraga tudo. Perdeu às 9:30, perdeu? Daqui a pouco, terminado o programa, vem a missa, mas depois você pode fazer a qualquer horário a quaresma de São Miguel. Padre, eu não comecei. Comece hoje. Eu perdi. Faça hoje, pedindo hoje a graça da paciência e o combate contra a impaciência. 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
0: 2 Coríntios, capítulo 9, versículo 6. Mas antes de ir propriamente no versículo 6, eu faço o introito. 2 Coríntios, capítulo 9, versículo 1 a 5. Eu explico. Paulo diz: vocês vão fazer uma coleta, vocês vão fazer uma oferta. Essa é a palavra mais certa. Uma oferta para a igreja que está padecendo, a comunidade de Jerusalém, onde tudo começou. Olha que bonito isso. Uma oferta é que me lembra da oferta do óbolo de São Pedro, que quando a igreja inteira faz, o padre até fala, faz o óbolo de São Pedro, depois para os lugares santos, que são os lugares que são mantidos pela custódia dos freis franciscanos lá na Terra Santa. Então, como é importante a gente ter essa noção. que isso é bíblico. E ele diz, olha, para que vocês não passem vergonha, eu vou mandar alguns antes, para que vocês se preparem para a coleta e sejam generosos na coleta, na doação. Às vezes você fala, eu peço demais aqui para a obra evangelizar, mas como manter essa obra sem doação? Não tem como, filho. Não tem, é o único caminho. Feito introito, versículo 6. Lembro disto. Quem planta pouco, colhe pouco. Quem planta muito, colhe muito. Falando de oferta, falando de generosidade. Texto bíblico de hoje, 2 Coríntios capítulo 9, versículo 6. Quem planta pouco, colhe pouco. Quem planta muito, colhe muito. Que cada um dê a sua oferta conforme resolveu no seu coração, mas não com tristeza, nem por obrigação, pois Deus ama quem dá com alegria. Escute isso, filho, escute isso. E aqui não tem como eu não dizer, na sua comunidade, no dízimo, ou numa obra de São Pedro, num lugares santos, numa campanha de evangelização, sem dúvida, mas também eu estou falando como obra evangelizar, aqui como colaboração. Escute o que diz a palavra de Deus. Lembre-se disso. Quem planta pouco, colhe pouco. Quem planta muito, colhe muito. Que cada um dê a sua oferta conforme resolveu o seu coração. Não com tristeza. Não faça a sua oferta com tristeza, nem por obrigação. Deus ama quem dá com alegria. Ei, escuta. Não faça com tristeza a sua oferta. Não faça com obrigação sua oferta. Faça com alegria. Dê com alegria. Deus ama quem dá com alegria. Versículo 8. E Deus pode dar muito mais do que vocês precisam, para que vocês tenham sempre tudo o que necessário para fazermos todo tipo de boas obras.

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0: e rezemos a palavra de Deus. A leitura de hoje, que ainda no final, no versículo 13, dirá: eles, quem são estes eles? A comunidade de Jerusalém darão glória a Deus, pois este serviço que vocês estão prestando mostra a Ele como vocês são dedicados ao Evangelho de Cristo e que vocês aceitam e seguem. Eles orarão com muito carinho por vocês, por causa do imenso amor que Deus tem mostrado a vocês. Senhor, fruto deste texto de hoje, de Paulo, à comunidade de Corinto, eu peço a graça. Dai-me um coração generoso. Que eu lembre que se eu plantar pouco, colherei pouco. Se eu plantar muito, colherei muito. Então que eu possa ofertar muito, não por obrigação, nem com tristeza, mas com generosidade, pois isto agradece, agrada a Deus. Deus ama quem doa com alegria, sem obrigação, sem tristeza, quem doa com alegria. Dai-me, Senhor, um coração generoso, capaz de doar. Amém. Amém. E fica aí a nossa dica. 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Fico tão feliz de saber que 59 capelinhas foram enviadas do dia 21 ao dia 27, agora recente. E quero valorizar as fotos das pessoas que mandaram. Mande foto do seu grupo. 419-8791-2787. A Nilza Rosa Teixeira, de Presidente Médici, Rondônia. Gorete Albino Custódio Fernandes, de Criciúma, Santa Catarina, meu grande abraço. Francisca Gomes Oliveira, de Dourados, Mato Grosso do Sul, minha saudação. Veridiana Paula de Oliveira Souza, de Cascavel, Ceará. Luiz Carlos Bortolazzi Campos, de Resende, Rio de Janeiro. Gisele Cristina Souza, de São João do Ivaí, Paraná, minha saudação ao padre que está aí. Edilene Maria de Oliveira, Rio Manso, Minas Gerais. Cícera Andrade, Adriana Leite Oliveira, de Cajazeiras, Paraíba. Elisete de Souza Mendes, de Limeira, São Paulo. Glória Pascoal Flor, Governador Valadares, Minas Gerais. Mande as suas fotos. E mais do que isso, torne-se um mensageiro da capelinha hoje, agora, agora. 0800-410-6060 ou 41-3221-6060. André Mateus, que a paz de Jesus esteja com você, André.
1: Bom dia, Padre. Sua bênção.
0: Deus o abençoe. De onde você fala, filho?
1: Eu falo de Canoinhas, Santa Catarina.
0: Meu abraço a Canoinhas. E como é que você me acompanha ali em Canoinhas, Santa Catarina?
1: Eu te acompanho pelo YouTube ou eu te acompanho pela Alexa, pela Rádio Evangelizar, de onde tudo começa.
0: Tá certo. Apesar de termos ali a Rádio Nativa FM que nos transmite. Diga lá, André.
1: Eu gostaria de dar um testemunho, padre.
0: Por favor, a palavra é
1: pois
0: sua.
1: Pois então, padre, primeiramente é uma honra estar falando contigo, é um prazer muito grande.
0: Certo.
1: É, o meu irmão, João Lucas, ele nasceu quando eu tinha 8 anos de idade.
0: Tá.
1: Ele nasceu com uma má formação renal.
0: Tá.
1: E ele teve que passar por 6 cirurgias, mais ou menos, quando ainda era bebê.
0: Meu Deus.
1: É. Então, a gente estava em Curitiba nesses dias.
0: Sim.
1: E a gente estava muito perdido, a gente não sabia o que fazer, a gente estava sem luz nenhuma. Foi quando a gente estava cruzando uma avenida em Curitiba e a gente viu uma igreja, a gente parou para rezar.
0: Sim.
1: E a mãe não sabia o que fazer realmente, a gente estava sem luz nenhuma.
0: Sim.
1: Foi quando a gente abriu a porta da igreja e a minha mãe viu de frente para ela Nossa Senhora das Graças com o menino Jesus no colo.
0: Certo.
1: Aí foi que a gente se agarrou a isso. E hoje,
0: que lindo.
1: O meu irmão é 100% saudável, graças a Deus. Ele é o nosso milagre da nossa família, padre.
0: Louvado seja Deus. Então diga, graça recebida.
1: Graça recebida,
0: é graça
1: testemunhada. Toca o sino, sacristão.
0: Amém, André. Louvado seja Deus. Como é que é o nome do seu irmão?
1: João Lucas,
0: né? João Lucas, tá certo. Nome de um apóstolo e de um evangelista, dos dois evangelistas, né?
1: Isso.
0: Quer deixar alguém em oração, André?
1: Gostaria de deixar a minha avó, que está acompanhando de Curitibano, Santa Catarina.
0: Nome da avó?
1: Amélia Carlon.
0: Meu abraço, dona Amélia, pela Rádio Curitibanos.
1: A minha mãe e meu pai, que no momento estão em Curitiba.
0: Tá.
1: Meu irmão, que no momento ele está na escola.
0: Nome do pai?
1: Nome do pai é um pouquinho difícil, mas vamos lá. Dave,
0: tá. Da mãe?
1: E Alessandra.
0: E do irmão, você já falou, João Lucas, né?
1: Isso, meu irmão tá na escola agora estudando.
0: Quantos anos você tem, André?
1: Eu tenho 23, vou fazer 24, quinta-feira, padre.
0: Parabéns, que Deus abençoe. Tá bom?
1: Amém, padre, amém.
0: Deus abençoe. É dia 24 de fevereiro, de setembro?
1: Dia 3 de setembro.
0: Ah, dia 3 de setembro. Tá bom, quinta-feira. Deus abençoe. Fale, André.
1: Eu sou autista, padre. Sou nível 1 de suporte. E eu gostaria que o senhor fizesse uma oração a todos os autistas que estão nos escutando
0: claro,
1: nesse momento.
0: Farei agora. Vamos pedir. Venha derramar o seu sangue redentor, Jesus. Sobre todos os que têm este problema de autismo. Para que saibam eles mesmos lidarem com este problema, com as suas limitações e com os seus valores. Mas rezemos pela família, Senhor Jesus, que possa ter hoje a palavra paciência, possa ter discernimento, iluminação sobre todos aqueles que padecem com o autismo. Peçamos pela sociedade, Senhor, que cada vez mais seja inclusiva e que possa jamais discriminar, isolar, seja no ambiente de trabalho, seja na escola, seja onde for. Abençoai e santificai a todos os autistas e seus familiares. Amém. Deus abençoe, André. Deus abençoe. Abraço a Canoinha, Santa Catarina. Lá tem a Rádio Nativa FM. Minha saudação, Dom Cleonir Bonetti, da Diocese de Caçador. 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Eu vou para o intervalo, eu volto com a novena, volte comigo.
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Bom, eu quero insistir, você perdeu a quaresma de São Miguel Arcanjo, dá tempo de você agora, terminou o programa? Vai lá no YouTube Padre Manzotti, que é antes da missa, e você vai assistir, rezar, não é assistir, rezar a quaresma de São Miguel. Eu fiz às 9:30 da manhã, o 15º dia. Aí você emenda a experiência de Deus e quem não fez a quaresma de São Miguel, combate contra a impaciência. Ah, gente, todos nós aqui nos encontramos, né? Precisamos muito, muito, muito. Lembrando que todos os dias, oração da manhã, YouTube Padre Manzotti. Amado povo de Deus, quero lembrar a todos a peregrinação de Pentecostes. Houve uma mudança em virtude ainda do conflito no Oriente Médio. O Pentecostes do jubileu da renovação carismática católica, e eu farei junto, nós faremos lá em Assis. E a saída é dia 6 de maio. Vamos juntos? Dia 6 de maio nós saímos para Pentecostes. Mas a peregrinação começa, gente, em Palermo, no sul da Itália, na Sicília. Na Catedral de Palermo, nós iremos conhecer lugares maravilhosos. Depois, Cefalù, na missa dominical, na Catedral Normanda. Um mosaico lindíssimo do Pantocrato. Deus abençoe que incluímos este lugar. Nós vamos a Siracusa. Sabe por quê? Lá tem a Basílica de Nossa Senhora Santa Luzia. E onde ela foi martirizada, a protetora dos olhos. E vou pagar uma promessa lá na Basílica de Santa Luzia. Vamos a Taormina. De Taormina nós vamos a Tireno, Messina, Pompeia, Nossa Senhora do Rosário de Pompeia. Vamos à Costa Amalfitana. Nunca fizemos essa peregrinação. Vamos juntos. 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Iremos a Nápoles, onde tem São Januário, aquele santo cujo sangue liquidifica todo ano. E de lá vamos a Assis. Primeira parte do Pentecostes, 60 anos da renovação, São Francisco, Santa Clara, São Carlo Acutis. Depois vamos a Roma e terminamos com uma audiência com o Papa Leão XIV. Olha que coisa maravilhosa. 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Agora, chegou a hora. Segundo dia do tríduo de libertação. Rezemos. Ó Senhor, vós sois grande, vós sois Deus, vós sois Pai. Nós os pedimos pelos méritos das santas chagas do vosso Filho Jesus, pela intercessão e auxílio de São Pio de Pietrelcina, que os nossos irmãos e irmãs sejam libertos do maligno que os tornou seus escravos. Vós e todos os santos, vinde em nosso auxílio. Da angústia, da tristeza, da obsessão, pegue o terço das santas chagas, livrai-nos, Senhor. Da fornicação, da inveja, libertai-nos, Senhor. Dos pensamentos de ciúme, da raiva, da morte, libertai-nos, Senhor. De todos os pensamentos de suicídio e do aborto, libertai-nos, Senhor. De todas as formas de sexualidade desordenada, libertai-nos, Senhor. Da divisão da família, de toda amizade que nos afasta do bem, libertai-nos, Senhor. De todos os vícios e compulsões, libertai-nos, Senhor. Da enfermidade física, afetiva e espiritual, libertai-nos, Senhor. De todo ressentimento, mágoa e frustração, libertai-nos, Senhor. De toda agressividade, ira e ódio, libertai-nos, Senhor. De toda fofoca, mentira, sentimento de vingança, libertai-nos, Senhor. De todos os malefícios, feitiçaria, bruxaria, ocultismo, libertai-nos, Senhor. Ó Senhor, que disseste: deixo-vos a paz, dou-vos a minha paz. Concedei-nos a libertação de todas as maldições e as graças de gozarmos sempre da vossa paz.
pelos méritos da

santas chagas de Jesus. Amém. Por Cristo, Senhor nosso. Amém. O Senhor esteja convosco. Ele está no meio de nós. Hoje, terça-feira das Santas Chagas. Eterno Pai, eu vos ofereço as Santas Chagas de nosso Senhor Jesus Cristo para curar as de nossas almas. Atendei-nos, Senhor, pelos méritos das Santas Chagas nesta graça que tanto necessitamos. Abençoai a água, a roupa dos enfermos, as fotos de família, os remédios, por intercessão de São Pio de Pietrelcina, Nossa Senhora do Carmo. E beba dessa água que vai ser abençoada e dê aos seus. Em nome do Pai, do Filho, do Espírito Santo. Amém. E eu me despeço mais do que nunca com o terço. Jesus das Santas Chagas no YouTube, Padre Manzotti. Evangelizar.

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0: Muito bom dia pra você. São 11 horas e 1 minuto. Você está ligadinho na programação da Ipiranga FM nessa terça-feira, hoje dia 1º de setembro. 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
2: Luciano Dutti em frente a um fundo cinza. 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

0: quero ver vocês comigo. Vamos junto lá.
1: 11h24.
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0: Muito bom dia, são 11 horas e 30 minutos, está entrando no ar mais uma edição do Noticiário P7. Na manhã desta terça-feira, 1º de setembro de 2026, essa edição que é de número 166 deste ano. Hoje é o dia do profissional de educação física e também o início da Semana da Pátria. Eldiris Colimoski, bom dia!
1: Bom dia, Bruna Camargo e ouvintes, vamos para as manchetes de hoje.
0: Quarto dia do Cerco de Jericó acontece hoje com foco nas crianças.
1: Secretaria de Saúde promove ação especial para caminhoneiros no dia 12 de setembro.
0: Palmeiras se destaca no futebol e no vôlei em competições da MCG.
1: AMAS divulga resultado da rifa solidária e anuncia os ganhadores.
0: Corpo de Bombeiros atende 4 ocorrências em Palmeira nesta segunda-feira.
1: Estas e outras informações e notícias agora no Noticiário P7. 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
0: Conforme o Climatempo, esta terça-feira deve ser de um tempo instável aqui na nossa cidade. Previsão de até 24,4 milímetros de chuva e a temperatura não deve passar dos 21 graus. Para amanhã, quarta-feira, a previsão indica trégua na chuva, com temperaturas um pouco mais baixas, mínima de 9 e máxima de 20 graus. Na quinta-feira, a tendência permanece, com mínima de 10 e máxima de 21 graus, também sem previsão de chuva. Já para sexta-feira, a chuva deve voltar e continua ao longo do fim de semana. O maior volume, inclusive, é previsto para sábado, com possibilidade de mais de 44 milímetros de chuva.
1: 11 horas 32 minutos e agora a Lotérica Nasser traz resultados de ontem. Eu começo com a quina do concurso 7.106. As dezenas sorteadas foram 18, 23, 34, 49 e o 69. A quina acumulou, o prêmio chega a 11 milhões e 300 mil reais.
0: Lotomania, concurso 2.970. Os números sorteados foram 7... 11, 15, 16, 17, 19, 28, 32, 37, 39, também o 44, 66, 70, 72, 80, 82, 85, 87, 92, também o 96. Lotomania, ela acumulou e o prêmio está estimado agora em 2 milhões e 700 mil reais.
1: Vamos para o resultado da Loto Fácil, concurso 3.776. 03, 05, 07, 08, 10, 14, 16, 17, 18, 19, 20. 21, 23, 24 e 25, a Loto Fácil teve um acertador.
0: E o concurso especial da Loto Fácil da Independência está com prêmio estimado em 300 milhões de reais. Lembrando que esse sorteio acontece no dia 15 de setembro e o valor não acumula. 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
1: Hoje tem sorteio da quina, 11 milhões e 300 mil reais pode ser seu. Tem dia de sorte que paga 3 milhões de reais em prêmio. A Time Mania ela está acumulada em 11 milhões e 300 mil. Tem Loto Fácil com 2 milhões de reais. Ainda Mega Sena, 36 milhões de reais é o prêmio desta terça-feira. 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
0: Agora são 11 horas e 34 minutos, você está acompanhando ao vivo o Noticiário P7 pela Rádio Ipiranga. No próximo bloco, nós vamos conversar com o coordenador da AMAS, o pastor Haroldo Reibick, sobre a rifa solidária promovida pela entidade. A gente vai saber como foi a campanha, qual será a destinação dos recursos arrecadados e, claro, conhecer os ganhadores dos 6 prêmios sorteados. É daqui a pouco no Noticiário P7.
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0: 11h39 e estamos de volta aqui no Noticiário P7. Como a gente já adiantou, Helder, temos entrevista, né?
1: É verdade, está conosco aqui Haroldo Heimberg, coordenador dos trabalhos da AMAS, para a gente falar um pouquinho sobre esta ação solidária, uma promoção que aconteceu. Teve sorteio, tem ganhadores para a gente divulgar aqui e também este trabalho tão importante que vem sendo desenvolvido ao longo dos anos aqui em nosso município. Haroldo, seja bem-vindo, bom dia.
2: Oi, Helder, bom dia. Bruna, bom dia. Bom dia. Bom dia a todos que acompanham o Noticiário P7. Muito obrigado pela acolhida de sempre, pelas portas abertas aqui para a gente falar sobre ações tão importantes, né, como foi a nossa rifa solidária.
0: Para começar o nosso bate-papo, queria te perguntar como que surgiu essa rifa solidária da AMAS, né, e quando que teve início a campanha?
2: Uhum. A rifa solidária começou em março, no mês de março, e nós estávamos assim pensando como, Bruna, nós poderíamos reunir recursos para que nós pudéssemos patrocinar a nossa Olimpíada, que é a 15ª Olimpíada da AMAS, que acontece agora de 21 a 25 de setembro. E alguém disse, uma rifa, né? E a gente começa a conversar com um amigo aqui, outro ali, e levantamos os prêmios, né? E a partir dali, todo esse trabalho de divulgação, de venda, tivemos que adiar duas vezes a data do sorteio, porque as vendas no início não estavam tão bem, né? Mas finalmente chegamos numa venda muito legal, alcançamos o objetivo com certeza.
1: E esse trabalho que é tão interessante e importante, porque a comunidade, através desta ação solidária, desta rifa, pode também dar sequência nesse trabalho, um projeto já 15ª edição, né?
2: 15 anos, Helder. 15 anos, e isso é muito legal que você está enfatizando, porque tudo que a gente quer é que a comunidade se envolva, a comunidade apoie a instituição, as iniciativas, ações importantes. Essa é uma ação voltada ao esporte, né? Nós temos 4 modalidades que são disputadas na Olimpíada, e ter a comunidade apoiando por meio de uma rifa solidária é maravilhoso, é um recurso importantíssimo, né, para aquisição das medalhas, dos troféus, camisetas e assim por diante.
0: E esse incentivo ao esporte às nossas crianças e adolescentes, inclusive que envolve outras cidades, né?
2: Isso, bem lembrado. Vem Lapa, vem Porto Amazonas, vem Imbituva, Teixeira Soares, Rebouças, não é? E muitas escolas e entidades aqui do município, a gente consegue reunir em torno de 2.500, já chegamos a quase 3.000 crianças e adolescentes na semana da Olimpíada em anos anteriores.
1: Então vai ser uma programação bastante grande, mais uma vez, a partir do dia 21.
2: A 21 a 25.
1: Toda essa movimentação aqui na nossa cidade, um evento, uhum, né, que reúne o município de Palmeira, recebe outras cidades também. Mas vamos agora, 11h41, trazer o nome dos ganhadores. Momento tão esperado, porque você contou para nós que seriam 6 e teve ampliação, agora são 7 prêmios que foram sorteados?
2: Bem isso, nós tínhamos 6 prêmios divulgados e no sábado alguém disse, olha, eu quero acrescentar mais um prêmio, coloca mais uma batedeira para sorteio. Joia, colocamos com certeza, né?
1: Então vamos saber agora quem, né, faturou. Claro que todos são ganhadores por ter apoiado, incentivado esse projeto. Mas aqui, entre tantas pessoas que compraram, 7 delas serão contempladas com os prêmios.
2: Exatamente. Nós fizemos o sorteio hoje pela manhã, às 9h30, com a presença do gerente aqui da rádio, o Luiz Kuznick. E esse vídeo vai ser colocado nas redes sociais para que as pessoas tenham acesso e possam acompanhar toda a transparência do sorteio, como ele foi realizado. Posso divulgar, Helder?
1: Vamos lá.
2: Então vamos lá. Vou começar pelo 7º prêmio e pro primeiro. O 7º prêmio foi a batedeira de 200 watts. Quem ganhou foi a Márcia Costa. É o bilhete 917. O 6º prêmio era o liquidificador. Quem ganhou foi a Camila Az. É o bilhete número 5. O 5º prêmio, uma outra batedeira, essa mais potente, Helder, viu? Dá para bater massa mais. Bruna, você que gosta de cozinha, não sei se gosta, né? Mas dá para bater uma massa mais sólida. 300 watts essa batedeira. Quem ganhou foi a Cauane Amaral, bilhete 1407. O 4º prêmio, uma bicicleta 18 marchas. O Eduardo Lopes é o ganhador, bilhete 665. O 3º prêmio é um micro-ondas de 34 litros. Helena dos Santos foi a ganhadora. O bilhete número 1863. O 2º prêmio é uma Smart TV de 43 polegadas. O ganhador é Egon Ram. O bilhete número 1668. E o primeiríssimo prêmio, a lavadora de roupas de 13 quilos, né? Que legal, foi o Sidney Cezanoski. Bilhete número 131.
0: Pastor, queria perguntar como que essas pessoas, né, os felizardos, fazem para retirar os prêmios, né, e também acertar os detalhes com a AMAS.
2: Uhum. Nós pedimos aos ganhadores que procurem a AMAS na quinta-feira ou a partir de quinta-feira, né? Hoje e amanhã a gente precisa organizar os termos de entrega, deixar tudo prontinho, né? Então procurem a AMAS a partir de quinta-feira, em horário comercial, né, das 8 às 11h30, 1h30 às 4h30, para retirar o prêmio, levando junto, claro, o canhoto do bilhete sorteado para comprovar que é o ganhador e um documento com foto para a gente também ficar, se certificar que realmente é a pessoa correta que está retirando o prêmio.
0: Uhum.
1: Haroldo, para a gente encerrar aqui, deixa sua mensagem também de agradecimento a todas essas pessoas envolvidas, quem colaborou, quem doou os prêmios e também quem colaborou adquirindo os bilhetes da rifa, porque esse trabalho só é importante com a ajuda da comunidade. E mais uma vez provou que Palmeira, todo o nosso município, toda a região aqui, ela é bastante solidária e está abraçando mais uma vez esse trabalho importante que a AMAS desenvolve em Palmeira.
2: Isso é fantástico, né, Helder? Eu tenho que agradecer muito. Nós temos uma comunidade que se envolve, que apoia, sabe a importância do trabalho que é feito com as crianças e os adolescentes, né? Então, muito obrigado a cada uma das pessoas que comprou o seu bilhete. Algumas pessoas compraram 10 bilhetes ou mais, né? Então, muito obrigado a cada uma que comprou. Aquela que comprou só um bilhete, muito obrigado também. Tudo isso é importante, né? Tudo isso conta muito. Muito obrigado às pessoas que doaram os prêmios para que a rifa fosse uma realidade também. Sem prêmios não teria uma rifa, né? Então tem muitas pessoas envolvidas. E a Rádio Ipiranga, né, que sempre está nos ajudando, divulgando, mostrando a importância das ações que são realizadas. Muito, muito obrigado a todos.
0: Reforçando então, né, logo após esse intervalo comercial, o vídeo, né, pastor, vai estar lá no Facebook, uhum, também da nossa emissora, para que o pessoal possa acompanhar, se certificar da transparência, né?
2: Exatamente, bem isso. Obrigado, Bruna.
0: Imagina. 11 horas e 46 minutos. A nossa entrevista, né, desse bloco vai ficando por aqui. Pastor, muito obrigada pela sua participação. Os microfones da Rádio Ipiranga estão sempre à disposição.
1: E a gente vai para o intervalo comercial. Já no próximo bloco, Secretaria de Saúde promove ação especial para os caminhoneiros no próximo dia 12.
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0: São 11h51, Noticiário P7 está de volta.
1: E começa hoje o mês marcado por importantes campanhas, datas de conscientização e também pela chegada de uma nova estação.
0: Entre elas está o Setembro Amarelo, mobilização de prevenção ao suicídio. O suicídio está entre as três principais causas de morte entre pessoas de 15 a 44 anos, reforçando a importância de falar sobre saúde mental, acolhimento e valorização da vida.
1: Setembro também é marcado pelo Setembro Verde, uma campanha que busca conscientizar sobre a inclusão e os direitos das pessoas com deficiência. O movimento ganha destaque no dia 21 de setembro, que é o Dia Nacional de Luta da Pessoa com Deficiência. Segundo dados do IBGE, o Brasil tem mais de 14 milhões de pessoas com deficiência, o que representa a 7,3% da população com 2 anos ou mais de idade.
0: O mês ainda reúne outras datas importantes. A mais lembrada é o 7 de setembro, Dia da Independência do Brasil. Também temos 27 de setembro, Dia Nacional da Doação de Órgãos.
1: E setembro também traz uma mudança na paisagem e no clima. No dia 22, começa oficialmente a primavera, a estação das flores, que simboliza renovação e novos começos.
0: Ao longo de todo o mês, informação, conscientização e cuidado ganham espaço para lembrar que pequenas atitudes podem fazer a diferença na vida de muitas pessoas.
1: 11h52. Em razão do horário eleitoral gratuito, alguns programas da rádio passam a ter novos horários. Pela manhã, a palavra para o seu dia com o padre Fernando começa às 6h45 e o programa Canal Aberto tem início às 7h30. No período da tarde, o Bem Me Quero, em sintonia com a saúde, passa a começar agora ao 12h30.
0: E falando em mudanças na programação, a partir deste mês, o Manhã do Ouvinte passa a ter 2 horas de duração, com início às 8h, com mais espaço para informação, entretenimento, música e principalmente a participação dos ouvintes.
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0: E a Secretaria Municipal de Saúde aqui de Palmeira realiza no dia 12 uma ação especial em alusão ao Dia do Caminhoneiro.
1: O atendimento ele será realizado das 9 até 16 horas no Centro de Especialidades Médicas, o CEM.
0: Durante a ação, os caminhoneiros terão acesso a diversos serviços de saúde, como vacinação, eletrocardiograma,

0: Fortalece o coração das mães. E a programação inicia às 6h30 com Santa Missa na Igreja Matriz.
1: Terço da Rosa Mística acontece hoje, às 19h30, na casa da Dona Rita de Cássia Delfrate. Endereço, Rua Getúlio Vargas, número 157, no bairro da Vila Rosa.
0: Agora 11h54. Palmeira foi destaque na terceira etapa do desafio AMCG de vôlei, realizado no último sábado na cidade de Ipiranga.
1: As equipes de Palmeira conquistaram o primeiro lugar nas categorias sub-17 feminino e sub-17 masculino. No sub-17 feminino, Reserva ficou em segundo lugar e Ipiranga em terceiro. Já no masculino, Reserva foi vice-campeã e São João do Triunfo terminou em terceiro lugar.
0: A competição reuniu atletas de 6 municípios dos Campos Gerais e contou com 16 partidas ao longo do dia.
1: Pela 10ª Copa AMCG de Futebol, Palmeira venceu Ipiranga por 3-1 em partida disputada no domingo no Estádio Municipal Arley José Corsi.
0: Com a vitória, Palmeira chegou aos 3 pontos e divide a liderança da Chave Sul com Ivaí, que também soma 3 pontos. Reserva e Ipiranga ainda não pontuaram.
1: As duas melhores campanhas de cada chave avançaram para as semifinais da competição.
0: No Corpo de Bombeiros tivemos 4 atendimentos.
1: 10h57, na Rua Gabriel Prestes, na Vila Rosa, foi registrada uma colisão de trânsito envolvendo automóvel e motocicleta. Um homem de 19 anos teve ferimentos leves.
0: Às 17h37, na Rua Emílio Mel, também no bairro da Vila Rosa, aconteceu um atropelamento envolvendo motocicleta e um homem de 63 anos sofreu ferimentos moderados.
1: Problema clínico registrado ontem de noite no centro de Palmeira. Uma senhora de 50 anos foi atendida.
0: Por fim, às 20h12, na BR-277, um homem de 36 anos sofreu ferimentos graves e foi atendido pela equipe de emergência.
1: 11 horas e 56 minutos, Noticiário P7 de hoje, a edição de número 166, vai ficando por aqui. Muito obrigada pela sua audiência, uma ótima tarde.
0: Tenha uma boa tarde e continue na Ipiranga.
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29: Boa tarde, eu sou a Joselba do Bem Me Quero, passando para avisar que hoje o programa será gravado, especialmente uma reprise, porque eu não posso estar aí com vocês presencialmente, mas eu deixo a minha voz, meu programa gravado e fica aí para vocês, queridos ouvintes, com as minhas desculpas, né? Precisei me ausentar por motivos de saúde, mas logo, logo estarei de volta. Portanto, o programa de hoje é gravado.
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29: Então, olá, boa tarde, excelente tarde para todos vocês, queridos ouvintes, vocês que estão nos ouvindo de casa, do trabalho, do seu veículo, pessoal que está ouvindo fora da cidade de Palmeira, pessoal chegando já aqui, ó. É só eu falar o boa tarde, o pessoal já começa a mandar mensagem. Que bom, né, gente? Sinal que vocês estão ligadinhos com a 91.7, a nossa FM Piranga da Cidade e Clima do Brasil. Boa tarde, excelente tarde para vocês, queridos ouvintes. Eu sou a Joselba Raz e estamos chegando com mais um Bem Me Quero. Esse programa que leva informação, entretenimento e muito, muito carinho e amor por você, querido ouvinte, que é, logicamente, né, o nosso objetivo maior, levar informação de qualidade para você. 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E com esses patrocínios, então, né, com esse pessoal que acredita no nosso trabalho, que confia na 91.7, nós vamos chegando para mais um Bem Me Quero. E olha só, o assunto de hoje é interessantíssimo, um assunto muito bom, que a população precisa realmente ter conhecimento, né? E eu os trago hoje aqui, os nossos convidados, numa sugestão do nosso querido ouvinte, do Haroldo Júnior, né? O Haroldo Júnior sugeriu e a gente acatou a sugestão. Haroldo, um grande abraço para você, meu amigo. E acatamos a sugestão, convidamos o pessoal veio aqui, né? Um deles está até sem almoço, né? Olha só a disponibilidade de vir. Então eu trago para vocês hoje o pessoal da Defesa Civil, gente, está aqui com a gente. E nós recebemos então o Geraldo Nepomuceno das Neves. Boa tarde, Geraldo, seja muito bem-vindo.
1: Boa tarde, Zelba, né? Boa tarde, Kleber. O pessoal que está nos ouvindo em casa, né? Então, como você falou, é um momento importante, né, que a gente está vivendo. Nós falarmos qual a função de defesa civil aqui no município.
29: Isso, isso. E o Kleber, boa tarde, Kleber Gross, boa tarde, seja muito bem-vindo.
2: Boa tarde, José Alba, boa tarde a todos os ouvintes, né? Boa tarde, Geraldo, boa tarde, Luiz Fernando, nosso sonoplasta aí, um prazer, uma satisfação estar aqui, né, nos microfones da 91.7. Ontem a gente está aí, esperamos levar um pouquinho de informação para a população palmeirense, né, do que é o trabalho da defesa civil, o que a defesa civil faz em Palmeira, não só em Palmeiras, mas no estado do Paraná, enfim, a gente está à disposição aí nesse tempo.
29: Que bom, né? É um prazer receber vocês, né? E a gente vai trazer informações, pessoal, porque o que está acontecendo, né? É, em termos, assim, tempos em que está tudo bem, a gente não pensa, né, Geraldo? A gente nem pensa aí o que a Defesa Civil faz, o que não faz, o que é a Defesa Civil em Palmeiras. Mas, ultimamente, o pessoal está bem preocupado, né? O El Niño chegou aí e está assustando todo mundo, né? Aterrorizando, vamos dizer assim, porque em tempos em que a mídia propaga muita notícia, né, as pessoas estão 24 horas aí a par de todos os acontecimentos, e a gente está tendo acontecimentos bem graves pertinho da gente, e isso assusta bastante, né? E a gente precisa realmente saber o que a Defesa Civil faz, para que serve, né? E também essas questões do El Niño aí, que são muito interessantes e muito preocupantes para a gente, né? Então, o que é o Departamento de Defesa Civil? Quais as atribuições desse órgão?
2: Então, eu quero, né, deixar claro aqui, José Alba, né, que a Defesa Civil hoje, né, está sendo muito falada hoje, né, nas mídias sociais, na rede de televisão, rádios, né? Antigamente você não ia falar tanto em Defesa Civil. Hoje a Defesa Civil está, né, sendo muito destaque, né, na imprensa geral. E o Geraldo foi muitos anos coordenador, né, continua hoje, eu quero só deixar claro, explicando a população. Hoje estou como coordenador e o nosso... O Geraldo, que é hoje diretor de trânsito, Segurança Pública, está como diretor de operações. Então a Defesa Civil tem um departamento, não existia departamento, né, Geraldo, antes?
1: Era só uma coordenadoria.
2: Uhum. E hoje, então, a Defesa Civil de Palmeiras tem o seu departamento, né? Então, um departamento exclusivo, né? É, na gestão do prefeito Otamir, dos vices Ailton, foi criado esse departamento da Defesa Civil para atender até normas do Tribunal de Contas, né? Para deixar tudo mais transparente para a população, deixar tudo mais claro para atender. É, o Geraldo pode explicar também, né, Geraldo, sobre a Defesa Civil, ali, que há muitos anos, por isso que já trouxe ele comigo aqui, né? O que é a Defesa Civil, o que são as atribuições, né, dentro desse quadro hoje que tem a Defesa Civil de Palmeiras?
1: Então, eu como diretor de operações, né, então a hora que esperamos que não tenha nada aqui no município, né, que você é o responsável. Então, a Defesa Civil, ela está agregada ao gabinete do prefeito. Então, o prefeito é o presidente, o vice-presidente é o vice-prefeito, que é o Zé Ailton, o presidente é o Otamir, depois o Kleber, que é diretor da Defesa Civil, eu sou diretor de operações. Então, né, já vou contar um pouquinho, antes de eu vir na resposta do Kleber. Então, 2022 para 2023, que deu aquele problema no município, né? De alagamento na cidade, alagamento no interior, que foi ponte, bueiro. Então, eu quero deixar aqui um parênteses para a Dayana, que era da Defesa Civil, nossa secretária, que ela fez um trabalho maravilhoso, né? Então, eu tenho um respeito e um carinho por ela, né, Kleber? Que ela deixou a Defesa Civil do jeito que está redondinha hoje. Então, a Defesa Civil hoje tem uma finalidade que, se as pessoas, a população, tem a necessidade de uma informação, de pedidos, por exemplo, assim, se der um temporal à noite, né? É, o pessoal nos aciona aqui a Defesa Civil, aciona o bombeiro. O primeiro passo da Defesa Civil é levar a lona, né, para essas pessoas não ficarem no tempo. E daí, no dia subsequente, a gente vai fazer levantamento do que foi o estrago, o que foi o dano, né, quais são as emergências que a gente pode atender a população. Então, hoje tem uma finalidade de Defesa Civil muito importante no município. Tudo gira em torno de Defesa Civil. Né, qualquer ação, né, se não tem, nós não temos um telefone hoje fixo, né, mas aciona o bombeiro nos aciona. Como tem feito aí, um final de semana o Kleber fica de plantão, no outro fico eu, para a gente estar sempre atento ao que acontece no município. Então, a Defesa Civil hoje é um órgão muito regulamentado pelo Tribunal de Contas e pelo Estado do Paraná. Então, tudo gira em torno da Defesa Civil, na segurança pública, na segurança de intempéries e do município. Então, como foi falado, a gente já não tem aqui, graças a Deus, aqui no município, graças esses grandes problemas. Mas nós temos Lapa, Triunfo, Ponta Grossa, Castro, Carambi, né?
2: Piraí, deu tornado.
1: Mas nesse tempo que a Dayane teve lá, de 2022 para 23, que alagou, então existe um sisteminha que chama CDC. Então a gente abre o CDC e vai. A todo momento a gente fica informando o que está acontecendo no município. Né?
29: Interessante saber disso. E olha só, né? A gente fica pensando, né, Geraldo e Kleber. E Palmeiras é uma cidade que raramente acontece algo mais grave, né, em termos assim de desastres naturais. A gente teve lá, muitos anos atrás, um vento bastante, foi, né, não dá para classificar com tornado e nada, mas ele foi bem fortinho, que arrancou o telhado lá lá onde era a Bela Agrícola, um tempo atrás, né?
2: 1997 foi aquele caso.
29: Olha só, ele foi mais cirúrgico,
2: eu
29: que
2: lembro,
29: eu, né? Porque eu não lembro o ano.
2: Isso é 30 anos atrás, né, praticamente, né, 29 anos atrás, foi em 1997. Uhum. Eu não sei se na época, eu era criança, eu tinha 9 anos na época.
29: Eu não era.
2: Mas eu lembro de telha voando, porque eu vi, presenciei, então ficou marcado a minha memória.
29: Eu também, né? Também, porque eu presenciei, eu morava ali na descida da Padre Camargo, e eu cheguei em casa e vi pela janela o telhado voando, né, dali onde é agora, acho que nem é mais Bela Agrícola ali, né, agora, mas aquele prédio, né, ali na beira da PR, e voou, aquilo foi rolando pelo ar, né, e também me marcou muito aquilo, porque eu nunca tinha visto um vento tão forte em Palmeira, né, e ele pegou uma faixa naquela época, né, mas trouxe bastante destruição. E, no mais, é os alagamentos, né, Geraldo, que você falou ali, que aconteceu aí em 22,
1: 23, né,
29: 23, que aconteceu o alagamento.
1: Bem na noite de Natal.
29: Da noite de Natal. Mas, ultimamente, nós temos visto aí muitas cidades sendo atingidas drasticamente, né, pelo fenômeno El Niño. E o que é o El Niño e por que ele é preocupante para nós?
2: Então, José, né, quero, né, expressar também, né, a gratidão pela Daiane, né, antes de responder essa pergunta, né, da Daiane Santana, né, ela começou um trabalho excepcional na Defesa Civil, hoje ela não está mais atuando no departamento por questões profissionais, ela está atuando em outro departamento, mas um abraço, Daiane, se estiver ouvindo a gente, parabéns pela sua organização, como deixou a Defesa Civil. Hoje a Defesa Civil de Palmeira está entre as melhores do Paraná.
29: Olha,
2: né, de organização,
29: parabéns.
2: Tem o fundo, então, né, isso também, como o Geraldo mencionou aqui, através da Daiane Santana. O El Niño, né, o El Niño é um fenômeno climático caracterizado pelo aquecimento anormal das águas aí, né, do Oceano Pacífico e Equatorial. Então, esse aquecimento, ele modifica os padrões de circulação da atmosfera e pode alterar o comportamento das chuvas e das temperaturas em várias partes do mundo. E para Palmeira, né, que estamos aqui no estado do Paraná, para o estado em geral, né, para o Paraná, o principal motivo de atenção é que é, historicamente, o El Niño está associado aí a ocorrências de chuva mais intensa. Então, a previsão é de bastante chuva, chuvas muito acima da média, e a possibilidade de aumentar aí eventos severos, como vendavais, granizo, como está acontecendo tornados na nossa região. Hoje, o Paraná é o segundo maior corredor de tornados do mundo, perdendo apenas para os Estados Unidos.
29: Gente, eu não sabia disso. Agora fiquei mais apavorado.
2: Então, infelizmente, o Paraná, Rio Grande do Sul, Santa Catarina, é a porta de entrada. E o Paraná hoje está classificado como o segundo corredor de maior segundo corredor de tornado do mundo, perdendo apenas, né, para os americanos. E então, a principal preocupação é com essa, com os alagamentos, né? O Geraldo já presenciou, ele foi coordenador em outras ocasiões. Né, a Daiane, eu estou entrando agora, entrando no passado junto com o Geraldo, hoje estou na parte da coordenadoria. A gente sempre mantém esse trabalho de parceria, né? Como a gente falou, quando eu não posso, o Geraldo está lá, a Defesa Civil funciona 24 horas para atender a população. E então é o Niño preocupa muito.
29: Sim,
2: muito.
29: Nossa.
2: Então a gente está todo dia previsões, todo dia, né, como passa pertinho do nosso ladinho, e graças a Deus em Palmeira ainda não tivemos nenhuma catástrofe, não tivemos nenhuma situação grave, mas a gente tem que estar preparado.
29: Sim,
2: então,
29: sim.
2: É o Niño, é ocorrência de muita chuva no sul do país, tornado, vendaval, granizo, e lá para cima, para Amazonas, a gente vê na televisão a seca, a gente vê aí, né, é um descontrole da nossa situação climática.
29: E quais regiões aí do Paraná, você falou que é o corredor, né, o segundo corredor, mas quais regiões do Paraná merecem maior atenção? Tem como saber isso ou não tem como saber?
2: É imprevisível, né, Geraldo?
1: É imprevisível, isso não tem, porque final de semana a gente ficou acompanhando o mapa que eles conseguem nos passar, passou aqui em Ponta Grossa, Tibagi, passou no Triunfo aqui. Daí nas outras partes não, porque eles estão nos informando, às vezes de duas em duas horas, de quatro em quatro horas, a gente recebe os boletins, né? Então,
2: às vezes nem dá isso, às vezes de 15 em 15 minutos chega atualizado.
29: Sim.
2: Tá passando uma chuva lá, de repente tá outra para cá, então a gente tem um monitoramento em tempo real,
29: sim,
2: né, da Defesa Civil no estado do Paraná. Então chega lá no grupo, né? Chega lá no grupo com os alertas. Palmeira, Ponta Grossa, onde tem tudo, em todo estado tá chegando,
29: sim,
2: ali os alertas. Então é imprevisível a gente dizer qual o local que tem maior gravidade. Claro que tem em Ponta Grossa, a gente, cada passo a gente está vendo ali, né? Situações graves como chuvas severas, de granizo aqui na nossa região vizinha. Então, podemos dizer que Palmeira ainda está sendo muito abençoada.
29: Nossa, nem fale.
1: E nós estamos com o Sargento Fisbinski, né, que é o bombeiro, nosso coordenador aqui, então ele é o nosso ponto direto com ele, sabe? Então ele é o que nos orienta, né, toda essa parte da, do cuidado com o tempo.
29: Aham, né? E tem algum trabalho que possa ser feito preventivo nesse sentido?
2: Então, a Defesa Civil, né, Geraldo? A Defesa Civil, é importante ressaltar que a Defesa Civil não trabalha só no... Prevenção. Ela não trabalha só depois do desastre. A Defesa Civil trabalha antes. A gente já vai, como a gente comentou aqui, é o monitoramento. A gente está aqui em Palmeira, vamos deixar, né? Aqui em Palmeira a gente já vai começar um trabalho na próxima semana de desassoreamento aqui nessa rua, na rua 15 de novembro. Aqui no rio, aqui é o rio Monjolo, né? Aqui é o rio Monjolo, porque ele tem aqui o rio Monjolo. Ali a gente fez uma vistoria esses dias ali com o Geraldo, com a equipe da Defesa Civil, com o Chazante Visbis, com o Tenente Roque, também mandar um abraço para o nosso comandante aqui da Defesa Civil, do 2º NAR. Ali a ponte está quase, não passa mais água, então está todo assoreado. Então chegou uma normativa, devido aí às condições do clima, devido às condições severas de chuvas, todas as partes que tem ponte, tem cabeceira de rio, para a gente fazer limpeza.
29: Sim.
2: Então a gente vai começar esses trabalhos aí, né? Claro que junto com o IAT a gente já tem a normativa, que tudo com licenciamento ambiental, tudo sem para evitar desastre, mas também não destruir. Né?
29: Sim.
2: Claro que a gente vai ter que entrar com uma máquina lá e tirar esse material para evitar alagamento, para evitar situações graves. Então a gente vai começar esses trabalhos aí, para evitar desastres. Não sabemos, esperamos que seja suficiente, mas a gente não sabe a previsão que pode vir de chuva, né, Geraldo? A gente está preocupado, muito preocupado. Infelizmente, é para ser o maior El Niño de todos os tempos.
29: Sim.
2: Então, a gente vai começar a fazer essas situações aí de prevenção. Já foi feito, foi limpado o canal lá na Vila Quirubim, da Adalberto de Paula. Só que a gente queria fazer um apelo também, né? Após a gente fazer o serviço, né, Geraldo? O povo não colabora, muitas vezes.
29: Gente,
2: já começou a aparecer
29: favor.
2: Cadeira, mas já começou a aparecer lixo depois da limpeza do canal, já recebi vídeos. Então, pessoal, a gente tem que fazer a nossa parte também, né, José?
29: E denunciar, né, gente? Viu alguém jogando lixo lá? Denuncia, denuncia. Denuncia pro pessoal aí, porque é um absurdo isso, né? Aí depois, gente, não adianta reclamar. A água tá entrando pra dentro da casa, não adianta reclamar. Tem que cuidar também, é como eu sempre digo aqui, né? O nosso planeta, é a nossa casa, a nossa cidade aqui também, os nossos rios, por favor, vamos cuidar, né? É nosso patrimônio. Passa o caminhão do lixo reciclável, né? Passa o caminhão do lixo orgânico. Para que jogar o lixo no rio?
1: É,
29: e assim, não dá para entender isso.
1: Essa situação é só ligava ali para o pessoal da Secretaria de Meio Ambiente, por exemplo, guarda-roupa, fogão, televisão,
29: nossa,
1: que fica jogado, eles vão lá juntar. São esses produtos que vai para dentro do rio.
29: Sim.
1: Então, esses dias, faz o quê? Uns 30 dias que deu uma chuva torrencial no município, ali na rua Barão do Rio Branco, para baixo da prefeitura, alagou. Aí nós fomos lá, né, Cleber?
29: Por causa
2: disso. O bueiro estava entupido.
1: O bueiro estava entupido, porque daí teve um cidadão, uma cidadã, a gente não conseguiu identificar quem fez uma roçada de bambu, jogou tudo no rio e cortaram as árvores, jogaram tudo no rio. Daí chegou na boca ali da manilha ali, daí trancou e fez aquele alagamento ali para baixo da prefeitura. Daí o pessoal fica se batendo, né? Perigoso dar um acidente. Então, isso que a gente pede. Uma coisa muito importante, Kleber, o pessoal que faz construção de casa na cidade, esse é um grande problema que a gente tem no município. Que o pessoal... Lá no Código Postura tem 24 horas para recolher a terra, mas o pessoal deixa às vezes um mês, dois meses até. E essa terra com chuva, pedra brita, areia,
29: a chuva carrega.
1: Tudo para a boca de lobo, vai para as manilhas. Então, se você andar na cidade, tem muito lugar que está entupido. Então, dá esses probleminhas aí de alagamento às vezes, né? E aí, o pessoal que deixa o lixo, não deixa o lixo no horário correto que o pessoal passa, daí deixa o lixo à noite, deixa chove à noite. Esse lixo vai para a boca de lobo, vai para o bueiro. Deixa em cima dos canteiros da via dupla, né? Então, esse é o problema que a gente tem no município. Se todo mundo tivesse a conscientização...
29: Consciência.
1: A consciência seria tudo, né? Que a gente não teria... Não, vamos dizer que não teria problema, mas talvez 70% dos problemas a gente resolveria.
29: Com certeza. Consciência coletiva, gente. Por favor, consciência coletiva. Vamos bater nessa tecla aí. Nos próximos programas eu vou bater nessa tecla da consciência coletiva. A gente tem que cuidar dos nossos rios. Não adianta depois reclamar. Né? Não adianta ninguém lá em rede social e ficar reclamando que entupiu, que entrou água para dentro de casa. E o pessoal vai pegar sim, gente. Eu sei que vai, porque eu desmontei um armário lá em casa e coloquei e liguei. Eles foram lá com a tombeira, recolheram o material. Né? O pessoal vai buscar, não tem necessidade de jogar em rio. Né? Por favor. É o cúmulo do relaxo, né? Vamos falar a verdade aqui.
2: É, o quintal, eu falo assim que o quintal da nossa casa é o meio ambiente.
29: Sim.
2: A gente tem que fazer o que a gente faz em nossa casa, fazer com o meio ambiente. Eu não jogo nenhum papel de bala lá. Eu ando com meus papéis, meu carro cheio de papel.
29: Uhum, eu coloco dentro da bolsa e depois chego em casa e tiro e jogo no lixo.
2: E a gente acompanha, às vezes tá viajando, o cara joga latinha de cerveja, joga isso, joga aquilo. E quem dirá, né? Mas ali, como o Geraldo também, né, na parte de fiscalização, né, de segurança pública, na parte de trânsito, hoje o Palmeiras está muito monitorada. Então, se estiver jogando lixo em algum lugar, provavelmente a Câmara vai pegar e vai ser responsabilizada e penalizada por isso.
29: Tem que ser, tem que ser. Eu acho que o povo só se educa mexendo no bolso mesmo, porque não adianta. Falar, não adianta. A hora que dói no bolso, a coisa muda, né? E realmente, se tiver que ser assim, gente, tem que ser assim, né? Pro bem de todos. Mas há pontos assim que merecem monitoramento maior, além dos rios, né? Bueiros, que a gente já falou, rios também, né? São esses os pontos aí, seriam esses os pontos que mereciam o maior destaque, Kleber?
2: Na verdade, a gente tem um plano de contingência, Joselva, né? Uhum. Foi elaborado aí há um tempo, um plano de contingência, é bastante páginas, eu até vou te enviar o plano assim que é possível, para você dar uma olhada, né, de todos esses pontos. O Geraldo pode informar aí melhor, né, ele com mais tempo aí na Defesa Civil, a gente tem vários pontos aí de atenção no município. Então, aqui, por último, a gente cadastrou todas essas partes que passa rio na cidade, tudo com área de atenção. A gente não sabe a quantidade de chuva, a gente não sabe a quantidade de água que pode vir. Então, a gente, todos os rios aqui que passam dentro do município está cadastrado. Mas tem as áreas vulneráveis, né, Geraldo?
1: Tem várias áreas. Então, aqui é o Rio Monjolo, aqui perto do Dom Alberto, que é uma área que sempre alaga a Jap, essa região. Tem lá na Buraco Quente, que a gente chama, lá no Rocio 1, Rocio 2 também são áreas que devidamente... que a gente monitora lá direto, cada vez que chove a gente está por lá, pode ter deslizamento, né?
29: Sim.
1: Ali na José Bordion, próximo ao restaurante do Nofante, também tem uma área ali que ela desce lá do
2: Papiros,
1: né? Passa por dentro do estádio municipal e deságua na José Bordion. E daí...
29: Isso, e sai bastante água lá, né? Nossa, bastante. Fiquei impressionada um dia, que eu estava ali a menina que faz o bordado lá no ateliê bordô, eu fiquei admirada com a quantia de água que desce lá.
1: Por isso que daí nas casas de baixo todo mundo tem muro, então fica retida essa água, né? Por isso que dá um alagamento.
29: Sim.
1: E também é ali na Vila Quirubim, que hoje é Regina Vitória. Então esses pontos a gente tem mapeado direto. Sim. Cara, chove, até porque, né, Cleber, a gente chove... Primeira coisa que a gente faz é ver as pontes e as bocas de bueiro para ver se não tem.
2: E um ponto também muito, muito preocupante, né? Até a prefeitura já tem um projeto, tudo, né, para Vila Monte.

0: relação, fazer o protocolo lá na Defesa Civil, para a gente ficar
1: documentar. Mapeado.
0: Porque nós precisamos de documentos.
2: Sim.
0: E a gente precisa alimentar o Estado. Se tiver um dia que o prefeito fazer um decreto de calamidade pública, a gente tem essas informações.
2: Sim.
0: Então, por exemplo, lá na lavoura, choveu, alagou a lavoura. Né? O agricultor vem lá, vai lá na Secretaria de Agricultura, faz o ocorrido e protocola na Defesa Civil. Então, porque teve anos passados, aí nesses problemas aí, teve agricultor que não fez o pedido. Uhum. Depois tem, ele faz o financiamento lá no banco, sem os laudos de Defesa Civil, ele não consegue receber.
2: Sim.
0: Então, isso é importante que o pessoal da agricultura faça, fique sabendo disso, né? Daí também as escolas também, né? Tem ali tem que ter esse cuidado, já tem que ir se preparando se tiver que fazer evacuação de dentro da escola, onde que eles vão alocar as crianças, né? Então, e hoje tem um cronograma de todas as escolas, se der um problema com a calamidade pública no município, hoje a gente já tem um escalonamento, né?
2: Que ótimo.
0: A gente faz a sala lá do prefeito e vai direcionando. Daí primeiro que entra a Secretaria de Educação, né, por causa do transporte, realocar essas famílias, né, fazer o deslocamento, o Secretaria de Esportes, aonde vai ser colocado essas pessoas, já entra assistente social fazer o cadastro das pessoas que foram afetadas, já entra a Secretaria do Meio Ambiente já para fazer as limpezas, se tiver que tirar a árvore das estradas, limpar a boca
1: de obras, né?
0: Obras, né? Então, todas as secretarias, Secretaria de Saúde, com médico, enfermeiro, com ambulância, o SAMU, né?
1: Polícia Militar, Corpo de Bombeiros.
0: Então, a gente tem que acionar todos os órgãos,
2: sim,
0: né?
2: Sim.
0: E daí ficar uma equipe só alimentando, foto e alimentando todo o sistema para a gente não ter esse problema. Porque hoje a prefeitura tem um fundo, né? A gente pode utilizar esse fundo de emergencial. Mas se essas informações chegarem, né, for, né, Kleber, bem certinho as informações, o município não tem custeio, o Estado faz todo o custeio de todas essas... reformas tinha que fazer depois.
2: Então, ótima informação que o Geraldo passou aí, gente. Tem que documentar, né? Documentar tudo. E tudo funciona assim, né? Na verdade, aí na vida pública, né? Nos órgãos competentes, tudo funciona à base de documento, né? Então, tem que documentar, gente. Senão, depois também não adianta, né? Não vai conseguir ser... Esse recurso, retorno, né? Essa ajuda. Tem que documentar. E quais são os principais sinais de perigo? Agora vamos falar mais para quem, assim, né? A gente falou aí no geral de cidade, de município, né? Mas aí aquelas dicas para o pessoal de casa, né? O perigo que uma família deve observar dentro ou próximo da sua residência ali.
1: Então, José Alba, né, como o Geraldo comentou aqui, da parte da agricultura, da parte que engloba, né, que o nosso município é muito agrícola, né, nessa situação de seca severa, né, mais uma vez reforçando o pessoal da agricultura, se der uma seca, der uma chuva, que estrague lá, para ter, né, tudo informatizado. Mas em casas, né, em geral, a gente recebe bastante chamados hoje, José Alba, né, infelizmente, muitas vezes a Defesa Civil não consegue atender, porque a Defesa Civil atende desastre. A gente recebe muita solicitação de casas, que é o dano já de tempo, né? O dano, né, do próprio tempo, não foi um desastre. A gente tenta fazer o possível para não deixar essa família na mão. Mas muitas vezes a Defesa Civil não consegue atender, né, devido à lei. A gente tem que responder uma lei, a gente tem que postar contas. Então, como é que eu vou fornecer um material lá para X se a lei está diferente? Então, a gente tem esse mais... Só resumindo, o que é o problema? Hoje... Você mora numa residência, começou a apresentar rachadura. Rachadura nova, que esteja aumentando. A gente sempre fala, vou falar aqui no termo, em diagonal, mas de cima para baixo.
2: Sim,
1: descendo assim, a rachadura vai cortando a parede. E se tiver uma rachadura nesse sistema assim, porque rachadura em casa é normal. Hoje toda rachadura... sempre tem uma... Dificilmente a casa hoje que não tem uma rachadurazinha.
2: Sim,
1: né? Aquela fissura, né?
2: Sim.
1: Mas hoje, se tiver uma rachadura... Se estiver aumentando aquela rachadura em diagonal de cima para baixo, ou em chão lá em X, né? Você começa vindo de um lado, começa uma rachadura em X, assim, que tem até um dedo ali, né?
2: Sim.
1: É preocupação. A fundação está acontecendo alguma coisa, o solo está mexendo. Então a gente tem que prestar atenção em muro, né? Na janela, nas portas. Se tiver vendo no telhado, você está às vezes mexendo. Tem, claro que às vezes você não consegue identificar. Então você deve... Às vezes se preocupar. Isso aí deve, às vezes, infiltração, o solo não foi bem, né,
2: preparado.
1: Então, a gente orienta a população, né, sempre para prestar atenção nisso. E isso pode acontecer bastante em área de encostas, né, próximo ali de terreno inclinado. E se houver uma suspeita de risco estrutural, movimentação do terreno, a recomendação é sair.

0: do local, né? Você deve preservar a sua vida. Ah, tá lá mais os meus móveis, as minhas coisas. Móveis você compra outro.
1: Sim,
0: isso aí, né? Procurar um lugar seguro e acionar a Defesa Civil. Hoje a Defesa Civil, como a gente comentou aqui com o Geraldo já passou, a Defesa Civil hoje compete, né, ao Corpo de Bombeiros. Né? Não tem o número 199, que é o da Defesa Civil, a gente não tem aqui no município. Mas 193, a gente é muito parceiro, ele quer mandar um abraço, né, para o nosso, que é o nosso comandante, o Jaime Mica, que acabou se aposentando, hoje é o Tenente Sandro, né, que assumiu o comando, né, mas hoje é o Corpo de Bombeiros. Então você aciona o Corpo de Bombeiros nos aciona, e muitas situações a gente atende junto, né, como era às vezes situação de risco, a gente já foi em algumas residências aí que o pessoal notificou e fomos lá atender, o Corpo de Bombeiro foi, a Defesa Civil foi, depois é o engenheiro que vai avaliar se tem risco de cair ou se não tem risco de cair. Então já chegamos a isolar a residência, né, uma noite o Corpo de Bombeiro me acionou, ó, Cleber, tem uma situação aqui de uma casa que, segundo o solicitante, tá com perigo, a gente vai lá e isola, e daí posteriormente o engenheiro vai avaliar, não vai cair, né, tá tranquilo, a gente libera a família. Então, mas assim, essas situações assim, né, se o geral tiver mais algum complemento, em casas é rachadura. Né, tem muro, né, na tua parede, rachadura em X, vamos falar em X em diagonal, e que tem aí no mínimo um dedo de espessura. Você coloca lá o dedo, cabe teu dedo lá dentro, é preocupante, vamos prestar atenção. Mas quanto a fissuras, quanto a rachaduras mínimas, descendo de cima para baixo,
1: isso é normal.
0: Essas rachaduras aí, né, trepidação, isso aí, então, né, geral.
2: É só voltando no que o Kleber falou, das residências bem antigas, né, que o pessoal nos procura para a gente dar material, então a gente não pode fazer isso, sabe? Então o material que a gente tem para a gente ter calamidade mesmo. E as pessoas às vezes têm alguma situação que acontece, né, o que a gente tem que atender? Assim, porque às vezes, eu quero trocar o telhado inteiro, né, mas a gente vai lá, só pega o quadro da casa onde as pessoas moram. Se tiver lavanderia, garagem, a gente não atende essa situação. Né? Então, a gente está atendendo realmente o quadro da casa para que essas pessoas...
1: Da moradia mesmo.
2: E essa situação é assim, bem corriqueira, né, Cleber, das pessoas.
0: Bastante. Né, procurar, né? Tem bastante. Infelizmente, né, tem bastante. Já é uma área mais social, mas vem muito caso para a Defesa Civil. Outra situação que vem também para a Defesa Civil, o pessoal muito preocupado com a questão de árvores e pinheiros.
1: Isso,
0: né?
1: Eu até ia perguntar na questão
0: da árvore. Outra, quero deixar claro aqui. Recebeu muita solicitação de árvore de pinheiro, principalmente aqui na área urbana, né? E como o pinheiro, né, araucária é uma árvore, né, extinção, então você não vai poder cortar lá, chegar lá e cortar, não é assim que funciona. Então, só que o pessoal às vezes confunde, não, mas a Defesa Civil diz que pode cortar. A Defesa Civil não pode cortar nada. A Defesa Civil, ela vai avaliar, se tiver risco, ela vai comunicar os órgãos, ou seja, a Defesa Civil, o Corpo de Bombeiros, vai comunicar. E vai, esse processo vai para o IAT. Então a Defesa Civil não tem nem estrutura hoje, porque tem pinheiro principalmente, né? Quero deixar frisado no pinheiro, né, que tem bastante solicitação. Às vezes está lá no meio da casa, você não consegue nem acesso com uma máquina, a gente não tem. Então essas em área particular, a Defesa Civil vai atender, vai fazer o laudo, vai passar as orientações gerais, porque isso aí compete ao IAT. Ali o proprietário, né, muitas vezes entra com a documentação lá e vai receber, né, a autorização para o corte. Se tiver risco iminente, claro, se tiver um risco iminente, vai cair no pinheiro, a gente vai comunicar também, vai fazer essa solicitação lá para evitar uma tragédia, né? Lá perto de uma escola, perto de uma igreja, a gente tem solicitações assim, né?
1: Sim.
0: Então, esses dias foi feito a poda aqui de pinheiros aqui no Dom Alberto. Não tem, passou pessoas reclamando, o que estão fazendo? Estão destruindo pinheiro? Não é destruindo, a gente está prevenindo.
2: Prevenção.
0: A gente não quer, ninguém quer destruir nada, quer prevenir. Então foi feito ali, a Defesa Civil fez esse trabalho, mas áreas particulares muitas vezes a gente não consegue atender devido à lei. E a lei é rígida, a gente tem que cumprir, como todo mundo, né? Então a gente tem que seguir as normas para atender. Mas então a gente tem muita situação. Rede elétrica, a gente tem situação de rede elétrica, o que mais tem? É pinheiro caindo na rede elétrica, é árvore caindo na rede elétrica. Rede elétrica compete a Copel. A gente faz a vistoria, notifica a Copel, mas não depende da gente. Né? Então a gente trabalha nessa forma. É prevenção, fazer a vistoria, fazer o levantamento e comunicar as autoridades competentes, José.
1: Aqui teve uma pessoa que comentou, ó, tem gente que vem da cidade jogar lixo aqui no arroio, na estrada da fazenda, onde deságua no rio que abastece a cidade.
0: Tem, infelizmente, pulgas, né, Geraldo?
1: Olha só, o Bola que mandou pra gente aqui, né, que ele, ele mora lá, acho que na fazenda do Madeiro, né? Que ele
0: trabalha. Paulo Roberto?
1: É, Paulo
0: amigão,
1: Roberto.
0: Amigão, Birubiru.
1: Exatamente. Obrigada, querido. Abraço, Birubiru. Obrigada aí pela tua contribuição. Que coisa feia, né, gente? É uma coisa mesmo... Nossa, admirável. Você fica admirável como é que pode, né, o povo ser assim.
2: Meu Deus. Não, nós que estamos no dia a dia, a gente sabe que é a pessoa da minha
1: que
2: vida.
1: Que tem, né?
2: Que tem. Muito. José, eu só queria complementar o que o Kleber falou aqui, uhum, em relação aos laudos que a Defesa Civil faz.
1: Uhum.
2: Então, nós fazemos o laudo e a gente entrega para o proprietário. Depois, uhum, ele tem séries de documentos que na hora que for fazer o cadastro, lá na, que ele mesmo tem, não é a Defesa Civil que faz o cadastro.
0: Uhum.
2: Nós
0: é, o proprietário.
2: O laudo com um parecer...
0: O risco
2: pode ser, né, desgalhado o pinheiro, cortado o pinheiro, mas a pessoa tem que... Tudo via IAT. Ele vai pedir RT, vai pedir...
0: Matrícula de terreno,
2: matrícula,
0: né?
2: De terreno, então as pessoas não têm. Uhum. Né? Então tem, daí está no nome do avô, do bisavô, então, da vez o processo para e o problema persiste, uhum, sabe? Uhum. Então, quando for fazer, já tem que estar essa
1: documentação.
2: Uhum. O que a gente mais recebe também são áreas de invasões, que o pessoal quer que tire pinheiro, quer que tire árvore, uhum, quer que vá desassorear, uhum, rio, sabe? Então, pela lei, a gente não pode fazer. Faz o laudo, né? Infelizmente... Uhum. E dessas pessoas que estão dando invasão, a gente orienta que vá lá na prefeitura fazer o cadastro para futuramente, se tiver uma casa popular, né, dessas casas, uhum, aí do governo, pegarem uma casa, né?
1: Sim, sim. Nós vamos para um rápido intervalinho, já nós voltamos, o pessoal está mandando mensagem aqui. Nós só vamos para o intervalinho, não sai daí, porque a conversa está muito interessante, gente, né? São informações aí que nós precisamos ter no nosso dia a dia, porque como eu digo sempre, não adianta reclamar depois, né? Tem que prestar atenção, tem que saber o que é a atribuição de cada órgão, até onde que chega a possibilidade de vocês trabalharem, né? Onde que já tem outro órgão que tem que assumir essa responsabilidade. Então, é muito importante você saber disso, querido ouvinte. Não sai daí. Nós já voltamos. Não sai daí.
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5: Voltamos com o Bem Me Quero de hoje. E quem está com a gente é a Luzia Campa. Boa tarde, Luzia, o Marcelo Scheide, a Dona Nereida. Olha, a Dona Nereida colocou aqui que lá, veja só, gente, em todos os cantos da cidade está acontecendo isso. Tem que ter mais consciência. Ela colocou aqui, Deus abençoe sempre essas pessoas da Defesa Civil que fazem tão bem, né? E exatamente, que Deus abençoe e proteja, né, Dona Nereida? Muito importante o trabalho deles, ela colocou aqui pra gente. E ela disse que lá no Jardim Itália, para cima ali do Monjolo, também virou descarte de lixo. Tem até móveis de todo tipo. Que coisa feia, né? Vamos falar aí, não é nenhuma coisa triste, é uma coisa feia mesmo, né? O povo fazendo esses descartes aí, não tá pensando na população, não tá pensando na cidade, não tá pensando no bem-estar social, no bem-estar comunitário, gente. Por favor, né? Aqui tem mais mensagens também, lá de Campestrinho, né, a Vera Lúcia Marques também participando com a gente. Quem mais? O Adivaldo, a Silmara, né, diz que lá na estrada do Monte Alegre também virou lixão das pessoas. Gente, que coisa feia. O Adivaldo também está na escuta, né, e vamos continuando aqui, né, porque o tempo tá passando e o Kleber tá sem almoço, gente. Tô com dó do Kleber aqui, né, sem almoço.
6: Não tem problema, a gente almoça tarde mesmo.
5: Mas o assunto é muito interessante, José, né? Temos que dar prioridade.
7: Esse descarte de lixo, interessante que as pessoas façam, ligue lá para a Secretaria de Meio Ambiente, né?
5: Uhum.
7: Fala com a Bárbara lá, com o pessoal lá. Que
6: Josnei, daí, o secretário, né?
7: O Josnei, né? O pessoal vão lá.
5: Uhum.
7: Tentar amenizar essa situação do lixo, sabe?
5: Eu até acho que eu vou convidar o pessoal para vir aqui, para a gente conversar, o pessoal
6: isso,
5: do meio ambiente,
6: para
5: a gente trabalhar nesse assunto também, né? Porque é necessário, vamos fazer a nossa parte social aí. E aí, o que, que a população pode fazer, por exemplo, né? Vocês recebem ali uma notificação, mas é um tempinho muito curto, né? É um tempinho de 15 minutos que está acontecendo, que vai acontecer, né? Como vocês mesmos falaram, até 15 minutos de tempo que vocês recebem uma notificação que está um perigo iminente, né? Mas quais as atitudes, assim, que as pessoas já podem ter para reduzir riscos? Ou mesmo até durante ali um vento forte, uma tempestade? Né, para não correr tanto risco de vida.
6: Então, Joselba, prevenção começa dentro da nossa casa, né?
5: Uhum.
6: Então, eu acho que hoje todo mundo que mora numa casa, constrói uma casa, né, antes de uma tempestade, né, a gente vai verificar o nosso telhado, limpar as calhas.
5: Limpar as calhas é importantíssimo.
6: Importante, né? Importante para, às vezes, né, não é tanta chuva, mas se a calha estiver entupida, vai cair água dentro da casa, né?
5: Uhum.
6: Não retirar objeto solto, né? De quintais, varandas, né? As árvores, a gente acabou de mencionar aqui agora há pouco, né? Sobre árvores, sobre pinheiros, né? Então, tem pinheiro lá que às vezes a pessoa construiu a casa, o pinheiro já estava lá.
5: Uhum,
6: né? Então,
5: uhum.
6: Você vai construir, antes de eu construir, eu acho que já devia, né? Eu quero licenciar, eu quero cortar antes, eu quero, né, tentar uhum. uma solução antes de construir a residência, né? Então, tem muita situação, assim, que depois que se constrói, fica mais complicado até de tirar o pinheiro, a árvore, enfim. Então, o que mais temos chamados são sobre essas situações de árvores, de pinheiros, né? No município. E também é importante acompanhar os alertas, né? Hoje a Defesa Civil tem, né? O pessoal pode se cadastrar lá, né? Na geral, tem o SMS lá da Defesa Civil para essas possíveis, que vai ter o nosso monitoramento do estadual, né? O CIMEPAR, a Defesa Civil, o comando lá, manda os alertas meteorológicos. E uma coisa sempre que a gente recomenda, não espere a tempestade começar para pensar no que fazer, né? Se existe um problema, se existe uma árvore, se existe aí, né, condições de um problema de drenagem que vai dar alagamento, né, já é melhor resolver antes. Então, tudo é prevenção.
5: Uhum.
6: Claro que se vier um tornado, se vier uma situação assim, infelizmente a gente não está preparado para isso.
5: Tá.
6: Né?
5: Uhum.
6: Então, já dá para passar até o telefone da Defesa Civil, né, o telefone é um SMS para o pessoal se cadastrar, né, hoje, para as pessoas...
5: Para
6: receber os alertas.
5: Uhum.
6: Então, a gente tem... Né, hoje o pessoal pode. Achei aqui, Geraldo. Né, aqui, ó, o SMS. Né, o SMS, uhum. Você envia o CEP lá, que Palmeira 84-130-000-40-199. Então, esse uhum. é o. Também tem os canais no WhatsApp, pode seguir lá os canais da Defesa Civil. E então esse aqui você recebe, né? Nesse 40,199 você

0: cadastra lá, você recebe em todo tempo, se vir um vendaval, tiver previsto, né, uma chuva, você vai receber esses alertas. É muito importante, né, Geraldo?
1: Sim, até às vezes até para não sair para a rua, né? Tá vindo alguma coisa, opa, vou ficar aqui em casa, não vou nem... gente, vamos repetir aí,
0: 40-199.
1: 40-199, pessoal, lá pelo SMS, você manda lá, né, diz que quer se cadastrar lá e tal, daí você vai receber sempre, eu recebo no meu celular direto, né, em tempo real. Então, tá previsto ali uma tempestade, você já se previne, você não sai de casa, né, você vai ter que tomar todos esses cuidados. E, infelizmente, se vier um tornado, não tem muito o que fazer. Esses dias eu assisti um videozinho, né, que o rapaz dava umas orientações se vier um tornado forte, né, o que você tem que fazer. Você tem que pegar um colchão que você consiga pôr sobre a cabeça de solteiro, no caso desses de espuma, né, e se dirigir para o banheiro e ficar com aquele colchão, né, porque às vezes as casas têm o forro que voa fácil e nos banheiros geralmente é laje, né, mas se proteger com um colchão, com almofadas, coisas sobre a cabeça, né, e cercar no chão e fazer tipo um bolsão de ar, né, com aquele colchão e aquilo ali, e ficar ali, gente, porque correr para fora é pior ainda, né, não tem como correr para fora.
2: Debaixo da mesa, né?
1: Debaixo da mesa. Tem que achar aí o melhor jeito de se proteger, né? E nessa questão aí também, né, de chuva muito forte, quais as atitudes que a pessoa deve tomar? Por exemplo, fica com medo de ficar em casa, sai para dentro, vai para baixo de um poste de luz, vai para baixo de árvore. Isso pode? Isso deve não ser pode. Feito?
0: Negativo, né?
1: Uhum.
0: Então hoje, a principal... Graças a Deus, Palmeiras não tem nenhum rio grande, né? Como a situação de Porto Amazonas ali, que pode dar uma enchente rapidamente. Então, mas enfim, né, uma inundação, né? Porque às vezes uma quantidade... Ah, vai chover 100 milímetros em 10 minutos. Então isso ali aí dá uma inundação, não tem a galeria que vença, né? Então a principal orientação é não tentar enfrentar a água, né? Procurar isso. Um local seguro, procurar ali um, né, evitar atravessar a área alagada, de pé ou de carro, né, porque não ficar próximo, como a gente falei aqui, a gente não tem um rio grande aqui, né, como situações como Porto Amazonas, né, outras cidades aí, e não permanecer em locais abertos, como poste, árvore, né, até na situação de raio, né, isso é muito perigoso, né, então, se a pessoa encontrar, tô dirigindo, tô na rua, tô indo pra casa, né, encontrar uma área alagada, sim, sempre procurar uma rota alternativa, um local seguro, né? Então, mas eu tô com medo de ficar dentro da casa, então sempre tem que achar um local, né? Um lugarzinho seguro. Que tem um espaço com laje, um espaço que se saiba dentro da tua casa que você vai estar mais seguro. Ah, esse cômodo aqui não tá tão seguro, eu vou para aquele, vou para casa de um vizinho, né? De um amigo. Então, são essas prevenções, são essas situações, mas ninguém pode contra a natureza.
1: Não.
0: Né?
2: E outra coisa, né, que as pessoas, primeira coisa, querem salvar a geladeira, a televisão, não. Gente, a primeira coisa
1: é a vida.
2: É a vida e documentos, né?
1: E documentos.
2: Porque agiliza muito a vida das pessoas, né, se tiver com a documentação em dia, porque se você perde o documento, daí demora aí 30, 40 dias e vai fazer. Se você tiver com a documentação, é muito rápido, sabe, o atendimento que você faz. O Kleber falou de calhas, né? Nós temos um problema aqui no município que as pessoas largam a água da calha na rua. Então tem muito. Isso é proibido por código de postura. Quando você fizer a construção, você já tem que jogar a água do teu telhado
0: dentro da galeria.
2: Dentro da galeria. Então a gente tem muitas ocorrências aí. Por isso que eu falei da terra, da areia, da pedra bruta, porque daí chega a pessoa, o cidadão está jogando a água da chuva na rua, daí entope lá a manilha, o cano, né, e acaba alagando a casa.
1: Sim.
2: Dele mesmo, né?
1: Então, eu acho que foi muito bem respondida todas as questões, vocês deixaram tudo muito bem claro para a população. Ótimas informações que vocês passaram aqui, né? Acredito que todo mundo ficou bastante satisfeito com as informações. Eu só tenho a agradecer vocês, né? As perguntas já foram todas praticamente respondidas aqui, né, Kleber? Porque a gente foi falando, já foi uma coisa...
2: Né?
0: A gente pulou algumas na frente, umas para trás, mas, né, deu tudo certo.
1: Deu tudo certo aqui, eu preparei o roteirinho, mas aí a gente já foi, né, interagindo aqui, já puxando uma coisa e puxando outra, acabamos falando todos os assuntos que nós tínhamos preparado para hoje, né? E o pessoal não mandou mais nenhuma perguntinha, eu acredito que as dúvidas ficaram sanadas, né? Mas qualquer coisa que o pessoal manda aqui pra gente, qualquer coisa que vocês queiram voltar, né, falar, que Deus nos livre de um episódio, né, em que a gente precise, mas se acontecer e a gente precisar, que vocês precisem vir aqui para a gente trabalhar aí com campanhas, né, com coisas para ajudar a população, os microfones estão abertos para vocês, o meu programa também, né, e vocês podem sempre contar com a gente, podem vir, né, e a gente também ajuda vocês nesse sentido. Né.
2: Deixa eu dizer, só para a gente encerrar aqui a nossa... Uhum. Está previsto, metade do mês de setembro, setembro, outubro, novembro, entre chuva pela região de 800 a 1.000 milímetros, né?
1: Nossa, bastante.
0: Então, muita água.
2: É muita água, sabe?
1: Muita água.
2: Então, por isso que a gente está com essa prevenção, com essa preocupação, a população tem que se prevenir, tem que se preocupar com isso. Pode acontecer e pode não acontecer, mas...
0: Esperamos que não, né?
2: O remédio nosso hoje, né?
0: É a prevenção. É a prevenção.
1: Sempre, para tudo. Então, pessoal, principalmente essa questão do lixo, gente. Vou falar mais uma vez. É uma questão de responsabilidade social, comunitária. Tem outros meios de descarte do lixo. Não jogue na natureza, não jogue no rio. É, né? Importantíssimo. E olha, eu vou pegar no pé aqui, eu vou falar direto, né? Porque às vezes até pode ser que surta efeito, né?
0: Eu acho
1: que a tentativa é válida.
0: Você tem que tentar se educar, tentar, né, passar essa orientação para a população do lixo, enfim, né, enfim, de todas as situações, para evitar um impacto maior. Então,
1: sim,
0: todo mundo fazendo a sua parte, eu acho que o impacto é menor.
1: Com certeza.
0: E a Defesa Civil está à disposição, tem nossa página também no Instagram lá. Quem quiser seguir lá, a gente coloca sempre, quando vai dar alguma situação mais emergente, sempre posta lá, Defesa Civil Palmeira. Uhum. Pode seguir lá o Instagram da Defesa Civil, as redes de comunicação da Prefeitura Municipal de Palmeira, né, e qualquer emergência, deixo importante relatar aqui, isso, através isso. Do Corpo de Bombeiros do 193, uhum, né, eles vão estar acionando a gente imediatamente para a gente atender essas famílias aí que estão passando por necessidade. Esperamos que não, a gente está aqui.
1: Sim, vamos rezar para não. Né,
0: em método de prevenção, uhum, esperamos que, eu torço para nunca ser chamado, mas sim, se a gente for chamado, a gente vai atender, vai fazer o nosso trabalho com muito respeito pelas pessoas e tentar minimizar os impactos. Mas a prevenção ainda está sendo o melhor trabalho para esse tipo de situação.
1: Fica então o nosso agradecimento em nome de todos os ouvintes da 91.7, em meu nome, agradeço imensamente, né, a disponibilidade de vocês terem vindo, muito obrigada mesmo, né, sacrificando o almoço, aí horário
0: não,
1: de almoço.
0: Não, já
1: está
0: à disposição, Geraldo. Quem trabalha nesse tipo de situação, né, Geraldo? Geraldo foi militar
1: não
0: aí.
1: Não tem horário de almoço.
0: Não tem horário de almoço, a gente às vezes, né, recebeu uma ocorrência, pode estar almoçando, pode não ter almoçado, você vai atender primeiramente. Então a gente está aqui para, né, com muito prazer, Geraldo. Agradeço
1: que bom.
0: Imensamente, parabéns pelo seu programa.
1: Obrigada.
0: Né, a gente sempre, quando consegue, escuta lá um pouquinho. Então, nosso muito obrigado aos ouvintes que participaram. E como falei, estou à disposição. Eu, Kleber Grosso, Geraldo Nepomuceno, estamos à disposição. Qualquer situação aí, a gente está aqui às ordens.
1: Sejam sempre muito bem-vindos. Pessoal, nós vamos bem rapidinho para o intervalinho. Não sai daí.
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1: Voltamos, né, pessoal? E nesse momento nós vamos para a parte espiritual, a reflexão. É de Mateus 19, do 23 ao 30. E muitos que agora são os últimos serão os primeiros. Este é o tema. Se fizermos uma viagem de volta às nossas raízes, vamos nos lembrar de uma verdade que muitas vezes esquecemos no corre-corre da nossa vida. Viemos do Pai e para o Pai retornaremos. E se vamos para o Pai, por que nos apegamos tanto ao que é passageiro? Por que gastar a vida acumulando coisas que não poderemos levar conosco? No fim desta nossa breve passagem terrena, o que permanecerá não será o que tivemos, mas o amor que oferecemos, o bem que fizemos. No Evangelho de hoje, Jesus continua nos alertando sobre o perigo do apego. Não é a riqueza em si que Jesus condena, mas aquilo que pode acontecer dentro do nosso coração quando o ter passa a ocupar o lugar do ser. E quando os bens deixam de estar em nossas mãos para tomar conta do nosso coração. Depois de ouvir de Jesus que é difícil para um rico entrar no reino dos céus, Pedro, preocupado com o futuro do grupo, pergunta: nós deixamos tudo e te seguimos. O que haveremos de receber? A pergunta de Pedro revela algo muito humano. Muitas vezes fazemos algo esperando receber algo em troca. Jesus, porém, mostra a Pedro e também a nós que segui-lo não é uma troca, nem uma busca por recompensa, mas uma resposta de amor àquele que nos chama. Até então, os discípulos estavam presos à lógica do mundo, uma lógica que valoriza o poder, o ter, o prestígio. Jesus, porém, apresenta uma lógica diferente. É a lógica do reino, onde quem sabe partilhar é mais rico, quem serve é maior e quem se faz pequeno encontra grandeza aos olhos de Deus. Seguir Jesus exige, sim, desprendimento. Mas isso não significa abandonar quem amamos. Significa colocar Deus no centro da nossa vida, para que, a partir dele, aprendamos a amar melhor nossa família, nossos amigos e todos aqueles que Deus coloca em nosso caminho. E há algo muito bonito e valioso nessa nossa peregrinação terrena. Ao longo da vida, vamos encontrando pessoas que, sem terem o nosso sangue, tornam-se nossa família do coração. São irmãos e irmãs que Deus coloca em nosso caminho para nos lembrar de que ninguém deve caminhar sozinho. Talvez hoje Jesus esteja nos fazendo uma pergunta simples, mas profunda: o que ainda está ocupando em meu coração o espaço que deveria pertencer a Deus? Pode ser um bem material, o desejo de reconhecimento, uma posição social, uma mágoa, uma necessidade de controlar tudo. Cada um sabe onde o seu coração ainda precisa aprender a se desprender. Não tenhamos medo de deixar para trás aquilo que nos impede de caminhar livremente com Jesus. Quando abrimos as mãos para Deus, não ficamos mais pobres. Ficamos livres para receber aquilo que realmente importa. No reino dos céus, os valores se invertem. Os que parecem grandes aos olhos do mundo podem ser pequenos diante de Deus. Enquanto os pequenos, os humildes e os desprezados aqui na terra encontram um lugar de grandeza em seu coração. Que possamos, queridos ouvintes, escolher a riqueza que não passa. A riqueza de um coração livre para amar, generoso para partilhar e humilde para servir.

0: Nós vamos encerrando o Bem Me Quero de hoje, agradecendo a sua audiência, queridos ouvintes. Muito obrigada por vocês estarem aí compartilhando, participando com a gente, mandando suas mensagens. E nós vamos encerrando o Bem Me Quero de hoje, você continua na melhor sintonia, na melhor companhia do Nando com o Baú. E eu amo vocês, queridos ouvintes, e por isso eu desejo uma excelente tarde, um beijo no seu coração. E amanhã eu retorno 12 horas e 15 minutos com mais um Bem Me Quero.
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1: 13 horas 39 minutos, tenham todos uma boa tarde, estamos começando com mais um Baú da Ipiranga. Dá pra perceber, né, 13 horas 39 minutos, um pouquinho atrasado, mas é por conta do acúmulo de propagandas políticas, pessoal, que isso acontece mais dia menos dia. Haverão dias de atraso do Baú da Ipiranga, haverão dias em que vai começar na hora certa, né, espero conseguirmos acertar esse horário, sim, mas é muito difícil porque realmente cria um efeito cascata na programação. Mas a gente vai se acertando aos poucos. O que importa é que estamos chegando até você. Estamos chegando até você nesta terça-feira, dia 1º de setembro. Começou o mês de setembro, mês de agosto despediu-se ontem. Estamos começando o mês de setembro hoje, nesta terça-feira. Uma terça-feira surpreendente, com tempo bom, né? Bom, na verdade não é surpreendente porque a previsão já indicava que hoje o tempo ia melhorar consideravelmente. As chuvas iam cessar em algum momento dessa terça-feira. Mas como choveu, hein? Vamos e venhamos, né? Como choveu. O pessoal aqui que gosta de mandar pluviovidade pro Elder, né, de manhã. Não sei se houve muita gente falando a respeito disso, mas que choveu bastante, choveu, minha Nossa Senhora. Mas agora parece que não. Parece que o restante do dia tende a não ter chuva. Parece que quarta e quinta-feira também não teremos indício de chuva. Mas eu tô me apressando e falando do tempo. Falar do tempo é coisa pro programa do Gilmar Antônio, né? Então vamos deixar de lado isso e já anunciar as músicas antigas da Ipiranga FM. Anunciar os sucessos de antigamente, que vocês com certeza sintonizaram o rádio para ouvi-los, não é verdade? 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Anote aí também o WhatsApp da Ipiranga FM, 42999543669. Através dele você pode conversar diretamente aqui com a gente. De repente até fazer seu pedido musical, desde que sejam músicas antigas, pelo menos aqui dentro do Baú da Ipiranga. E desde que também não tragam músicas sertanejas, gauchescas e sertanejo raiz, que é o repertório do Gilmar Antônio, que começa daqui a pouquinho, 16 horas. Lembrando que antes, às 15, a gente esta semana vai fazer a transmissão diária da celebração do Cerco de Jericó. Hoje, terça-feira, terá a partir das 15 horas transmissão direto da Igreja Matriz. Amanhã é quarta-feira. Quarta-feira é a novena em louvor Nossa Senhora do Perpétuo Socorro, também transmitido da Igreja Matriz, mas não é o Terço de Jericó. Mas, de qualquer maneira, haverá transmissão, beleza? Beleza aí, povo de Deus? 13 horas 43 minutos. Primeiro ouvinte a participar. Na verdade, por enquanto, é o único, né? Não é o primeiro, é o único, por enquanto, a participar aqui do nosso programa no WhatsApp. Espero que outros deem as caras. Ah, não, já tá a gente chegando ali. Mas o primeiro aqui foi o Atair. Boa tarde, Nando, tudo bem? Uma ótima terça-feira para você, ele diz. Hoje toca Thomas Anders, a música Princess of the Night. Ofereço para todas as gerações de ouro dos anos 80 e 90 que viveu a nostalgia mágica da música. É, 80 e 90, eu diria 70 também. 70 também é uma nostalgia espetacular, né? Esse período. E é a época, né? 90, 80 e 70, a época que mais cobre o Balda Ipiranga. O Balda Ipiranga trata prática. Claro, nada impede as pessoas de trazer uma música dos anos 60, né? Ou dos anos 50, se lembrar de alguma. Mas é difícil a gente tocar coisa dos anos 60 e 50. Normalmente é nos 70, 80 e 90 que toca aqui no Balda Ipiranga. E tem coisa muito boa desse período para tocar, convenhamos, né? Vamos ouvir então Thomas Anders, Princess of the Night, pro Atair aí. Brigadão, Atair, um abraço. Daí quem mais participou aqui, o Adriano Santos. Ele diz assim: boa tarde, Nanda, que de manhã ainda choveu. É, não, aqui em Palmeiras também ainda tava chovendo de manhã. É, toca aí pra nós a praça. Acho que é com o Ronivon, obrigado desde já. Brigadão aí, Adriano. Vou encontrar um espaço aqui pra essa música aqui no nosso playlist, beleza? Brigadão. Faça como eles, 42-999-53-3669. E vamos lá, vamos ouvir os sucessos do passado. Já são 13 horas e 45 minutos. Vamos lá.

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0: 14 horas, 1 minuto, você ouve Flávio Venturini, Espanhola. Essa música, eu acho que essa música fez sucesso lá em algum momento, na transição dos anos 80 para os anos 90. Não sei dizer bem quando, mas sabe, é uma coisa interessante essa música. Quando eu ouço ela, eu me lembro daqueles livrinhos. Quem é mais antigo vai lembrar. Eu lembro daqueles livros que tinha na escola antigamente, da coleção Vagalume. Não sei se o pessoal lembra. Não sei se alguém tem a memória. Eu lia muito desses livros. Foi ali que eu comecei esse meu hábito de leitura. Então eram os livros bem curtos, assim, umas histórias infanto-juvenil. Que tinha na escola, para ler nas escolas. Acredito que hoje você encontra eles em sebos, provavelmente. E essa e outras músicas, Espanhola, do Flávio Venturini, eu lembro que faziam sucesso, tocavam em toda hora, em todo lugar, exatamente na época em que eu lia. Então, por alguma razão, a leitura desses livros da coleção Vagalume está relacionada com essas músicas. Eu ouço a música e imediatamente me lembro de quando eu li aqueles livros, que era sensacional, a leitura era sensacional. Tinha, sei lá, Sozinho no Mundo, Menino de Asas, O Outro Lado da Rua, O Outro Lado da Ilha, perdão, já faz tanto tempo que eu não lembro nem o nome direito. Mas tinha histórias sensacionais, O Mistério dos Cinco Estrelas, quem é que aí lembra? E uma pena, não guardei aqueles livros, gostaria de guardar, eram histórias muito, muito boas, muito interessantes. Se ainda tivesse Ipiranga Pop, era bem provável que eu acabasse mais cedo ou mais tarde fazendo um programa sobre isso. Mas fica aqui registrada a minha lembrança daquela saudosa série Vagalume. Mas prosseguindo aqui, vamos lá, 14 horas 3 minutos, o tempo é curto, agora ainda mais por causa das propagandas políticas. Vamos rapidamente atender o pessoal ali que está participando. Quem está conosco aqui? Deixa eu ver. Quem? Simone Ristol. Boa tarde, Nando, para esta tarde maravilhosa com sol. Uma nostalgia que eu gosto. Nazaré, We Are You Now. Olha, obrigado, Simone. Vai tocar agora na sequência. Nazaré, We Are You Now. Sucesso de 1983 e um clássico aqui do Baldo Ipiranga. Nazaré toca toda hora aqui. Muito bom. Tem várias músicas, né? Nazaré tem inúmeras músicas boas. Vamos ver aqui quem mais. O Marcelo Scheid. Boa tarde, amigos. Fernando e Edson, todos do baú. Obrigadão aí, Marcelo. Seu Edson está lá embaixo, como sempre. Mas provavelmente ele vai ouvir o seu boa tarde aqui, beleza? Quem mais? A Elisa. Ela diz assim. Ela tá pedindo um número aqui pra gente. Pera aí, gente. Já encontro aqui, Elisa. Não se preocupe. Boa tarde pra você também. Vamos que vamos. Tem mais gente aqui. O seu Denilson, lá de Balsa Nova. Olha só. Boa tarde, Nando. Beleza? Hoje gostaria de ouvir Midnight, da Nika Costa. Será que tem essa? Eu lembro do I Believe in Love. Era a música que mais tocavam aqui. Sempre tocou bastante essa Midnight. Essa eu já não lembro. Meia-noite. Olha, tem mesmo. Midnight da Nika Costa. Vamos ouvir então. Depois do Nazaré, vem Nika Costa Midnight. Pro nosso amigo Denilson, lá de Balsa Nova. Ele diz assim: ou pode. Eu já achei a Midnight aqui, mas ele diz: ou pode ser a música All for a Reason, Brothers Alessi. Também não conheço essa, mas de repente dá pra procurar depois pra ver se dá tempo. As duas músicas são muito boas. Obrigado, meu amigo. Grande abraço. Ótima tarde a todos. Já chama a outra, mas nada impede de tocar outra. Já chama a primeira, né? Midnight, mas nada impede de tocar segundo dia desses, né? Né, Denilson? E eu tenho a impressão que vai ficar meio. Vai faltar tempo hoje. Tem acontecido quase todo dia de faltar tempo. Mas se não, a gente já providencia All for a Reason. Mas vamos ver. Primeiro eu posso garantir que a Midnight vai tocar. Sucesso da Nika Costa aqui, ó. Anos 80 bombando no baú do Ipiranga. Na sequência, quem está conosco aqui é a. Deixa eu ver, a dona Bernadette. Oi, parabéns pelo ótimo programa. Obrigado. Quero ouvir The Hollies, Heartbeat. Hollies também, muito sucesso, um clássico do Baldo Ipiranga. Vamos ver aqui, Hollies, como é que é mesmo? Heartbeat. Vamos ouvir na sequência para dona Bernadette. Obrigado, dona Bernadette, pela sua participação. Eu acredito que essas músicas já meio que fecham o primeiro bloco, mas não se preocupe, tem mais um segundo bloco depois do intervalo comercial. Qualquer coisa, sua música pode estar lá. 3469-9953-3669. Fique à vontade. São 14 horas e 6 minutos. Vamos lá.
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28: 14 horas e 26 minutos. Estamos voltando aqui para o segundo bloco do Baú da Ipiranga. E olha, pessoal, vai ser iniciada uma promoção aqui na Ipiranga FM. Ó. Semana da Pátria. Semana da Pátria Ipiranga FM. Eu recebi agora as instruções aqui do nosso diretor, e as instruções são mais ou menos assim. É uma promoção para crianças até 14 anos. A criança que desenhar uma bandeira do Brasil em papel sulfite, olha só, e responder por que na bandeira está escrito Ordem e Progresso, olha, desenhar uma bandeira do Brasil no papel sulfite e responder por que a bandeira... Porque está escrito na bandeira Ordem e Progresso. Essa criança, lembrando, até 14 anos, essa criança concorrerá a 3 prêmios de R$100. Precisa colocar a fonte da pesquisa, caso haja. E para as respostas corretas, será feito um sorteio na sexta-feira, dia 11 de setembro. Olha aí, então dia 11 de setembro, dia 1º, tem 10 dias para fazer o desenho e para responder por que está escrito Ordem e Progresso na bandeira brasileira, beleza? Precisa enviar no WhatsApp da rádio, 4299953-3669. Você envia a foto com o desenho e com a resposta. Então, aí ó, Então aproveitem, está sendo feita a Semana da Pátria Ipiranga FM, beleza, pessoal? Ao longo da programação a gente explica mais a respeito dessa promoção, provavelmente vai ser comentado em todos os programas, então é só o início, afinal estamos só no dia 1º de setembro. E são 14 horas 28 minutos, não vou me alargar muito porque o tempo é curto e não vai demorar muito, a gente vai fazer a transmissão do Cerco de Jericó. Mas deixa eu registrar aqui a participação do Eliezer, olha só ele participando. O que ele nos diz? Boa tarde, bom, tudo, bom de tudo, ele diz. Toca uma bem das antigas, One, na voz do Johnny Cash. Olha só, Johnny Cash, que vozeirão que tem o Johnny Cash. Se você não conhece, vai ouvi-lo cantar na sequência. Obrigado, Eliezer, pela sua participação. Vamos lá, então. 14h28.
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14h54, estamos ouvindo então Eric Clapton, Tears in Heaven, a música que encerra o baú da Ipiranga de hoje. É isso aí, pessoal, antes disso, deixa eu só dar um recadinho aqui ao Antônio Venâncio, seu Antônio Venâncio, ele está parabenizando sua sobrinha, a afilhada Rosane Pavilac, de aniversário hoje, que Deus abençoe sempre. Então, Rosane, parabéns, felicidades, muitos anos de vida no seu aniversário hoje. Quem manda é o padrinho Antônio Venâncio. E quem enviou a mensagem aqui para a rádio, aqui para os estúdios, foi o seu Edson lá, com quem ele provavelmente conversou. Então, boa tarde aí, obrigado, seu Antônio Venâncio. E nós vamos ficando por aqui, o Baú da Ipiranga vai ficando por aqui, porque logo mais, na sequência, vocês ficam com a transmissão do Cerco de Jericó, direto da Igreja Matriz. Daí às 16 horas, aquela coisa, o Gilmar Antônio está aí para a programação da tarde. O Baú da Ipiranga, se Deus quiser, volta amanhã, nesse mesmo horário, nessa mesma frequência, 91.7. Beleza, pessoal? Fiquem todos com Deus, tenham todos uma ótima tarde e até lá.

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4: Quarto dia. Jesus acolhe e protege as crianças. Louvado seja nosso Senhor Jesus Cristo. Sejamos todos bem-vindos ao quarto dia do Cerco de Jericó. Acolhemos também todos os presentes e também aqueles que nos acompanham pela Rádio Ipiranga. Colocamos aos pés de Nossa Senhora, de Nosso Senhor, as intenções que trazemos em nossos corações e as seguintes. E unidos em oração, confiamos a Ele nossas famílias. Neste quarto dia, colocamos diante do Senhor nossas crianças. Jesus as acolheu com especial amor e nos ensinou: deixai vir a mim as criancinhas, não as impeçais. Também nossas famílias são chamadas a acolher, proteger e educar os pequenos, conduzindo-os desde cedo ao conhecimento e ao amor de Deus. Rezemos neste dia por todas as crianças, para que sejam protegidas de todo o mal, cresçam em segurança e aprendam, pelo testemunho de suas famílias, a amar e seguir a Cristo. Com alegria, iniciemos nossa celebração cantando.

0: Em nome do Pai, e do Filho, e do Espírito Santo.
1: Amém.
0: Que a graça de nosso Senhor Jesus Cristo, o amor do Pai e a comunhão do Espírito Santo estejam convosco.
1: Bendito seja Deus que nos reuniu no amor de Cristo.
0: Reunidos no amor de Cristo, para celebrarmos esta Eucaristia, neste quarto dia do cerco de Jericó, apresentemos nossas crianças, nossas famílias, para que Deus continue nos visitando e nos transformando pelo seu amor. E nesse instante apresentemos os nossos pecados e faltas diante de Deus, para que Ele, na sua misericórdia, nos perdoe, nos fortaleça e nos dê a graça de celebrar dignamente estes santos mistérios.

0: Deus Todo-Poderoso, tenha compaixão de nós, perdoe os nossos pecados e nos conduza à vida eterna.
1: Amém.
0: Oremos. Deus onipotente, fonte de todo dom perfeito, semeai em nossos corações o amor ao vosso nome e, estreitando os laços que nos unem convosco, fazei crescer em nós o que é bom e guardai com amorosa solicitude o que nos destes. Por nosso Senhor Jesus Cristo, vosso Filho, que é Deus e convosco vive e reina na unidade do Espírito Santo, por todos os séculos dos séculos.
1: Amém.
0: Sentados, ouçamos a liturgia da palavra.
2: Leitura da primeira carta de São Paulo aos Coríntios. Irmãos, o Espírito esquadrinha tudo, mesmo as profundezas de Deus. Quem dentre os homens conhece o que se passa no homem, senão o espírito do homem que está nele? Assim também, ninguém conhece o que existe em Deus, a não ser o Espírito de Deus. Nós não recebemos o Espírito do mundo, mas recebemos o Espírito que vem de Deus para que conheçamos os dons da graça que Deus nos concedeu. Desses dons também falamos, não com palavras ensinadas pela sabedoria humana, mas com a sabedoria aprendida do Espírito. Assim, ajustamos uma linguagem espiritual às realidades espirituais. O homem psíquico, o que fica no nível de suas capacidades naturais, não aceita o que é do Espírito de Deus, pois isso lhe parece uma insensatez. Ele não é capaz de conhecer o que vem do Espírito, porque tudo isso só pode ser julgado com a ajuda do mesmo Espírito. Ao contrário, o homem espiritual, enriquecido com o dom do Espírito, julga tudo. Mas ele mesmo não é julgado por ninguém. Com efeito, quem conheceu o pensamento do Senhor de maneira a poder aconselhá-lo? Nós, porém, temos o pensamento de Cristo, palavra do Senhor.
3: É justo o Senhor em seus caminhos. Misericórdia e piedade é ao Senhor. Ele é amor, é paciência e compaixão. O Senhor é muito bom para com todos. Sua ternura abraça toda criatura. É justo o Senhor em seus caminhos. Que vossas obras, ó Senhor, vos glorifiquem. E os vossos santos com louvores vos bendigam. Narrem a glória e o esplendor do vosso reino e saibam proclamar vosso poder. É justo, Senhor, em seus caminhos. Para espalhar vossos prodígios entre os homens e o fulgor de vosso reino esplendoroso, o vosso reino é um reino para sempre, vosso poder de geração em geração. É justo o Senhor em seus caminhos. O Senhor é amor fiel em sua palavra. É santidade em toda a obra que ele faz. Ele sustenta todo aquele que vacila e levanta todo aquele que tombou. É justo o Senhor em seus caminhos.

0: O Senhor esteja convosco.
1: Ele está no meio de nós.
0: Proclamação do Evangelho de Jesus Cristo segundo Lucas.
1: Glória a vós, Senhor.
0: Naquele tempo, Jesus desceu a Cafarnaum, cidade da Galiléia, e aí ensinava-os aos sábados. As pessoas ficavam admiradas com o seu ensinamento, porque Jesus falava com autoridade. Na sinagoga havia um homem possuído pelo espírito de um demônio impuro, que gritou em alta voz: O que queres de nós, Jesus Nazareno? Vieste para nós destruir? Eu sei quem tu és. Tu és o Santo de Deus. Jesus começou dizendo: Cala-te e sai dele. Então o demônio lançou o homem no chão, saiu dele e não lhe fez mal nenhum. O espanto se apossou de todos e eles comentavam entre si: Que palavra é essa? Ele manda nos espíritos impuros com autoridade e poder e eles saem? E a fama de Jesus se espalhava em todos os lugares da redondeza. Palavra da salvação.
1: Glória a vós, Senhor.
2: Dentro desta dinâmica espiritual, destes 7 dias de oração que nos temos proposto enquanto paróquia, o Cerco de Jericó, Deus, através da sua palavra, vai também educando e formando os nossos corações. No início, pedíamos a Jesus, no primeiro dia, que visitasse nossas casas. Segundo dia, que Ele visitasse e caminhasse junto com os nossos pais. No terceiro dia, com os nossos jovens, que Jesus pudesse visitá-los, acompanhá-los diante das suas inquietações, muitas vezes dúvidas, inseguranças, mas também diante dos propósitos que eles próprios vão, através do discernimento junto de Deus, adquirindo em seus corações. Como nós, como igreja e como família, precisamos acolhê-los e ajudá-los. E hoje estamos rezando pelas nossas crianças. Jesus, que no seu ministério, em diferentes momentos, acolheu as crianças e até mesmo disse: Deixai vir a mim as crianças, porque delas é o reino dos céus. Portanto, o nosso propósito e a nossa missão enquanto família, enquanto igreja, é também acolher, proteger e ajudar as nossas crianças, para que elas possam cada vez mais experimentar a bondade, o amor e a misericórdia do nosso Deus. Hoje, escutávamos no Evangelho de São Lucas, dizendo que Jesus desce a Cafarnaum e aí ensinava aos sábados. Jesus que ensina, Jesus que é o grande educador. O educador não é só aquele que tem a missão na escola de educar no âmbito dos conhecimentos literários, matemáticos e assim por diante. Educador é todo aquele que tem a responsabilidade de ajudar as pessoas a tirar o melhor de dentro para fora. De fato, a própria palavra educação, ela tem essa etimologia: tirar de dentro para fora, ou seja, educar, educere, conduzir para fora aquilo que cada um de nós leva dentro de nós. Jesus, no seu ministério, ele foi um grande educador. Os discípulos, se olhamos para a vida deles, quando Jesus os chamou para segui-los, não estavam eles totalmente preparados. Jesus foi chamando eles nas suas realidades, nas suas fraquezas, limitações, nas suas grandezas, nos seus, digamos assim, talentos que Deus próprio lhes tinha dado. Cada um na sua função, uns pescadores, outro coletor de impostos e assim por diante. Jesus foi educando, foi ensinando eles com a paciência característica de Deus, para que deles saísse o melhor e cada um deles pudesse então dar de si mesmo o melhor para Deus e para a missão que Deus os confiava. Se nós olhamos para a figura de Jesus, também para a nossa própria vida, como o próprio Jesus conosco, também com essa paciência, com essa misericórdia, vai nos ajudando a dar o nosso melhor. Nos ajuda nos momentos de alegria, nos momentos de tristeza, nos momentos de conquistas, mas também nos momentos onde talvez as coisas não saiam conforme nós planejamos. Quando Deus quer restaurar a nossa vida, Ele entra, portanto, no concreto da nossa vida. Não importa como nós estamos, o que importa é como nós abrimos o coração para que, de fato, Ele possa entrar e restaurar. Quando diz que Jesus ensinava aos sábados, as pessoas, diz também o evangelista, ficavam admiradas com o seu ensinamento, porque diz que Jesus falava com autoridade. Essa palavra autoridade é muito importante na nossa realidade social e até mesmo eclesial. Autoridade muitas vezes se confunde com autoritarismo, e são duas realidades bem diferentes. A pessoa que tem autoridade, a autoridade lhe é confiada. O autoritário muitas vezes rouba uma autoridade que não lhe é dada. A pessoa que vive um autoritarismo é aquela pessoa autoritária que tudo tem que ser do jeito dela, tem que ser na régua, tem que ser daquele jeito e tal, e se não, começa a briga aqui, começa a briga lá, porque não foi feito do seu jeito. Isso não é autoridade, isso é autoritarismo, que muitas vezes vem como que mascarada de autoridade. A gente não precisa ter um discernômetro, por assim dizer, não existe nenhum aparelho que você possa olhar para a pessoa e ver se ela está exercendo a sua autoridade ou se ela está sendo autoritária. O nosso próprio coração sabe discernir isso. Quando uma pessoa vem com um ímpeto querendo ser autoritária, você sente uma certa rejeição àquilo que a pessoa está fazendo. Quando a pessoa exerce a sua autoridade, por mais que às vezes ela tenha que ser enfática e dura, você sabe que aquilo está sendo para o seu bem e não tanto para o bem da pessoa que está falando. O autoritário, ele quer buscar só o bem para si e muitas vezes utilizar-se das pessoas para conquistar os seus propósitos. A verdadeira autoridade, ela serve ao próximo, mesmo quando tenha que ajudar, corrigir ou até mesmo acolher e animar. A autoridade nos é dada pelo próprio Deus. Vejam cada um de vocês na sua própria família. Vocês, pais, foram dotados, foram instituídos dentro da sua família com a autoridade de pai e de mãe, com a autoridade de família para poder educar os seus filhos. Não foram dotados de autoritarismos. Às vezes, infelizmente, pela realidade social na qual nós estamos inseridos, porque a igreja, ainda que não é do mundo, mas ela está no mundo, nós todos sempre viemos e vamos estar, infelizmente, nesse mundo marcados por esta confusão de autoridade e autoritarismo. Porque muitas vezes vamos querer que os outros façam não tanto aquilo que lhes favorece no seu crescimento e amadurecimento, mas às vezes estamos correndo o risco e a tentação de buscar aquilo que nós queremos e que nós achamos que é melhor. Quando só nós achamos que aquilo é o melhor para o outro, a gente tem que ter um desconfiômetro muito bem ativado também na nossa vida, viu? Porque se só eu tenho a razão em tudo o que eu faço e nenhum conselho ou nenhuma coisa que o outro possa dizer pode me ajudar à minha reflexão, a gente tem que ter esse desconfiômetro ativado, porque pode ser que aquilo que você está buscando não é o bem da pessoa, mas é o seu próprio bem, a sua autonomia. Cada um de nós foi constituído por Deus e foi criado por Deus com algo que é maravilhoso, que é a nossa unicidade, ou seja, somos únicos para Deus. Não existem fotocópias, não existem pessoas idênticas, podem se parecer fisicamente, mas mesmo as pessoas que são gêmeas, né, que a gente fala, univitelinos e tal, elas são parecidas fisicamente, mas o temperamento delas são diferentes, o modo delas agirem são diferentes. E por isso, às vezes, a gente até olha pessoas que são idênticas fisicamente, mas você fala assim, meu, não tem nada a ver uma com a outra. Por quê? Porque são muito diferentes, porque são únicas para Deus. Dentro dessa educação das nossas crianças, O grande desafio, e eu sei que é um desafio para todos nós, como família, como igreja, o grande desafio é olhar para cada criança como esse ser único e irrepetível que Deus coloca no nosso meio. Aqueles que têm filhos, talvez 1, 2, 3, 10, não importa a quantidade, mas às vezes pode ser que a gente corra o grande risco de querer que todos eles sejam padronizados, né? Como que todos vão ser da mesma forma, todos vão ser... A educação que nós passamos para eles, os valores são os mesmos. As realidades perenes não mudam de acordo com a personalidade do filho. Essas são eternas, são perenes. Mas o modo com o qual nós vamos educar, no sentido próprio da palavra, de tirar deles o melhor, aí sim é diferente. E isso exige de nós paciência, acolhida, ser firme algumas vezes, mas sempre buscando o bem da pessoa e não o nosso próprio bem. E preciso repetir isso de novo, até porque está sendo transmitido pela rádio, assim o alcance chega a ser maior do que às vezes a conversa em particular. Pais, cuidem para não fazer dos seus filhos fotocópias de vocês, porque às vezes é um grande risco que vocês podem correr, de querer que o seu filho pense igual a você, faça igual a você, seja tudo igual a você. Não existem fotocópias, Deus não trabalha com fotocópias. Deus trabalha com pessoas únicas e irrepetíveis. Repito, os valores são os mesmos, eles são perenes. E aí está a sabedoria e discernimento de cada um de nós, de saber passar isso para as nossas crianças. Mas vocês sabem muito mais do que eu disso, de que eles não são iguais e não serão iguais. E assim a gente vai evitar um grande sofrimento na vida adulta das nossas crianças, que são crianças hoje. Porque ao ser comparados, ao ser padronizados, você acaba não desenvolvendo neles a capacidade do amadurecimento. E isso vai causando traumas, isso vai causando retrasos nas pessoas, e às vezes não é culpa tua, mas a reflexão nos ajuda a perceber o que eu hoje posso mudar. O que já passou, né, digamos assim, leite derramado não tem como voltar dentro da chaleira. Mas a gente tem que olhar o hoje. Como que eu hoje posso ajudar as crianças que estão sob a minha responsabilidade, que estão sob a minha tutela, porque Deus assim os quis. Ensinar com autoridade é lembrar que a melhor forma de nós educarmos as nossas crianças, existem na verdade duas formas com a qual as crianças aprendem. Uma é através daquilo que elas ouvem. A criança, ela repete os sons, né? Ela aprende a falar assim. Não é que de repente num dia assim veio o anjo da guarda e deu para ela ali o comprimidinho de agora você vai começar a falar. Não, ela vai ouvindo os sons e ela vai replicando os sons. É por isso que quando a criança está começando a falar, a gente tem que prestar muita atenção do que a gente fala perto dela. Porque ela ouve e ela repete, ela não sabe, ela não tem a compreensão do que ela está falando. Ela só emite o som. Por isso, nas nossas casas, não só ter o cuidado daquilo que a gente fala para elas não repetirem, mas porque a criança também ela é como uma esponja. Tudo aquilo que vocês, casais, vivenciam em casa, as crianças ressentem. Pensemos, hoje Jesus no Evangelho expulsa um espírito mau. Quantas vezes palavras duras e até mesmo de perjúrio e maldição são faladas dentro de casa e com as crianças ali perto. Aí depois passa um pouco de tempo, ai padre, eu não sei por que o meu filho está assim, não sei por que minha filha está assim. Não será porque ele cresceu ouvindo estas palavras de maldição saídas das nossas bocas? É por isso que a gente precisa tomar muito cuidado daquilo que a gente fala em casa. Porque assim como a palavra de bênção, ela tem muito poder sobre a vida dos nossos, também a palavra de maldição, ela acaba tendo repercussões dentro dos nossos lares. Quantas casas que eu já fui abençoar, e o problema não é nada de fora que veio para dentro, não. O problema, às vezes, estava dentro da própria casa. Brigas, contendas, palavras de ódio, e tudo isso vai o quê? abrindo espaço para que o mal possa chegar até ali. Quando nós falamos que Jesus acolhia e protegia as crianças, Jesus acolhe e protege, também é nosso papel como igreja, acolher e proteger as nossas crianças. E proteção não é só das realidades deste mundo, não é só das coisas materiais, que também, eu sei, é um discernimento e é uma coisa muito difícil, né, que os pais têm que passar sempre. Mas o discernimento também ali é cabível, de que a gente não pode proteger eles de tudo. Proteger eles de tudo é fazer com que o amadurecimento deles também não aconteça. Às vezes, um exemplo prático, né? Você está lá falando, não põe o dedo na tomada porque vai levar um choque. Deixa levar o choque, porque assim ele vai aprender. Mas se toda a vida você for lá e tirar ele, tirar, aquilo, eu não sei até se no mundo da psicopedagogia explica isso, com certeza explicará, né? Mas depois vou ter que me consultar com os expertos. Mas isso você estimula só a curiosidade dele. Porque se ele está indo lá e você sempre está tirando, na cabecinha dele, opa, eu quero ver o que, que tem lá. Ah, levou o choque, nunca mais ele vai pôr o dedo. E se pôr, vai levar choque de novo, ou seja, paciência. Mas assim vai aprender que tomada, opa, eletricidade, opa, dá choque. Isso é um âmbito muito prático, né? Às vezes até banal. Mas quantas outras coisas a gente quer proteger eles e que nem sempre vai ser o mais favorável? Eu sei, não é fácil para os pais ver os filhos, às vezes, ter que dar com a cabeça na parede, metaforicamente, viu? Com a cabeça na parede, para poder aprender na vida. Mas é que é assim que o ser humano amadurece. O ser humano não só amadurece com as coisas boas da vida, até porque todos nós sabemos que é impossível só ter coisas boas na vida. Então, cuidado, mas ao mesmo tempo esse discernimento em nossos lares, que nós possamos, não porque somos perfeitos, não é que a partir de agora vamos ser famílias perfeitas, mas ter esse cuidado de que dentro da própria casa possamos ali trazer palavras de bênção, palavras de alegria para aquele lugar. Todos têm os seus problemas, mas resolvam esses problemas em um outro lado. Não deixem as crianças presenciarem isso, porque isso causa nelas um impacto muito grande. E é nesse sentido que Jesus fala de proteger. Mas também uma proteção espiritual. Nós temos autoridade espiritual sobre as crianças, por isso, abençoem as crianças. Tragam as crianças para a igreja. Eu sei e compreendo e me coloco no lugar dos pais. E aqui faço um apelo a toda a comunidade. E outra vez, aproveito que está sendo transmitida, porque isso é um aspecto que nós precisamos melhorar. Às vezes, pais vêm com as crianças pequenas, e criança é criança, meu querido. Criança é criança. Então a criança vem, às vezes começa a chorar, às vezes isso. E às vezes nos falta mais empatia como comunidade para com esses pais. Porque a criança começa a chorar, a gente já começa a olhar com aquele olhar de julgamento, não vai fazer essa criança fechar a boca, que não sei o quê, porque eu quero rezar, e vem aquela parte egoísta, onde eu vim para rezar. E os pais da criança não merecem ter um espaço para poder rezar também? Não podem eles ser mais acolhidos com empatia? Se tanto está te incomodando o choro da criança, se oferece para pegar a criança no colo. É fácil. Às vezes a gente fica olhando só a realidade, e eu entendo que muitos pais, às vezes, acabam não vindo, e eu já escutei isso da boca de alguns pais: padre, não, agora com ele pequeno não dá para ir, porque todo mundo fica olhando e eu fico chateado, porque eu já não consigo nem prestar atenção na missa, já fico pensando nos outros que estão me julgando. Então, nós como igreja precisamos também aprender a acolher as crianças no nosso meio. Se eu não tivesse sido levado de criança, quando eu era criança, para a igreja, talvez eu estaria aqui? Deus tem os seus caminhos infinitos. Deus sabe muito bem como agir, né, na vida dos outros. Mas, com certeza, o meu amor pela igreja, o meu carinho pelo que é de Deus, vem porque desde criança eu fui educado nas bases, né, da nossa fé e tudo. Repito, sempre com o discernimento, sempre também com aquela sabedoria que vem do alto. Mas façamos esse compromisso de, como Jesus, acolher e proteger as nossas crianças, porque elas não só merecem o melhor materialmente, pais, que vocês possam dar a elas. Deus interceda por vocês, faça de vocês muito prósperos, para que de fato vocês possam dar o melhor materialmente para os seus filhos. Mas o que nós temos que pedir é que o Senhor te dê sabedoria e te dê um coração generoso para poder educar e proteger o seu filho nas coisas de Deus. Porque estas coisas não passam. As outras, pode ser que ele cresça um dia e até nem as tenha, mas o coração em Deus, com certeza, é uma semente que um dia vai gerar frutos para esta vida e para a eternidade. Que Nossa Senhora também nos ensine a acolher as crianças com o mesmo carinho com o qual ela acolheu o seu filho Jesus, com a mesma seriedade, porque eu não tenho dúvidas, Jesus era Deus? Era, mas ele era criança. Alguma estripulia ele deveu fazer enquanto era criança. E com certeza a Nossa Senhora teve que dar alguma chamada de atenção nele. Bom, o fez, né? Quando ele se perdeu no templo, de um modo muito educado, mas Nossa Senhora foi e chamou a atenção dele. Filho, a gente estava preocupado. Por que você deixou a gente preocupado? Porque era mãe. E nos momentos em que tinha que educar, sabia educar. Mas educava com autoridade, que é o cuidado e o carinho, não com autoritarismos. A autoridade educa, o autoritarismo deseduca. Por isso que a Virgem Maria nos alcance essa graça e hoje nós possamos interceder e rezar pelas nossas crianças. Vamos juntos rezar a nossa oração do cerco, pedindo a Jesus Eucarístico pelas nossas crianças.
1: Jesus Eucarístico, tu que acolhes as crianças com amor, recebe agora todas as nossas crianças. Guarda sua vida, sua inocência, sua mente, seu coração e seu futuro. Protege-as de toda forma de violência, abandono, abuso, exploração e desprezo. Livra-as dos perigos que conhecemos e também daqueles que não conseguimos perceber. Faz de nossas casas ambientes seguros, onde as crianças sejam amadas, escutadas, respeitadas e conduzidas a Deus. Dá aos pais e responsáveis sabedoria para educar, paciência para corrigir, ternura para acolher e discernimento para proteger. Que nossas crianças aprendam a rezar contemplando nossa própria fé. Jesus, coloca cada criança junto ao teu coração e não permitas que ninguém roube sua dignidade, sua esperança e sua alegria.
3: Amém.
2: Tudo isso, ó Pai, nós os pedimos pelo mesmo Cristo nosso Senhor.
3: Amém.
2: Sentados com o canto, façamos o nosso ofertório.

0: Orai, irmãos e irmãs, para que o meu e o vosso sacrifício seja aceito por Deus, Pai Todo-Poderoso.
1: Receba, Senhor, por tuas mãos este sacrifício, para a glória do seu nome, para nosso bem e de toda a sua santa igreja.
0: Este santo sacrifício, Senhor, nos traga a perene bênção da salvação, e vosso poder leve à plenitude o que celebramos no sacramento, por Cristo nosso Senhor.
1: Amém.
0: O Senhor esteja convosco.
1: Ele está no meio de nós.
0: Corações ao alto.
1: O nosso coração está em Deus.
0: Demos graças ao Senhor nosso Deus.
1: É nosso dever e nossa salvação.
0: Na verdade, é digno e justo, é nosso dever e salvação dar-vos graças, sempre e em todo lugar, Senhor Pai Santo, por vosso amado Filho Jesus Cristo. Ele é a vossa palavra pela qual tudo criastes. Ele é o nosso Salvador e Redentor, que se encarnou pelo Espírito Santo e nasceu da Virgem Maria. Ele, para cumprir a vossa vontade e adquirir para vós um povo santo, estendeu os braços na hora da sua paixão, a fim de vencer a morte e manifestar a ressurreição. Por isso, com os anjos e todos os santos, proclamamos a vossa glória, dizendo a uma só voz: Santo, Santo, Santo, Santo, Senhor Deus do Universo, o céu e a terra proclamam a vossa glória. Hosana nas alturas, bendito que vem em nome do Senhor. Hosana nas alturas. Na verdade, ó Pai, vós sois santo, fonte de toda santidade. Santificai, pois, estes dons, derramando sobre eles o vosso Espírito, a fim de que se tornem para nós o corpo e o sangue de nosso Senhor Jesus Cristo.
1: Enviai o vosso Espírito Santo.
0: Estando para ser entregue, abraçando livremente a paixão, Jesus tomou o pão, pronunciou a bênção de ação de graças, partiu e o deu a seus discípulos, dizendo: Tomai todos e comei. Isto é o meu corpo, que será entregue por vós.

Do mesmo modo, no fim da ceia, ele tomou o cálice em suas mãos e, dando graças novamente, o entregou a seus discípulos, dizendo: Tomai todos e bebei. Este é o cálice do meu sangue, o sangue da nova e eterna aliança, que será derramado por vós e por todos para a remissão dos pecados. Fazei isto em memória de mim.

0: mistério da fé.
1: Anunciamos, Senhor, a vossa morte e proclamamos a vossa ressurreição. Vinde, Senhor Jesus.
0: Celebrando, pois, o memorial da morte e ressurreição do vosso Filho, nós vos oferecemos, ó Pai, o pão da vida e o cálice da salvação, e vos agradecemos porque nos tornastes dignos de estar aqui na vossa presença e vos servir.
1: Aceitai, ó Senhor, a nossa oferta.
0: Suplicantes vos pedimos que, participando do corpo e sangue de Cristo, sejamos reunidos pelo Espírito Santo num só corpo.
1: O Espírito nos una num só corpo.
0: Lembrai-vos, ó Pai, da vossa Igreja que se faz presente pelo mundo inteiro, que ela cresça na caridade em comunhão com o Papa Leão, com o nosso Bispo José Antônio, os bispos do mundo inteiro, os presbíteros, os diáconos e todos os ministros do vosso povo.
1: Lembrai-vos, ó Pai, da vossa Igreja.
0: Lembrai-vos também na vossa misericórdia dos nossos irmãos e irmãs, que adormeceram na esperança da ressurreição e de todos os que partiram desta vida. Lembremos os falecidos, colocados como intenção, de modo especial por todas as crianças já falecidas. Acolhei-os junto a vós na luz da vossa face.
1: Concedei-lhes, ó Senhor, a luz eterna.
0: Enfim, nós vos pedimos, tende piedade de todos nós e dai-nos participar da vida eterna. Com a Virgem Maria, Mãe de Deus, São José, seu esposo, os apóstolos e todos os santos que neste mundo viveram na vossa amizade, a fim de vos louvarmos e glorificarmos por Jesus Cristo, vosso Filho. Por Cristo, com Cristo, em Cristo, a vós Deus, Pai Todo-Poderoso, na unidade do Espírito Santo, toda honra e toda glória por todos os séculos dos séculos.
1: Amém.
0: Rezemos juntos, com amor e confiança, a oração que o Senhor Jesus nos ensinou.
1: Pai nosso, que estais nos céus, santificado seja o vosso nome. Venha a nós o vosso reino. Seja feita a vossa vontade, assim na terra como no céu. O pão nosso de cada dia nos dai hoje. Perdoai as nossas ofensas, assim como nós perdoamos a quem nos tem ofendido. E não nos deixeis cair em tentação, mas livrai-nos do mal.
0: Livrai-nos de todos os males, ó Pai, e dai-nos hoje a vossa paz. Ajudados pela vossa misericórdia, sejamos sempre livres do pecado e protegidos de todos os perigos, enquanto aguardamos a feliz esperança e a vinda do nosso Salvador Jesus Cristo.
1: Vosso é o reino, o poder e a glória para sempre.
0: Senhor Jesus Cristo, dissestes aos vossos apóstolos: eu vos deixo a paz, eu vos dou a minha paz. Não olheis os nossos pecados, mas a fé que anima a vossa Igreja. Dai-lhe, segundo o vosso desejo, a paz e a unidade. Vós que sois Deus com o Pai e o Espírito Santo.
1: Amém.
0: A paz do Senhor esteja sempre convosco.
1: O amor de Cristo nos uniu.
0: Cordeiro de Deus,
1: que tirais o pecado do mundo, tende piedade de nós. Cordeiro de Deus, que tirais o pecado do mundo, tende piedade de nós. Cordeiro de Deus, que tirais o pecado do mundo, dai-nos a paz.
0: Provai e vede como o Senhor é bom. Feliz de quem nele encontra seu refúgio. Eis o Cordeiro de Deus que tira o pecado do mundo.
1: Senhor, eu não sou digno de que entreis em minha morada, mas dizei uma palavra e serei salvo.
0: Que o corpo e o sangue de Cristo nos guardem para a vida eterna.
1: Amém. Como de costume, para o momento da comunhão, podemos formar duas filas, vindo pelo corredor central e retornando pelos corredores laterais. Ao aproximar-se para receber a comunhão, comungue diante do sacerdote ou ministro, em sinal de respeito e fé.

0: Oremos. Revigorados pelo pão da mesa celeste, nós vos pedimos, Senhor, que este alimento da caridade fortifique os nossos corações e nos leve a vos servir nos irmãos, por Cristo nosso Senhor.
1: Amém.
0: Ave Maria,
1: cheia de graça, o Senhor é convosco. Bendita sois vós entre as mulheres, e bendito é o fruto do vosso ventre, Jesus. Santa Maria, Mãe de Deus, rogai por nós, pecadores, agora e na hora de nossa morte. Amém.
0: Rogai por nós, Santa Mãe de Deus,
1: para que sejamos dignos das promessas de Cristo.
0: Nós vamos trazer novamente Jesus aqui para o altar, para continuarmos nossa adoração até às 19 horas e logo à noite, às 19h30, a Santa Missa na comunidade Nossa Senhora de Fátima, do nosso quarto dia do Cerco de Jericó. Continuemos em oração pelas nossas famílias, para que Deus continue visitando nosso lar e cada um dos membros da nossa família. Graças e louvores se deem a todo momento
1: ao Santíssimo e Diviníssimo Sacramento.
0: Graças e louvores se deem a todo momento
1: ao Santíssimo e Diviníssimo Sacramento.
0: Graças e louvores se deem a todo momento
1: ao Santíssimo e Diviníssimo Sacramento.
0: Cantemos adorando ao Senhor.

pedimos, Senhor, que visite nossas casas, permaneça junto a nós, assim como o Senhor nesses dias tem visitado os nossos pais, os nossos jovens. Hoje visite as nossas crianças, as proteja e as acolha no teu coração, para que sempre possamos dizer, e no final desses dias de oração, possamos todos juntos proclamar sobre nossa família: eu e minha casa serviremos ao Senhor. Que o Senhor nos conceda esta graça, pela sua presença e pela poderosa intercessão da Virgem Maria e de São José. Jesus manso e humilde de coração, fazei o nosso coração semelhante ao vosso.

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16: É isso aí, só alegria, só alegria. Estamos chegando, começando mais uma semana, começando mais um mês também, começando, portanto, mais uma programação da tarde. Hoje vivendo, portanto, esse primeiro dia do mês de setembro. Para você, aquele abraço, aquele carinho todo especial. Olha, vamos juntos, agora são 4:08, vamos juntinhos até as 18 horas aqui na programação da tarde, programa que você acompanha diariamente aqui comigo. Vamos juntos, sempre fazendo aquele programa muito especial para você, né? Para você, querido, querido ouvinte, que vocês, é claro, são muito, muito especiais pra gente.
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16: 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E sempre mandando a tristeza pra longe, porque por aqui, por perto, muita alegria. Que você seja em paz, que você seja aí, portanto, com o coração quietinho, tranquilo, né? Pra ouvir aí o Gilmar Antônio até as 6 da tarde. nesta tarde maravilhosa, ensolarada, depois de muita chuva. Agora temos aí esse sol brilhando, temperatura não tão quente, mas agradável, né? Estamos aí, portanto, chegando com esse clima maravilhoso e o clima do programa aqui também vai estar melhor ainda, né, gente? É, vamos trazendo já aí, falar um pouquinho então desse primeiro dia do mês. Estamos aí começando mais uma etapa, né? E vamos aí, portanto, falando um pouquinho desse início aí de mês, um novo mês, para que a gente possa contar um pouquinho deste primeiro dia, né?
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16: Então tá, né? Já frisamos aqui, hoje estamos aí vivendo o dia primeiro, estamos aí, portanto, nessa nova etapa do ano. Hoje é início do mês de setembro, dia primeiro do mês, estamos aí, portanto, vivendo o Dia Mundial de Oração pelo Cuidado da Criação. Também hoje é dia do médico endocrinologista. Hoje também estamos vivendo, minha gente, o início do setembro amarelo, né? Prevenção do suicídio. De 1 a 30 deste mês, portanto, essa conscientização. E também o início do setembro verde, que é a doação de órgãos, fazendo parte o mês todo aí, essa conscientização, né? De 1 a 30 do mês. Então tá aí o calendário, portanto, de hoje, primeiro dia do mês. Lembrando que em breve temos aí o início de uma nova estação também, né? Estamos quase chegando aí na estação das flores aí, após o dia 20, né? Começa a primavera após o dia 20. Mas agora vamos, portanto, aqui no calendário, aqui na folhinha, cumprimentando o Nando. Boa tarde, Nando. E também,
18: boa tarde, seu Gilmar.
16: E também vamos perguntando para você aí como é que tá a temperatura agora neste momento. Agora são 4h10, Nando.
18: Então, agora neste momento, na cidade de Palmeira, fazem 21 graus, com sensação térmica de 23 graus. Por conta da predominantemente ensolarado, né? Tivemos um dia surpreendente, completamente diferente de ontem.
16: Completamente
18: diferente. Um céu mais limpo, com poucas nuvens e com um sol muito forte. O que explica o porquê que é sensação térmica de 23 graus. Faz 21 graus, mas sensação térmica de 23 graus, porque tudo está exposto ao sol e o sol esquenta mais.
16: Exatamente.
18: Então, é até surpreendente pensar como que estava ontem o clima e ver como que está agora.
16: É da água.
18: Completamente diferente.
16: Da água pro vinho.
18: Só nós sabemos o que nós passamos ontem, né, na hora de ir embora, né, Sr. Gilmar?
16: Né? Mas faz parte.
18: Não é fácil essa vida de pedestre. Não é fácil.
16: Faz parte, né?
18: Pois é, eu não quero maldizer a chuva, veja bem, Sr. Gilmar. Eu não quero. Mas a chuva às vezes apronta com nós umas coisas que olha. Mas enfim, falando em chuva, não terá chuva, não teremos chuva pelos próximos dias. A chuva veio ontem, caiu com força.
16: Com força, e olha que falou, força mesmo.
18: Sim, a gente falou que ia ser uma noite inteira de chuva e foi longe a chuva. É, eu não me lembro quando que foi a última vez que choveu com tanta intensidade. Antes da noite de ontem. Mas a chuva vai dar uma trégua até meados de sexta-feira. Hoje não é prevista chuva, amanhã não é prevista chuva, quinta não é prevista chuva. Inclusive a temperatura parece que vai ser a mesma, tanto quinta como quarta. Vai ser igual hoje, assim, entre 21 e 23 graus. Mas já há um indício de chuva surgindo na sexta-feira, provavelmente por causa dessa coisa, dessa alternância do tempo. Muitos dias de seca e calor levam a muita condensação, e a condensação leva a chuva. Então a chuva chega um pouco na sexta-feira, mas a previsão mais assim extrema mesmo é a de sábado. Sábado parece que vai ter uma pluviovidade muito intensa, muito grande, muito forte. Eu acho que é coisa de nível igual ontem, assim, mais ou menos, então, pra sábado. Vamos
16: então
18: ver.
16: Então, próximo final de semana promete.
18: Promete. E tudo indica que a temperatura cai drasticamente também. Vamos ver.
16: Vamos aproveitar essa semana, então, aí. Esse calorzinho, essa mudança aí do tempo, né? Depois de muita chuva, esses dias aí, portanto, de sol. Vamos aproveitar, né?
18: Pra lavar roupa
16: isso,
18: também.
16: Isso, as donas de casa aproveitar aí o solzinho, aproveitar. Muita gente aí querendo lavar roupa, não dá, né? Agora, esses dias aí, pelo menos até quinta-feira, vai o tempo aí, a chuva vai dar uma trégua, né? Muito bem, são 4 horas e 14 minutos. Podemos passar então agora para a nossa reflexão. E como estamos aí começando um novo mês, a nossa mensagem é especialmente voltada para este começo de setembro.
19: Ando devagar.
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16: Nesta terça-feira, minha gente, nesta terça-feira, primeiro do mês, que você inicie este mês de setembro, que está só no começo, com o coração cheio de esperança e fé, que as bênçãos deste novo mês estejam presentes em cada passo que você der. Que seu dia de hoje seja maravilhoso, esse primeiro de setembro, e que traga tudo de bom para a sua vida. Que seja o começo de um setembro abençoado. Que a estação das flores, a primavera que logo chega, traga luz e positividade. Que as energias deste novo mês renovem suas forças e que você alcance tudo que deseja. Que traga a paz e a serenidade necessárias para um mês abençoado. Que cada dia do mês seja repleto de gratidão, amor e sucesso. Aproveite para renovar suas esperanças e se preparar para um mês incrível. E é claro que a luz deste novo mês ilumine todos os seus caminhos e que você seja guiado por paz e alegria em cada passo. Neste novo mês, que você comece com o coração leve e cheio de fé, como dissemos. E que cada dia deste mês traga novas oportunidades e muitas vitórias. Que seja um mês abençoado mais uma vez. E também que seja repleto de felicidade entre você e sua família e seus amigos. Que este dia primeiro seja abençoado, como dissemos, e traga renovação para a sua vida. Não só hoje, mas todos os dias que vem na sequência. E uma ótima semana para todos em um mês de setembro, todo ele cheio de bênçãos e muitas alegrias. Muito bem, maravilha, olha, são 4h16, então que esse mês de setembro seja abençoado, né? Esse mês de setembro temos a Semana da Pátria, temos a Semana da Pátria, né?
18: Isso.
16: Inclusive, é para ter algumas novidades aí, né? A gente deixa para contar mais para frente aí, né? Nessa Semana aí da Pátria. Também estamos comunicando aqui que temos uma nova estação, né? Que começa esse mês. Dia 22, se não me falha a memória, a gente vai verificar bem certinho.
18: Primavera?
16: A primavera, né? E a gente vai, portanto, aí contar para você o início aí da primavera, né? Muito bem, a Estação das Flores. Vamos começar o programa hoje. Nando preparou para nós uma música muito bonita para nós começar, né? E olha, gente, essa música é linda mesmo, né? Lá da época dos anos 70. Essa música, que tem como título De Que Vale Ter Tudo na Vida, ela foi lançada pelo José Augusto em 73, então é da década de 70 mesmo, né? E ela fala, gente, sobre como a falta de um amor verdadeiro esvazia o sentido de qualquer conquista material ou da própria liberdade. Os versos desta primeira música que vamos trazer, ela fala do amor da vida ou da beleza de uma flor, que sem essas coisas, sem esses momentos, sem o carinho, sem afeto, de nada vale a riqueza. É uma música bonita aí que fala de amor, fala de riquezas, fala, portanto, do sentido de viver o romantismo, né? Do sentido da vida, que as pessoas não podem viver apenas pensando na riqueza, nos bens materiais. Tem que haver o afeto, senão de nada adianta. Por isso que o nome da música é esse. De que vale ter tudo na vida. Vamos deixar o Zé Augusto falar mais um pouco sobre esses versos desta grande música do Zé Augusto lá de 73. 4h18.

0: Aê, tá aí, tamo portanto começando, só começando, né? Já ouvimos a primeira aí de que vale ter tudo na vida, um modo, uma moda muito bonita, né? Uma música muito bonita, uma canção que fala de amor, fala aí, portanto, do afeto, né? Do carinho, né? Muito bem, ouvimos aí, portanto, José Augusto, a música é de 73, de que vale ter tudo na vida, foi a primeira música de hoje. Estamos aí marcando a hora 4h22, lembrando que hoje é o dia 1º de setembro. Pra você, aquele abraço, aquele carinho. Um boa tarde muito especial para todos que estão ligados aí também ouvindo o programa aí nos mercados, né? Nos supermercados, aí nas farmácias, pessoal me ouvindo. Vai o nosso boa tarde, um abraço forte aí para toda essa gente querida. Muito bem, mandamos um abraço lá pro pessoal do Porto, me ouvindo, Gilmar me ouvindo por lá. Obrigado, obrigado, obrigado pela audiência. Ele que tá acompanhando o nosso programa, tá indicando uma música para nós aqui, né? Do Teixeirinha. Muito bem, obrigado, Gilmar. Também o nosso boa tarde para mais um ouvinte aqui que já está participando do programa, a Dona Lucimara. Alô, Dona Lucimara, obrigado pela audiência, uma ótima terça-feira aí. Ela que está sintonizada aqui com o programa. Um alô lá para o Adriano também, passa por aqui, né? Adriano, boa tarde para você. Ele está dizendo aqui que deu uma melhorada no tempo, né? É, melhorou um pouquinho, né, Adriano? Obrigado aí pela audiência. Ele que está acompanhando aqui o nosso programa também, acompanhando a Ipiranga 91.7. Bem melhor ter paz do que razão. Muita paz para você, então, né? Muita paz, muito, muito, muito, muito amor no coração, né? Que Deus ilumine sempre vocês aí. Lembrando que agora, no próximo domingo, tem a festa dos motoristas. Vamos daqui a pouquinho comentar um pouquinho aí das atrações, né, das comemorações aí, portanto, das festividades, né, da tradicional festa dos motoristas que acontece nesse domingo, né, véspera do feriado. Vamos trazendo o Roberto passando por aqui também, obrigado Roberto, indicando uma também, obrigado pela audiência, ele que está acompanhando o programa, indicando uma gaúcha, né, obrigado pela audiência. 4h24, vamos ouvir o Teixeirinha primeiro ou o Sérgio Reis? O Teixeirinha.
1: Primeiro o Teixeirinha.
0: O Teixeirinha chegando aí a pedido aí do primeiro ouvinte. Vamos trazendo também depois Panela Velha, grande clássico do Sérgio Reis. Agora 4h25.

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0: Bem, tá aí 4h30, ouvimos o Sérgio Reis, Panela Velha. Antes tivemos aí o Teixeirinha, quero mandar um boa tarde lá pro Rodrigo, tá na capital do estado, ouvindo a nossa emissora lá pela internet. Obrigado aí, Rodrigo. Um abraço pra ele, pra sua mãe, que também ouve o programa lá na sua residência em Curitiba, né? E o Rodrigo, nesse momento agora, 4h32, tá aí na estrada, tá dizendo aqui na mensagem que tá visitando clientes em Curitiba e ouvindo a Ipiranga no carro aí pela internet. A 91.7. Obrigado, Rodrigo. Um bom trabalho pra você, certo? Hoje tá bom, né? Tá sem chuva, sol brilhando.
1: E pela foto que ele tirou, tá bonito o tempo.
0: Nossa,
1: em Curitiba
0: é,
1: também.
0: É, pela imagem que ele mandou pra nós aqui, tá uma maravilha em Curitiba também, né, Rodrigo? Grande abraço mais uma vez aí.
1: Abração, Rodrigão.
0: Isto. E um bom trabalho também aí nesta tarde, meu amigo. Vamos trazendo o primeiro intervalo aqui do programa, a gente já volta aí trazendo mais música, é claro, mandando aquele abraço, aquele carinho todo especial pra você.
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9: Muito bem, estamos retornando, agora são 4h36 e a primavera começa então no dia 22, minha gente. A primavera no hemisfério sul começa no dia 22 de setembro deste ano. Vai começar exatamente às 21 horas e 5 minutos do dia 22, horário de Brasília. Conforme, é claro, os dados oficiais do Instituto Nacional de Meteorologia, o IMET, né? Portanto, vai começar no dia 22, às 9h05 da noite, e vai até o dia 21 de dezembro, quando começa o verão, às 18 horas e 50 minutos do mês de dezembro. Portanto, a primavera iniciando aí no próximo dia 22, às 9h05 da noite, né? A primavera, a estação das flores. Logo, logo aí, portanto, daqui a alguns dias, neste mês de setembro, como sempre acontece, né? Temos também, nesse mês de setembro, o Dia da Árvore também, que é uma data de conscientização aí, quanto à preservação aí da nossa natureza, né? Muito bem, 4h37, vamos continuando com o nosso programa de hoje, mandando um alô lá para a família Mendes, a dona Ana me ouvindo, também o Marcelo, estão aí acompanhando o nosso programa. Obrigado, obrigado pela audiência. Inclusive ela pede uma aqui, Destino de Seda com os Galdero. Vamos preparar aí com Mato Grosso e Matias, não, Teodoro Sampaio, né? É muito bonita essa música aqui com o Teodoro Sampaio, acho que não temos aí com os quatro Galdero hoje, né? Mas vamos preparar com o Teodoro então. Um abraço aí pra família Mendes que estão me ouvindo. Também quero mandar um abraço, um alô lá pro Francisco, ele que tá acompanhando o programa também. Boa tarde, estamos na escuta, tudo de bom pra vocês aí, ouvintes, e vocês aí da rádio. Obrigado aí, Francisco, acompanhando o programa. O Marcelo também tá nos ouvindo, obrigado, Marcelão. Sempre mandando um positivo pra nós aí, e ele pede uma do Chris Ralph. Já preparamos um clássico do Chris Ralph aqui, que você vai gostar, Marcelo, né? Vai tocar nesse duplo agora, né? A segunda música do duplo. Muito bem. Deixa eu mandar um alô lá pro seu Renato também, que acompanha o nosso programa. Família Alba também me ouvindo. Obrigado aí pela audiência. Quero mandar um grande abraço também, aquele boa tarde muito especial para vocês aí de Teixeira, né? Pessoal de Teixeira Soares acompanhando também a 91.7. Tem muita gente que me ouve ali em Ponta Grossa, principalmente ali na Ronda, né? Jardim América também. Um abraço aqui do Gilmar Antônio. Vamos trazer uma gaúcha. Pediram essa aqui pra nós, né?
10: Pediram.
9: É, vamos trazer aí, portanto, muita gente gosta de ouvir o Zé Mendes, né? Pra recordar. Hoje vamos trazer aí o Roubo da Gaita Velha. Pediram pra nós aqui essa gauchesca do Zé Mendes. E depois, atendendo aí o nosso ouvinte, nós vamos ouvir o grande clássico da dupla sertaneja, Christian e Ralph, Nova York. Estamos aqui na Ipiranga, gente. Manda seu recado. 4:30.

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Muito bem, Nova York, Chris Rolfe, que tal, que clássico, minha gente, 4h47, faltando 13 para as 5, estamos aí, portanto, no seu rádio, né? Você que está ouvindo, Gilmar Antônio, boa tarde, aquele abraço, pessoal ali, portanto, do Armazém do Sabor, o nosso boa tarde, o Eliezer está me ouvindo lá com toda a equipe lá do Armazém, obrigado pela audiência, acompanhando aqui o programa, obrigado, Eliezer. Segura coração, estamos aí na programação da tarde, lembrando que hoje estamos aí vivendo, né, minha gente, o Dia Mundial de Oração pelo Cuidado da Criação, celebrado, né, essa data é celebrada sempre no dia 1º do mês de setembro, porque é importante, né, nós cuidarmos aí do nosso mundão, né, olha, gente, essa celebração, né, foi criada no começo aí, inicialmente, pela Igreja Ortodoxa e foi oficializada pela Igreja Católica em 2015, né? Então ela foi... Ela começou em 1989, né? Pela Igreja Ortodoxa e em 2015 o Papa Francisco, portanto, estipulou, né, para o dia 1º de setembro, a celebração desta data. Uma data que também é de uma conscientização para que todos façam suas orações pelo cuidado da criação, ou seja, reflexões e gestos práticos voltados à ecologia integral e à justiça climática. Muito bem, 4h49, vamos mandando um abraço aqui para a dona Lucélia, está passando mensagem aqui para nós agora, obrigado Lucélia, ela é que está ouvindo o nosso programa, inclusive ela está mandando um abraço lá para suas amigas, a Terezinha de Jesus, ela manda um alô também lá para a dona Cecília do Bisque, o 20% e 100% aqui da programação da tarde, obrigado Lucélia, alô dona Terezinha de Jesus, alô dona Cecília do Bisque, um abraço, boa tarde nosso aqui também. Muito bom ter você me ouvindo. E é hora de música para toda essa gente. Faltando já 10 para as 5, daqui a pouco tem 5 minutos com Jesus. Nós queremos mandar um abraço aqui também lá pro Luiz Antônio Pereira. Ô Luiz, conversei com ele ontem lá pertinho do cemitério, né? Lá na Praça Teodorico de Freitas. E ele estava lá, portanto, trabalhandito, né? Fazendo lá, portanto, aqueles salgadinhos gostosos, né? E me contando que sempre está ouvindo a programação da tarde. Alô, Luiz Antônio Pereira, obrigado pela audiência. Nesse horário está lá, com certeza, né? Fazendo lá, portanto, lá os salgados lá para atender o pessoal. Obrigado, Luiz Antônio Pereira. Ele que sempre está ligado também com toda a programação aqui da rádio. Vamos trazer Vestido de Seda agora. Música boa demais, um clássico de Teodoro Sampaio. A pedido aí, portanto, da Ana, né? Da Ana que pediu para ouvir. Vestido de Seda com Teodoro Sampaio. Queremos trazer também uma grande moda, né? Um grande modão com do Duque Dalvan na sequência, Pra Sempre Comigo. É o melhor do sertanejo agora neste duplo muito, muito especial. 4h51, faltando 9 para as 5, minha gente.

Então tá bom demais, né? 4h57. Olha, temos que dar um espaço agora, portanto, para os 5 minutos com Jesus. Primeiro tem um intervalinho rapidinho, os 5 minutos com Jesus, e voltamos na sequência. Tivemos aí do Duque Dalvan e Teodoro Sampaio, mas o programa não para não. A gente volta daqui a alguns minutos após os 5 minutos com Jesus. 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
5: Saudamos a cada um de vocês e rogamos que a graça e a paz estejam com vocês da parte de Deus nosso Pai e do Senhor Jesus Cristo, e o convidamos a meditar sobre o tema de hoje. Você não está só. E lembrem disso, eu estou com vocês todos os dias, até o fim dos tempos. Palavras do Evangelho de Mateus, capítulo 28, versículo 20. Num tempo em que não havia GPS, um jovem tomou um caminho errado e acabou se perdendo. A estrada estava deserta, ele logo se sentiu desesperado. Já era tarde da noite, por isso o jovem teve que parar e pedir ajuda para conseguir voltar ao caminho certo e chegar em casa. Muitas vezes podemos nos sentir solitários e até perdidos, mas a verdade é que não estamos sós. Precisamos apenas parar e pedir ajuda àquele que realmente pode nos socorrer. Quando Jesus enviou seus discípulos a pregar sua palavra, ele lhes deu uma missão. Vão a todos os povos do mundo e façam com que sejam meus seguidores. Essa também é a nossa missão. Por pertencermos a Cristo, compartilhamos seu amor com todas as pessoas. Nada neste mundo pode preencher nosso coração. Somente o amor dele pode nos transformar e dar sentido à nossa existência. Mas, mais do que isso, Cristo nos dá uma promessa. Eu estou com vocês todos os dias até o fim dos tempos. Ele não nos abandona. Jesus é o Emmanuel, Deus conosco, e sua presença nos sustenta todos os dias.

0: você se sente perdido, lembre-se, Cristo sempre esteve e sempre estará com você. Não se desespere. Jesus é o caminho que devemos seguir, confie nele e caminhe sempre em sua companhia. Você nunca estará só. Queremos orar. Amado Deus, muito obrigado por sempre estar ao nosso lado. Ajuda-nos a confiar na tua presença diária e descansar em teu amor. Dá-nos forças e alegria em compartilhar da tua presença a todas as pessoas. Em nome de Jesus, amém. Agradecemos a sua atenção e o convidamos a estar novamente conosco, se Deus assim o permitir.
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14: Muito bom, né? Vamos marcandito. Olha, 5 horas e 8 minutos. Estamos voltando com a segunda hora da programação da tarde. Lembrando, então, que agora é domingo. Domingo, domingo tem a festa dos motoristas na Colônia Francesa. Olha o início da procissão. Às 8 horas da manhã, saída da Praça Manuel Ribas, com destino à comunidade lá da Colônia Francesa. 10 horas daí sem a Santa Missa. É claro, aquele momento muito especial de fé, de devoção, né? Reunindo motoristas, famílias e toda a comunidade em geral. Meio-dia tem aquele almoço festivo, né? E inclusive aquele almoço lá bem gostoso, né? Porque vai ter lá alcatra, filé, leitão, maionese, risoto, né? Farofa, aquela farofa gostosa que só o pessoal aí da comunidade, da paróquia sabe preparar, né? Saladas também, inclusive o almoço completo, tá? E é claro, tem a tarde festiva também da festa, né? Tem a tarde festiva começando lá por volta da uma da tarde, né? Vai ter inclusive o matinê com a presença lá do Trio Terra, né? Festival, né? O festival de prêmios também, fazendo parte da festa dos motoristas. E agora é dia 6, portanto, na Colônia Francesa. É, festival de prêmios aí, com excelentes prêmios, né? Lembrando que vai ter o leilão também, né? E é claro, aquela cozinha bem, bem, bem, bem preparada aí, onde vai ter pastel, bolo e tudo mais, né? Muitas delícias aí na cozinha que já está sendo preparada para a festa dos motoristas. Portanto, agora é domingo, dia 6, lá na Colônia Francesa. Participem, prestigiem sempre essa festa que é tradicional todos os anos aqui em nossa cidade. E agora, portanto, será domingo já, dia 6, na Colônia Francesa, a tradicional festa em louvor a São Cristóvão, a festa dos motoristas. Um abraço para a família Voinarovski, seu Rubens me ouvindo, né? Obrigado, brigadaço pela audiência. Família Cesanosca aí ligados aí com o nosso programa. Também quero mandar um abraço aqui pro pessoal de Cercado, né? Muita gente me ouvindo lá em Cercado. Um alô pra família Gonçalves, família Costa, aí de Cercado. Obrigado, gente, pelo carinho desta maravilhosa audiência, né? Aqui em Palmeira temos o Michael, o seu Haroldo, me ouve lá na Dom Alberto. Um grande alô também para você que tá aí no Jardim Cristine, acompanhando o nosso programa. Na Colônia Francesa temos lá o Reni, né? O Reni Passone também tá me ouvindo lá com toda a família. Muito bem, vamos trazer mais duas músicas por aqui para animar, né? Para realmente deixar aí o seu lar, você que também tá aí, portanto, me ouvindo aí nas lanchonetes, nos restaurantes. Também vamos aí trazendo para todos vocês música bonita, né? Música bonita através aqui da programação da tarde da Ipiranga FM. Olha, Coitelinho, um grande sucesso do sertão, né? Um grande destaque sertanejo com o cantor Daniel. Quero trazer depois o Zé Ramalho, uma música também pra lá de bonita, né? Admirável Gado Novo, aqui na Ipiranga. 5:11, minha gente.

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0: Muito bom ouvir Zé Ramalho, 5h20, admirável Gado Novo. Tivemos também Coitelinho aí com o cantor Daniel. Obrigado, né? Obrigado você que está ouvindo, Gilmar Antônio. Muito bem, a hora passa, né? 5h20, vamos parabenizar os aniversariantes. Antes, deixa eu mandar um alô aqui, atender aqui uma cartinha. O pessoal escreve também, né? Olha, hoje é o aniversário da Rosane Paulac. Peço, Gilmar, que você toque as músicas do programa em homenagem, portanto, aí ao aniversário da Rosana Paulac. O seu padrinho Antônio Venâncio está parabenizando com muito carinho e desejando muitas felicidades. Um abraço para o seu Antônio Venâncio, dona Antônia também, Venâncio, né, me ouvindo. E parabéns então, né, seu Antônio, aí para a dona Rosane Paulac, que hoje completa aniversário. Saúde, paz, felicidades.
1: Parabéns.
0: Parabéns, né? Aproveitando aqui o embalo, né? Para homenagear os sócios aniversariantes do clube. Hoje, dia 1º, senhora Silmara Cardoso Hipólito, aqui de Palmeira. Alô, Silmara, parabéns. A dona Maria Leder, a senhora Maria Edith Leder, de Quero Quero. Ô, Maria Edith Leder, ela que é escritora palmeirense.
2: Que o senhor mencionou ontem,
0: isso,
2: né?
0: Olha só que coincidência, como mencionei ontem, né? Parabéns aí então para Maria Edith Leder, que hoje completa aniversário. Grande Maria Edith, escritora palmeirense. Inclusive eu tenho os livros dela em casa, né? Parabéns aí, Maria Edith, tudo de bom para você, tá? Também estamos parabenizando a senhora Maria Rosa de Oliveira, lá de Colônia Francesa. Alô, dona Maria Rosa, parabéns. Lá no Pinheiral de Baixo, o senhor Marcos Costa. Alô, seu Marcos, parabéns. E vamos também parabenizando o senhor Luiz Carlos Nepomuceno da Silveira. Ô, Luiz Carlos Nepomuceno, parabéns. Ele que mora aqui em Palmeira, me ouve, e tá de aniversário. Felicidades aí, seu Luiz Carlos Nepomuceno da Silveira. Muito bom ter vocês aí, né? E para vocês que hoje estão de Niver, mais uma vez um abraço e as felicitações nossas aqui. 5h22, vamos trazer mais música na programação. O programa tá bom demais, né? Vivendo esse começo de mês, hoje dia 1º do mês de setembro. Muito bom. Vamos ouvir agora a Bruno Marrone. Eu não sei, o Nando ainda não ouviu essa música, né? Ele me contou que não ouviu,
2: não conheço.
0: Né? Mas preste atenção aí, né? Vai tocar agora inteirinha, né? Coloca o fone aí no ouvido e escuta pra você ver a letra, né? Homem do Meu Tempo, o nome da música. É uma música, minha gente, é uma canção reflexiva, uma canção pra refletir. É uma música reflexiva da dupla sertaneja Bruno e Marrone. Essa música foi lançada pela dupla originalmente no álbum Viagem, em 1998. E a letra desta grande música, ela aborda o contraste entre o ritmo acelerado das grandes cidades, a tecnologia como celulares e computadores, e a essência humana, valorizando momentos simples e também o amor entre as pessoas. Preste atenção na letra da música lá. Tem uma parte lá que fala dos netos, né? Que é maravilhoso, maravilhoso ouvir, né? Essa reflexão musical que o Bruno Marrone traz nessa música Homem do Meu Tempo. Preste atenção. Na sequência, o grande clássico do Chitão e Chororó, Evidências, 5h24.

0: Evidências, evidências, um grande clássico de Chitãozinho e Chororó. A gente vai agora para o intervalo, mais um intervalinho, já são 5 horas mais 33 minutos, tem mais algumas mensagens aqui, nós já vamos ler, né, e vamos também dando sequência com o programa, vamos aí até as 6 horas, minha gente, um grande abraço, já voltamos.
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0: Estamos voltando aí, 5h36, obrigado pela audiência, vivendo hoje o dia 1º do mês de setembro. Que você viva esse mês de setembro, como dissemos na mensagem, com muita alegria, com muita paz, né? Sempre pensando no melhor aí para sua vida, né? Um grande abraço para você que me ouve aqui em Palmeira, na nossa cidade clima. Também um grande alô para você que ouve a Ipiranga 91.7. Aí nos vizinhos municípios, fica aí próximo a Palmeira também, o nosso boa tarde. Gente lá de Campo Largo, né? Também estão nos acompanhando. Gente lá da Lapa, ô pessoal da Lapa. Gente me ouvindo lá em Mariental, na Lapa. Um grande alô, obrigado pela audiência, né? Um abraço aqui também para todos que estão me ouvindo aqui em Palmeira. O Gilberto me ouve, né? Me ouve aqui em Palmeira, obrigado Gilberto. Um abraço lá para o seu Valdir, né? O Catarina me ouvindo lá no Núcleo João Paulo II. Lá em Teixeira Soares, mandei um abraço pro pessoal de Teixeira na primeira parte do programa, né? O Vava me ouve lá. O Vava, lá em Teixeira Soares, obrigado pela audiência, acompanhando aqui o nosso programa. O seu Lineu Konchinski, ô Selineu, boa tarde também, aquele abraço, obrigado aí por você estar aí prestigiando o Gilmar Antônio, vindo aqui a 91.7.
13: Não se esqueça do pessoal de Santa Quitéria ali também,
0: hein, Santa Quitéria, isso mesmo, né? Pessoal de Santa Quitéria, quem de lá está nos ouvindo lá?
13: O Fábio, boa tarde, seu Gilmar e Nando, estamos aqui na Santa Quitéria na lida diária e ouvindo vocês. O programa está excelente, meus parabéns, grande abraço.
0: Essa mensagem chegou hoje também, né?
13: Agora,
0: pô. Olha, pessoal de Santa Quitéria, mensagem chegando agorinha pra nós aqui, 5h38, Santa Quitéria, interior de nosso município, gente ligados com o programa. Que tal essa aí? Faz tempo que não tocamos, né? A menina da loja, né?
13: Faz uma... tempo. Jean e Giovanni, né?
0: É uma composição romântica, né? Do Jean e Giovanni. Tem mais um abraço ali, daqui a pouco a gente manda. Vamos trazer a música agora então. A Menina da Loja, um grande clássico aí da dupla Jean e Giovanni. E depois vamos aí trazendo um grande clássico, clássico também, né? Só que é da música brasileira, né? Da música popular. A música do cantor César Sampaio, Uma Lágrima na Garganta. Quem gosta de ouvir o César Sampaio é o nosso amigo Juarez, né? Ele gosta de ouvir o César Sampaio. Juarez, que tá me ouvindo aí. Obrigado, Juarez. Agora 5h39.

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1: Barbaridade, tio. Tá aí.
2: Mas bate?
1: Mas bate? Bom, marcando 5h48, tivemos aí para recordar, né, uma lágrima na garganta com o cantor César Sampaio. Que bom, né, estamos aqui na Ipiranga. Ouvimos também a música sertaneja com o Jean Giovanni, A Menina da Loja. Mais uma vez, nossos parabéns aqui, estamos aí quase no final do programa, aí para Rosane Paulac, que hoje completa aniversário, homenagem lá da família Venâncio, parabéns, felicidades.
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1: Eita, isso, olha a hora, gente, 5h49. Vamos trazer música agora, dá tempo de trazer mais duas, né?
2: Dá tempo para mais duas.
1: E essa aqui também faz parte do repertório da música popular brasileira, né? Eu tô falando aqui da. Inclusive é um samba, né? É um samba brasileiro. É um sambinha gostoso de ouvir e traz uma recordação dos tempos mais antigos, né? Tô falando da cantora Bete Carvalho com a música Saco de Feijão. A música popularmente associada a um saco de dinheiro, né? É o famoso samba Saco de Feijão, composto por Francisco Santana em 77. É claro, eternizado nessa voz maravilhosa de Bete Carvalho. Vamos ouvir agora 5h50.

0: Essa sim, né? Também é uma música gostosa de ouvir, Roupa Nova Anjo. Inclusive, essa música tá fazendo parte agora de uma nova novela. Uma nova novela, novela Por Você. Tá fazendo parte, inclusive, uma das músicas que toca na novela Por Você. Essa do Roupa Nova Anjo, que nós acabamos de ouvir e foi a última de hoje. Vamos embora! Nossa última ouvinte mandando mensagem agora no finalzinho do programa. Ô, Dona Maria José, boa tarde, boa noite pra senhora. Obrigado pela mensagem. Paz e bem. Obrigado, Nando.
1: Obrigado aí, seu Gilmar.
0: Se encontramos amanhã de novo. Amanhã já é metade da semana.
1: Quarta-feira.
0: É, quarta-feira amanhã. Tchau, gente. Amanhã nos encontramos às 16h neste mesmo canal, nesta mesma emissora. Até lá, grande abraço, boa noite. Aquela noite abençoada.

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0: O anjo do Senhor anunciou a Maria, e ela concebeu do Espírito Santo. Ave Maria, cheia de graça, o Senhor é convosco. Bendita sois vós entre as mulheres, e bendito é o fruto do vosso ventre, Jesus. Santa Maria, Mãe de Deus, rogai por nós, pecadores, agora e na hora de nossa morte. Amém. Eis aqui a escrava do Senhor. Faça-se em mim segundo a vossa palavra. Ave Maria, cheia de graça, o Senhor é convosco. Bendita sois vós entre as mulheres, e bendito é o fruto do vosso ventre, Jesus. Santa Maria, Mãe de Deus, rogai por nós, pecadores, agora e na hora de nossa morte. Amém. E o Verbo divino se fez carne e habitou entre nós. Ave Maria, cheia de graça, o Senhor é convosco. Bendita sois vós entre as mulheres, e bendito é o fruto do vosso ventre, Jesus. Santa Maria, Mãe de Deus, rogai por nós, pecadores, agora e na hora de nossa morte. Amém. Rogai por nós, Santa Mãe de Deus, para que sejamos dignos das promessas de Cristo. Oremos. Infundi, Senhor, nós vos pedimos em nossas almas a vossa graça, para que nós, que conhecendo pela anunciação do anjo a encarnação de Jesus Cristo, vosso Filho, cheguemos por sua paixão e sua cruz à glória da ressurreição, pelo mesmo Jesus Cristo, nosso Senhor. Amém. Glória ao Pai, ao Filho e ao Espírito Santo, como era no princípio, agora e sempre. Amém.
1: Santo anjo do Senhor, meu zeloso guardador.
0: Rezemos ao nosso anjo da guarda, pedindo a ele a sua intercessão e proteção. Santo anjo do Senhor, meu zeloso guardador, se a ti me confiou a piedade divina, sempre me rege, me guarde, me governe, me ilumine. Amém. Que Deus abençoe nossa tarde, nossa noite, que esse momento de espiritualidade alimente sempre as nossas almas. Em nome do Pai, e do Filho, e do Espírito Santo. Amém.

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0: E hoje contemplaremos os mistérios dolorosos.
1: Por

Creio em Deus Pai Todo-Poderoso, Criador do céu e da terra, e em Jesus Cristo, seu único Filho, nosso Senhor, que foi concebido pelo poder do Espírito Santo, nasceu da Virgem Maria, padeceu sob Pôncio Pilatos, foi crucificado, morto e sepultado, desceu à mansão dos mortos, ressuscitou ao terceiro dia, subiu aos céus e está sentado à direita de Deus Pai Todo-Poderoso, donde há de vir a julgar os vivos e os mortos. Creio no Espírito Santo, na Santa Igreja Católica, na comunhão dos santos, na remissão dos pecados, na ressurreição da carne, na vida eterna. Amém. Pai nosso que estais no céu, santificado seja o vosso nome. Venha a nós o vosso reino. Seja feita a vossa vontade, assim na terra como no céu.

0: mal. Amém.
1: Ave Maria, cheia de graça, o Senhor é convosco. Bendita sois vós entre as mulheres e bendito é o fruto do vosso ventre, Jesus.
0: Santa Maria, Mãe de Deus, rogai por nós, pecadores, agora e na hora de nossa morte. Amém.
1: Ave Maria, cheia de graça, o Senhor é convosco. Bendita sois vós entre as mulheres e bendito é o fruto do vosso ventre, Jesus.
0: Santa Maria, Mãe de Deus, rogai por nós, pecadores, agora e na hora de nossa morte. Amém.
1: Ave Maria, cheia de graça, o Senhor é convosco. Bendita sois vós entre as mulheres e bendito é o fruto do vosso ventre, Jesus.
0: Santa

0: Pai nosso que estais no céu, santificado seja o vosso nome. Venha a nós o vosso reino, seja feita a vossa vontade, assim na terra como no céu.
1: O pão nosso de cada dia nos dai hoje. Perdoai-nos as nossas ofensas, assim como nós perdoamos a quem nos tem ofendido. E não nos deixeis cair em tentação, mas livrai-nos do mal. Amém.
0: Ave Maria, cheia de graça, o Senhor é convosco. Bendita sois vós entre as mulheres, e bendito é o fruto do vosso ventre, Jesus.
1: Santa Maria, Mãe de Deus, rogai por nós, pecadores, agora e na hora de nossa morte. Amém.
0: Ave Maria, cheia de graça, o Senhor é convosco. Bendita sois vós entre as mulheres, e bendito é o fruto do vosso ventre, Jesus.
1: Santa Maria, Mãe de Deus, rogai por nós, pecadores, agora e na hora de nossa morte. Amém.
0: Ave Maria, cheia de graça, o Senhor é convosco. Bendita sois vós entre as mulheres, e bendito é o fruto do vosso ventre, Jesus.
1: Santa Maria, Mãe de Deus, rogai por nós, pecadores, agora e na hora de nossa morte. Amém.
0: Ave Maria, cheia de graça, o Senhor é convosco. Bendita sois vós entre as mulheres, e bendito é o fruto do vosso ventre, Jesus.
1: Santa Maria, Mãe de Deus, rogai por nós, pecadores, agora e na hora de nossa morte. Amém.
0: Ave Maria, cheia de graça, o Senhor é convosco. Bendita sois vós entre as mulheres, e bendito é o fruto do vosso ventre, Jesus.
1: Santa Maria, Mãe de Deus, rogai por nós, pecadores, agora e na hora de nossa morte. Amém.
0: Ave Maria, cheia de graça, o Senhor é convosco. Bendita sois vós entre as mulheres, e bendito é o fruto do vosso ventre, Jesus.
1: Santa Maria, Mãe de Deus, rogai por nós, pecadores, agora e na hora de nossa morte. Amém.
0: Ave Maria, cheia de graça, o Senhor é convosco. Bendita sois vós entre as mulheres, e bendito é o fruto do vosso ventre, Jesus.
1: Santa Maria, Mãe de Deus, rogai por nós, pecadores, agora e na hora de nossa morte. Amém.
0: Ave Maria, cheia de graça, o Senhor é convosco. Bendita sois vós entre as mulheres, e bendito é o fruto do vosso ventre, Jesus.
1: Santa Maria, Mãe de Deus, rogai por nós, pecadores, agora e na hora de nossa morte. Amém.
0: Ave Maria, cheia de graça, o Senhor é convosco. Bendita sois vós entre as mulheres, e bendito é o fruto do vosso ventre, Jesus.
1: Santa Maria, Mãe de Deus, rogai por nós, pecadores, agora e na hora de nossa morte. Amém.
0: Ave Maria, cheia de graça, o Senhor é convosco. Bendita sois vós entre as mulheres, e bendito é o fruto do vosso ventre, Jesus.
1: Santa Maria, Mãe de Deus, rogai por nós, pecadores, agora e na hora de nossa morte. Amém.
0: Glória ao Pai, ao Filho e ao Espírito Santo,
1: como era no princípio, agora e sempre. Amém.

0: Pai nosso que estais no céu, santificado seja o vosso nome. Venha a nós o vosso reino, seja feita a vossa vontade, assim na terra como no céu.
1: O pão nosso de cada dia nos dai hoje. Perdoai-nos as nossas ofensas, assim como nós perdoamos a quem nos tem ofendido. E não nos deixeis cair em tentação, mas livrai-nos do mal. Amém.
0: Ave Maria, cheia de graça, o Senhor é convosco. Bendita sois vós entre as mulheres, e bendito é o fruto do vosso ventre, Jesus.
1: Santa Maria, Mãe de Deus, rogai por nós, pecadores, agora e na hora de nossa morte. Amém.
0: Ave Maria, cheia de graça, o Senhor é convosco. Bendita sois vós entre as mulheres, e bendito é o fruto do vosso ventre, Jesus.
1: Santa Maria, Mãe de Deus, rogai por nós, pecadores, agora e na hora de nossa morte. Amém.
0: Ave Maria, cheia de graça, o Senhor é convosco. Bendita sois vós entre as mulheres, e bendito é o fruto do vosso ventre, Jesus.
1: Santa Maria, Mãe de Deus, rogai por nós, pecadores, agora e na hora de nossa morte. Amém.
0: Ave Maria, cheia de graça, o Senhor é convosco. Bendita sois vós entre as mulheres, e bendito é o fruto do vosso ventre, Jesus.
1: Santa Maria, Mãe de Deus, rogai por nós, pecadores, agora e na hora de nossa morte. Amém.
0: Ave Maria, cheia de graça, o Senhor é convosco. Bendita sois vós entre as mulheres, e bendito é o fruto do vosso ventre, Jesus.
1: Santa Maria, Mãe de Deus, rogai por nós, pecadores, agora e na hora de nossa morte. Amém.
0: Ave Maria, cheia de graça, o Senhor é convosco. Bendita sois vós entre as mulheres, e bendito é o fruto do vosso ventre, Jesus.
1: Santa Maria, Mãe de Deus, rogai por nós, pecadores, agora e na hora de nossa morte. Amém.
0: Ave Maria, cheia de graça, o Senhor é convosco. Bendita sois vós entre as mulheres, e bendito é o fruto do vosso ventre, Jesus.
1: Santa Maria, Mãe de Deus, rogai por nós, pecadores, agora e na hora de nossa morte. Amém.
0: Ave Maria, cheia de graça, o Senhor é convosco. Bendita sois vós entre as mulheres, e bendito é o fruto do vosso ventre, Jesus.
1: Santa Maria, Mãe de Deus, rogai por nós, pecadores, agora e na hora de nossa morte. Amém.
0: Ave Maria, cheia de graça, o Senhor é convosco. Bendita sois vós entre as mulheres, e bendito é o fruto do vosso ventre, Jesus.
1: Santa Maria, Mãe de Deus, rogai por nós, pecadores, agora e na hora de nossa morte. Amém.
0: Ave Maria, cheia de graça, o Senhor é convosco. Bendita sois vós entre as mulheres, e bendito é o fruto do vosso ventre, Jesus.
1: Santa Maria, Mãe de Deus, rogai por nós, pecadores, agora e na hora de nossa morte. Amém.
0: Glória ao Pai, ao Filho e ao Espírito Santo,
1: como era

0: Pai nosso que estais no céu, santificado seja o vosso nome. Venha a nós o vosso reino, seja feita a vossa vontade, assim na terra como no céu.
1: O pão nosso de cada dia nos dai hoje, perdoai-nos as nossas ofensas, assim como nós perdoamos a quem nos tem ofendido. E não nos deixeis cair em tentação, mas livrai-nos do mal. Amém.
0: Ave Maria, cheia de graça, o Senhor é convosco. Bendita sois vós entre as mulheres e bendito é o fruto do vosso ventre, Jesus.
1: Santa Maria, Mãe de Deus, rogai por nós, pecadores, agora e na hora de nossa morte. Amém.
0: Ave Maria, cheia de graça, o Senhor é convosco. Bendita sois vós entre as mulheres e bendito é o fruto do vosso ventre, Jesus.
1: Santa Maria, Mãe de Deus, rogai por nós, pecadores, agora e na hora de nossa morte. Amém.
0: Ave Maria, cheia de graça, o Senhor é convosco. Bendita sois vós entre as mulheres, e bendito é o fruto do vosso ventre, Jesus.
1: Santa Maria, Mãe de Deus, rogai por nós, pecadores, agora e na hora de nossa morte. Amém.
0: Ave Maria, cheia de graça, o Senhor é convosco. Bendita sois vós entre as mulheres, e bendito é o fruto do vosso ventre, Jesus.
1: Santa Maria, Mãe de Deus, rogai por nós, pecadores, agora e na hora de nossa morte. Amém.
0: Ave Maria, cheia de graça, o Senhor é convosco. Bendita sois vós entre as mulheres, e bendito é o fruto do vosso ventre, Jesus.
1: Santa Maria, Mãe de Deus, rogai por nós, pecadores, agora e na hora de nossa morte. Amém.
0: Ave Maria, cheia de graça, o Senhor é convosco. Bendita sois vós entre as mulheres, e bendito é o fruto do vosso ventre, Jesus.
1: Santa Maria, Mãe de Deus, rogai por nós, pecadores, agora e na hora de nossa morte. Amém.
0: Ave Maria, cheia de graça, o Senhor é convosco. Bendita sois vós entre as mulheres, e bendito é o fruto do vosso ventre, Jesus.
1: Santa Maria, Mãe de Deus, rogai por nós, pecadores, agora e na hora de nossa morte. Amém.
0: Ave Maria, cheia de graça, o Senhor é convosco. Bendita sois vós entre as mulheres, e bendito é o fruto do vosso ventre, Jesus.
1: Santa Maria, Mãe de Deus, rogai por nós, pecadores, agora e na hora de nossa morte. Amém.
0: Ave Maria, cheia de graça, o Senhor é convosco. Bendita sois vós entre as mulheres, e bendito é o fruto do vosso ventre, Jesus.
1: Santa Maria, Mãe de Deus, rogai por nós, pecadores, agora e na hora de nossa morte. Amém.
0: Ave Maria, cheia de graça, o Senhor é convosco. Bendita sois vós entre as mulheres, e bendito é o fruto do vosso ventre, Jesus.
1: Santa Maria, Mãe de Deus, rogai por nós, pecadores, agora e na hora de nossa morte. Amém.
0: Glória ao Pai, ao Filho e ao Espírito Santo,
1: como era no princípio, agora e sempre. Amém.

0: Pai nosso que estais no céu, santificado seja o vosso nome. Venha a nós o vosso reino, seja feita a vossa vontade, assim na terra como no céu.
1: O pão nosso de cada dia nos dai hoje. Perdoai-nos as nossas ofensas, assim como nós perdoamos a quem nos tem ofendido. E não nos deixeis cair em tentação, mas livrai-nos do mal. Amém.
0: Ave Maria, cheia de graça, o Senhor é convosco. Bendita sois vós entre as mulheres, e bendito é o fruto do vosso ventre, Jesus.
1: Santa Maria, Mãe de Deus, rogai por nós, pecadores, agora e na hora de nossa morte. Amém.
0: Ave Maria, cheia de graça, o Senhor é com Maria, cheia de graça, sois vós entre as mulheres, e bendito é o fruto do vosso ventre, Jesus.
1: Santa Maria, Mãe de Deus, rogai por nós, pecadores, agora e na hora de nossa morte. Amém.
0: Ave Maria, cheia de graça, o Senhor é convosco. Bendita sois vós entre as mulheres, e bendito é o fruto do vosso ventre, Jesus.
1: Santa Maria, Mãe de Deus, rogai por nós, Mãe de Deus, rogai por nós, pecadores, agora e na hora de nossa morte. Amém.
0: Ave Maria, cheia de graça, o Senhor é convosco. Bendita sois vós entre as mulheres, e bendito é o fruto do vosso ventre, Jesus.
1: Santa Maria, Mãe de Deus, rogai por nós, pecadores, agora e na hora de nossa morte. Amém.
0: Ave Maria, cheia de graça, o Senhor é convosco. Bendita sois vós entre as mulheres, e bendito é o fruto do vosso ventre, Jesus.
1: Santa Maria, Mãe de Deus, rogai por nós, pecadores, agora e na hora de nossa morte. Amém.
0: Ave Maria, cheia de graça, o Senhor é convosco. Bendita sois vós entre as mulheres, e bendito é o fruto do vosso ventre, Jesus.
1: Santa Maria, Mãe de Deus, rogai por nós, pecadores, agora e na hora de nossa morte. Amém.
0: Ave Maria, cheia de graça, o Senhor é convosco. Bendita sois vós entre as mulheres, e bendito é o fruto do vosso ventre, Jesus.
1: Santa Maria, Mãe de Deus, rogai por nós, pecadores, agora e na hora de nossa morte. Amém.
0: Ave Maria, cheia de graça, o Senhor é convosco. Bendita sois vós entre as mulheres, e bendito é o fruto do vosso ventre, Jesus.
1: Santa Maria, Mãe de Deus, rogai por nós, pecadores, agora e na hora de nossa morte. Amém.
0: Ave Maria, cheia de graça, o Senhor é convosco. Bendita sois vós entre as mulheres, e bendito é o fruto do vosso ventre, Jesus.
1: Santa Maria, Mãe de Deus, rogai por nós, pecadores, agora e na hora de nossa morte. Amém.
0: Ave Maria, cheia de graça, o Senhor é convosco. Bendita sois vós entre as mulheres, e bendito é o fruto do vosso ventre, Jesus.
1: Santa Maria, Mãe de Deus, rogai por nós, pecadores, agora e na hora de nossa morte. Amém.
0: Glória ao Pai, ao Filho e ao Espírito Santo,
1: como era no princípio, agora e sempre. Amém.

0: Pai nosso que estás nos céus, santificado estás nos céus, santificado seja o vosso nome. Venha a nós o vosso reino, seja feita a vossa vontade, assim na terra como no céu.
1: O pão nosso de cada dia nos dai hoje, perdoai-nos as nossas ofensas, assim como nós perdoamos a quem nos tem ofendido. E não nos deixeis cair em tentação, mas livrai-nos do mal. Amém.
0: Ave Maria, cheia de graça, o Senhor é convosco. Bendita sois vós entre as mulheres e bendito é o fruto do vosso ventre, Jesus.
1: Santa Maria, Mãe de Deus, rogai por nós, pecadores, agora e na hora de nossa morte. Amém.
0: Ave Maria, cheia de graça, o Senhor é convosco. Bendita sois vós entre as mulheres e bendito é o fruto do vosso ventre. Jesus.
1: Santa Maria, Mãe de Deus, rogai por nós, pecadores, agora e na hora de nossa morte. Amém.
0: Ave Maria, cheia de graça, o Senhor é convosco. Bendita sois vós entre as mulheres e bendito é o fruto do vosso ventre, Jesus.
1: Santa Maria, Mãe de Deus, rogai por nós, pecadores, agora e na hora de nossa morte. Amém.
0: Ave Maria, cheia de graça, o Senhor é convosco. Bendita sois vós entre as mulheres e bendito é o fruto do vosso ventre, Jesus.
1: Santa Maria, Mãe de Deus, rogai por nós, pecadores, agora e na hora de nossa morte. Amém.
0: Ave Maria, cheia de graça, o Senhor é convosco. Bendita sois vós entre as mulheres e bendito é o fruto do vosso ventre, Jesus.
1: Santa Maria, Mãe de Deus, rogai por nós, pecadores, agora e na hora de nossa morte. Amém.
0: Ave Maria, cheia de graça, o Senhor é convosco. Bendita sois vós entre as mulheres e bendito é o fruto do vosso ventre, Jesus.
1: Santa Maria, Mãe de Deus, rogai por nós, pecadores, agora e na hora de nossa morte. Amém.
0: Ave Maria, cheia de graça, o Senhor é convosco. Bendita sois vós entre as mulheres e bendito é o fruto do vosso ventre, Jesus.
1: Santa Maria, Mãe de Deus, rogai por nós, pecadores, agora e na hora de nossa morte. Amém.
0: Ave Maria, cheia de graça, o Senhor é convosco. Bendita sois vós entre as mulheres e bendito é o fruto do vosso ventre, Jesus.
1: Santa Maria, Mãe de Deus, rogai por nós, pecadores, agora e na hora de nossa morte. Amém.
0: Ave Maria, cheia de graça, o Senhor é convosco. Bendita sois vós entre as mulheres e bendito é o fruto do vosso ventre, Jesus.
1: Santa Maria, Mãe de Deus, rogai por nós, pecadores, agora e na hora de nossa morte. Amém.
0: Ave Maria, cheia de graça, o Senhor é convosco. Bendita sois vós entre as mulheres e bendito é o fruto do vosso ventre, Jesus.
1: Santa Maria, Mãe de Deus, rogai por nós, pecadores, agora e na hora de nossa morte. Amém.

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0: Aí o som de All Curly Cold Dresses aqui na programação Ipiranga FM, 6h36 agora. Uma excelente tarde, início de noite, ótima terça-feira para você ligadaço aqui na programação da 91.7. Seja muito bem-vindo, bem-vinda. Estamos ao vivo a partir de agora com o nosso programa.
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0: Um prazer sempre muito grande poder fazer a sua companhia aqui nas ondas amigas da Ipiranga FM 91.7. Edenilson Miranda por aqui, sempre com muito prazer, muita alegria mesmo, hein? E mais uma vez poder te fazer companhia. Vamos que vamos, até as 9. Música boa, alegria no ar, a sua participação é Sintonia Total a partir de agora. Portanto, até as 9.
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0: E pra participar comigo, você já sabe, hein? 995336699, nosso WhatsApp sempre, sempre, sempre à sua disposição. Isso! Manda seu recado, seu abraço, sua indicação musical, o seu parabéns para quem tiver de aniversário aí na família. Fique à vontade, o programa Sintonia Total é para mim, é para você, é para todo mundo curtir, todo mundo ouvir, todo mundo fazer parte. Enfim, estar junto com a gente na mesma sintonia.
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0: Você tá bom? Tá, né? Então manda pra gente aí a sua mensagem para confirmar sua audiência por aqui. Caipira eu sou, hein? Chitãozinho e Chororó. 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

0: abraço pra toda a caipirada na escuta do nosso programa.
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0: É, Chitãozinho e Chororó se referindo aos...
2: Obrigado.
0: Aos que trabalham no campo, que lidam, que plantam, que produzem o alimento, né? Com a graça de Deus e pra gente se alimentar aqui na cidade, né?
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0: Isso, na melhor sintonia por aqui, sempre juntos. Isso é o que mais importante, né? Sempre, sempre por aqui na mesma sintonia, hein? 91.7. Bora lá.
2: Obrigado, Miranda.
0: Obrigado.

0: Aí o César e Paulinho cantando pra gente Alma Sertaneja. Agora são 6h45 na Cidade Clima do Brasil. Seja muito bem-vindo, bem-vindo ao Sintonia Total. 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Juntos na melhor sintonia. Sempre juntos na melhor sintonia. Isso é o que é mais importante, né? Cadê você, afinal? E tá por aí? Manda mensagem pra gente, tá bom? 42999533669. Bora lá! 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
0: Na melhor sintonia por aqui, diariamente, com muito prazer, muita alegria. Ednilson Miranda passa para fazer a sua companhia aqui nas tardes da 91.7 FM. Grande abraço para você sintonizado aqui na nossa programação, viu?

0: 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Tecidos e Companhia. 6h50 da tarde, bem-vindo aí ao nosso programa.
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0: Muito obrigado a Josiane pela confiança e, né, pela parceria. 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Começando agora, mas é uma parceria que vai se prolongar por muito tempo. A gente tem certeza disso, tá bom, Josiane? Sucesso pra vocês sempre, viu?
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0: É isso, vamos lembrando aí, a domingão, agora dia 6, acontece a tradicional festa dos motoristas aqui em Palmeira, né? E amanhã, quarta-feira, vai rolar sorteio de algumas cartelas para o show de prêmios, que vai acontecer na parte da tarde, a partir da 1h30, lá no Salão de Festas da Comunidade da Colônia Francesa, Comunidade Nossa Senhora Aparecida, onde vai estar sendo realizado o evento aí, né? Depois da procissão, bênção dos veículos, a missa acontece lá na Igreja da Colônia Francesa, né? Às 10 horas, e na sequência já o delicioso almoço. Após o almoço, a tarde festiva conta com show de prêmios, leilão e matiné dançante com animação do Trio da Terra. É domingo agora, hein? Vai rolar sorteio também de uma TV, Smart 32 polegadas a todos que participarem aqui da procissão com os veículos, nem a bênção dos veículos, vão estar recebendo um número para concorrer ao sorteio de uma linda TV Smart 32 polegadas, o sorteio no final do dia lá na Colônia Francesa.
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0: O tempo tá meio dando umas fuziladas, né? Será que vem chuva ainda? Né? Hoje tem uma clareada bonita aí, né? Uma clareada bonita, o tempo e a tarde, graças a Deus, né, gente? Deu pra secar a roupa, quem conseguiu lavar, né? Então, deu aquela clareada bacana, o tempo à tarde aí. Vamos lá! Alô, Elzio aí de Ponta Grossa, tá ligadaço aqui com a gente, um grande abraço.
2: Olá, Denilson, boa noite. Sabe onde que eu fui almoçar hoje?
0: Aonde?
2: Naquele restaurante que você tanto fala.
0: Nesse que eu falei agora?
2: O prato cheio. Pensa na coisa boa, rapaz.
0: Quem não me convidou, seu Elzio? Ia junto.
2: Tinha
0: lá.
2: Tinha uma quireirinha lá do tipo caseiro, uma polenta frita, dois tipos de carne, um tempero excelente, um espaço físico muito bom. Gostei. Saí daqui pra ir almoçar lá e não me arrependi.
0: Opa!
2: Oi, Denilson. Agora toca pra nós Lady Laura, Semente do Amor.
0: Lady Laura, beleza. Obrigado pela participação, pelo feedback positivíssimo aí, né, do restaurante Prato Cheio. Que legal, hein? Amigo Elzio aí de Ponta Grossa. Almoçou no Prato Cheio hoje. Próxima vinda me avisa, seu Elzio. A gente passa lá pra prosear um pouco, tá bom? Um abraço forte, 6h53.
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0: Seu Elcio só esqueceu de mandar aquela fotinho pra nós lá do restaurante quando tava lá, pra concorrer um almoço lá do restaurante Prato Cheio. Uma hora vai rolar esse sorteio aí, tá? Uma hora vai rolar esse sorteio. O pessoal vai mandando pra mim. Quando for almoçar no restaurante Prato Cheio, faz aquela fotinho lá com a Cintia ou com alguém lá do restaurante, né? Ou na frente lá do restaurante mesmo, né? É. Preferencialmente junto com a Cintia, depois que almoçar, tranquilamente, vai estar concorrendo um almoço aqui no programa, tá bom? Tá valendo, tá valendo!
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0: Pra você uma excelente tarde aí de terça-feira. Queimadas, tá chovendo? Boa noite, quem mandou pra nós aqui a mensagem foi a Irene, isso? Tá chovendo aí, Irene? Pois é, eu vi aqui umas fuziladas pra aquelas regiões pra lá. Calculei que tá meio perto a chuva aí, capaz que chegue logo. Já não chegou aqui, porque tô também com o estúdio fechado. Não vi aqui se já chegou em Palmeiras chuva ou não, mas... É, hoje deu uma clareada bonita à tarde o tempo aí, né, e... Graças a Deus, né? Mas agora tá dando umas carmariadas aí, né?
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0: Isso é importante, saber da sua sintonia aqui na programação, viu? Um grande abraço. Trazendo então o Roberto Carlos e pro nosso querido Elgio de Ponta Grossa. Lady Laura. Bonita essa aí, hein? Bora lá.
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0: Ok, tá aí, sucesso, Joe Espósito, Lady, Lady, Lady, Lady. Também tivemos antes Lady Laura com o Roberto Carlos, né? Aproveitamos a sequência do legal total. Aí. Só que a música que o nosso querido Elzo pediu, na verdade, foi uma sertaneja aí, né? Eu que me equivoquei aqui. Ele pediu Lady e Laura, né? Lady e Laura, Semente do Amor, é a música. Eu acabei me misturando aqui, me equivocando e programei essa aí do Roberto Carlos, né? Nada a ver com aquela que ele pediu pra gente, mas vamos lá, vamos trazer assim na sequência, então. Alô, seu Elzio, grande abraço, tem intervalo comercial, rapidinho aqui já voltamos. Com mais músicas, mais sucessos, na sua noite é Sintonia Total.
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1: Legal, você curtiu aí então, Lady e Laura, Semente do Amor. Agora são 7h09, Dona Tereza, tudo bem com a senhora? Boa tarde.
2: Boa noite, Denilson.
1: Boa noite.
2: Eu tô passando por aí pedindo uma música, tô escutando, tô assistindo você aqui no sofá, escutando você no sofá aqui.
3: Qual música?
2: Eu gosto muito do teu programa. Daí tô, meu neto falou assim, você pode pôr o nome dele no sorteio?
1: Ah.
2: Ele também tá assistindo aqui.
1: Ah, é?
2: O nome dele é Lian Cauê Bill Camargo.
1: Ah.
2: Ele quer que ponha o nome dele no sorteio.
1: Ele foi almoçar no prato cheio lá,
2: se
1: foi?
2: Se você puder, viu?
1: Então, beleza.
2: Boa noite, Deus abençoe você, abençoe aí na rádio a tua família, que seja um.
1: Amém,
2: que seja uma benção, né? Final de semana, que entre foi só um negócio bom pra
1: a
2: nós.
1: A semana, né? Começou ontem,
2: né? Deus esteja conosco, forte todos os dias, né?
1: Tá
2: uma boa noite pra você, que é que tá com uma música pra mim, com Lourenço e Lorival, porque eu gostei muito.
1: Beleza.
2: Se for preciso. Me lembrei de você agora sentado aqui no sofá.
1: Opa, que bom.
2: Fazendo janta e meio sentadona.
1: Obrigado.
2: Me lembrei de você agora, digo, eu vou ligar lá.
1: Que bom,
2: só que
1: bom.
2: Só que daí meu neto falou que é pra pôr o nome dele. Lia Cauê Bill.
1: Beleza. Lia
2: Cauê Camargo Bill.
1: Então, beleza. Vamos sortear cartelas para o show de prêmios da festa amanhã. Amanhã tem sorteio de cartelas aqui no programa. Festa dos motoristas domingo. Para o sorteio do almoço lá do restaurante Prato Cheio, a pessoa tem que ir lá almoçar, vai lá, faz uma fotinho, manda pra gente aqui, pra gente salvar aqui o nominho e concorre a um almoço lá do Prato Cheio, né? Assim funciona a promoção, tá bom?
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1: Pra participar comigo é o 9953.

0: seu Zé Carlos Rochinski está por aqui também na sintonia com a gente. Um grande abraço!
1: Boa noite, Denilson.
0: Boa noite.
1: Toca aí com o Nelson Janete para nós, ó. Décima do Bezerro. Vamos mudar um pouco o estilo.
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0: Fiquem por aí na sintonia que já vai rolar essas pedidas do povo aí, né? Então vamos que vamos. Vamos que vamos aqui atendendo a galera que tá com a gente. Vamos lá.
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1: Aí, sucessão de Nelson e Janete, a décima do Bezerro. A indicação é do senhor José Carlos Roschinski. Grande abraço, Marilei Hartmann, tá com a gente também. Grande abraço pra você, obrigado pelo carinho, tá? Ezequiel Carneiro, carneirinho do... aqui no centro, ligadinho, né? Pessoal aí do Que Carisma, grande abraço, boa noite. Pessoal ali da Multidest também, né? Grande abraço, Carneiro. Quem tá com a gente aqui ainda, o Reinaldo Bordião, compadre Rei, floreando a cordiona pra nós hoje. Grande, grande Reinaldo. Abraço, obrigado pela audiência, viu, compadre Reinaldo. Quem mais? A Odete tá ligada por aqui. Qual que é a moda hoje? Qual que é a sugestão hoje, Odete? Essa aí? Deixa eu curtir aqui um pedacinho, quero ver se consigo identificar qual que é a música. E obrigado por estar conosco aqui, viu? Na sintonia, grande, grande Odete. Obrigadão pela audiência. Vamos ver qual que é a moda.

0: Beleza, um abraço aí à nossa querida Odete. Acredito ser essa aqui a música, né, Odete? Um abraço forte pra você, tudo de bom, viu? A Janela, Roberto Carlos, da boa noite. Janela, não é outra, né?
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0: não é essa aqui, não.
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0: É outra. Não é essa aqui, não. É outra música.
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0: Não é essa, não.
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0: Vamos tentar identificar qual que é a música certinha pra nossa querida Odete, tá ligadinha com a gente? Obrigado pela audiência, viu?

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2: Coisas da vida, tem a janela, Roberto Carlos aqui na programação. Boa noite.
3: Estamos ouvindo assim.
2: Agora a indicação do compadre Delmiro Ventolor Costa, o Dinho, Mato Grosso e Matias.

0: Daí, Mato Grosso e Matias, objeto de prazer, aqui na programação Ipiranga FM.
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0: Fica ligadaço, porque após o nosso intervalo tem essa... Os quatro Galdérios... Quatro Galdérios, né? Floreando a Cordiona por aqui após o intervalo. Vai rolar também aí o... Frio da Serra, na versão Grupo Chamamento. Chamamento que teve aí... por um incidente aí, né? Pegou fogo o ônibus dos meninos aí. BR-277 aí. BR-376, né? Entre Curitiba e Ponta Grossa. No deslocamento estavam fazendo pra Ponta Grossa. Próxima Balsa 9. Pegou fogo, queimou o ônibus dos meninos aí. Queimou o ônibus dos meninos aí do chamamento.
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0: 32, chamamento que já teve em Palmeira, animando festanças aí, né? Grande abraço pra você, ouvinte da Ipiranga, já indicou pra gente aí. O Reinaldo que pediu, né, os quatro Galdérios. Essa aqui que vai rolar na sequência após o nosso intervalo. Agora são 7h33, vai mandando também a sua indicação aqui no 429-9953-3669. Tamo junto, sempre aqui na melhor sintonia. É um prazer sempre muito grande saber que você tá aí junto com a gente, viu? Não esquece de mandar a sua indicação musical, a sua mensagem, o seu recado, seu abraço, carinho especial por alguém. E a gente vai transmitindo aqui através do rádio em 91.7, a sua melhor sintonia.
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0: Sol do Sul, tá aí os Serranos, aqui na programação Ipiranga.
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0: Quem tá com a gente aqui na melhor sintonia, um abraço forte pra você, meu amigo, minha amiga, ouvinte da 91.7. Dona Natália Monteiro. É o Lucas, certamente mandou aquele áudio esperto pra gente, fazendo aquela indicação top de uma música boa pra vovó, aí, né, Lucas?
3: Quero a música Amor Esquecido para a vó Natália.
0: Amor Esquecido com os Caciques, né? Da joia, muito obrigado pela audiência, dona Natália Monteiro. Obrigado e pelo carinho, tá? Bem, para participar e fazer a sua indicação também é o 995336669. Bora lá, manda a sua aí também, tá? Ainda por aqui, a Ana Rita. Oi, Ana, tudo bem? Querendo ouvir hoje Lourenço e Lourival, Pedido de um Pai. Boa indicação. Comigo também a Maria do Carmo. Oi, Maria, tudo bem? Abraços. Ai, eu adoro amar você. Daniel, né? Beleza, daqui a pouquinho.
4: Oi, Guilherme, sou Miranda.
0: Sintonia. Pedro Cesanoski. Toque o Duque de Caxias, manda aí pro meu amigo José Rochinski. Alô, seu José Rochinski, tá recebendo um abraço do Pedrão, Pedro Cesanoski. Alô, Pedro, boa noite, um abraço aí, viu? Duque de Caxias e a dona Noemi Auer aí da Vila Rosa. Adoro essa moda, né? O Agostinho que tá sumidão, Agostinho, né? O que aconteceu com o Agostinho aí? Tá mais sumido que nota de duzentão aí no meu bolso, Agostinho. Tá louco, rapaz? Quem mais? Roberto Rivelino. Oi, Dinilson, boa noite. Será que sai a minha hoje? Depende, Roberto, depende. Vamos ver qual que é a sua aqui. Não sei qual que é a sua, não sei. Nem mandou a indicação hoje ainda. Como é que eu vou tocar? Você quer que eu adivinhe? Sei. Boa noite, Donizete e Gabriele. Estamos aqui na sintonia também. A Leoni, né? Leoni, Donizete e Gabriele. Abraço pra vocês do Faxinal aí, sempre por aqui com a gente. Brigadão, hein? Maria José, tô na sintonia também aqui. Valeu, Maria. Obrigado pelo carinho. Sempre aí, viu? Grande abraço. Quem mais tá com a gente aqui também na sintonia do programa? Já atualizando aqui as mensagens. Daqui a pouquinho mais abraço, então, pro povo, tá? São 7h50 na Cidade Clima do Brasil.
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0: Não esqueçam, em domingão é a festa dos motoristas aqui na Cidade Clima do Brasil. Começa com aquela movimentação toda, né? É, a procissão, a bênção dos veículos também, né? Com destino à colônia francesa. E aí lá tem a missa às 10 horas, depois tem um almoço delicioso com alcatra, filé, leitão, maionese, risoto, farofa, salada. E na tarde festiva, um grande show de prêmios, matiné dançante com trio da terra e leilão. Participem, portanto, agora domingão, dia 6. Tamo junto, vamos estar junto aí nessa festança graúda. Mais um grande evento que vem aí, que já é marca registrada em nossa comunidade, né? A 71ª edição, ou seja, edição de número 71 já dessa festa incrível que acontece todos os anos e é sempre um sucesso.
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0: Vamos que vamos aqui com a programação Ipiranga.
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0: Muito bem, tá aí, são 7h55 na cidade clima do Brasil, né? É, cidade pequena, cidade pacata, mal menos. Às vezes a gente pensa assim, né? Mas acontecem umas coisas que deixam você de orelha em pé, às vezes, né? Esses tempinhos, faz pouco tempo, aquele feminicídio, aquela jovem, aquela moça que foi brutalmente assassinada, né? Por um canalha aí. Agora, um caso aí também que choca a nossa região aí, nossa comunidade, né? Semana passada, em que um jovem, 18 anos, espancou por 5 minutos, pelo menos, uma pessoa, né, com mais idade aí, né, tentando fazer com que a pessoa admitisse, enfim, confessasse algo aí que teria acontecido anteriormente. Então, a pessoa sofreu fraturas expostas, passou por cirurgia, ficou internada por pelo menos 8 dias, né? E agora foi decretada a prisão e tá preso, tá à disposição da justiça esse rapaz aí, né? Esse indivíduo aí que realizou esta ação aí, né? Flagrado por câmeras de segurança, tanto de vizinhos quanto também as da própria prefeitura de Palmeiras, essas que a prefeitura instalou aí, que tem ajudado bastante na questão também de inibir alguns, né, algumas atitudes, algumas ações de alguns delinquentes, né, mas que alguns nem estão nem aí, né, quando tomados pelo ódio, mesmo pela ideia de que tá na razão, né, agindo pela emoção, cometem esse tipo de absurdos aí, né? Enfim, tá preso. Agora vamos ver. Vai ficar à disposição da justiça e provavelmente aí fica por um bom tempo aí, né? Atrás das grades por ter cometido esse delito aí, né? São 7h57 na cidade clima do Brasil. Sempre tem uns loucos, né? Sempre tem uns loucos aí. É, Robertão, rodar um pedaço da música. Não vou conseguir rodar inteira aqui a música, Robertão, mas vamos rodar aqui pra você.
1: Meu falecido, meu pai.
0: Ah, como é que ele dizia mesmo? Político. Sei.
1: É?
0: É? Então vamos lá, né?
1: Andam dizendo que é depois das eleições.
0: Estão dizendo, né, Robertão? É, Robertão que tá dizendo aí. Diz que depois das eleições vai ser daquele jeitão, né, Robertão? É, sim, rapaz. Então vamos lá. Obrigado pela audiência, você que sintoniza a 91.7. Vou esperar passar esse período, hein, Robertão? Rodamos inteira a música pra você daí, tá bom?
1: Que bom.
0: Tá bom, Robertão, tá bom? Pode ser assim, Robertão. Agora é meio complicado, né, Piarro? Complicado.
1: Mas é mentira desse. Dão mais coice do que potro.
0: Vamos lá. Coiçarada pra cá e pra lá, né, Robertão? Então vamos trazer essa aqui. Vamos lá, Robertão. Animar essa noitada aí.
2: É de chorar, Piazinho.
0: É de chorar, de rir.

0: Robertão da Cantinho do Pão aí, ó. Diz que um só é pouco, então vai lá os três churros pra você, Robertão.
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0: quase.
1: Legal, tá aí o sucesso dos três Chirus, um ano de saudade. Daqui a pouquinho tem Filhos do Rio Grande pra vocês aqui na programação, tá bom?
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1: isso? Sintonia. Alô, alô, Elzio, mandou. Diz que é essa do Duque de Caxias, né, que ele curtiu aí do Adelar Bertucci, o Itajaí Bamatana, os cobras do teclado aí, que levou ele lá pros anos. Que ano que é, Elzio?
3: Essa música é Duque de Caxias. Me levou lá para os meus 6 anos de idade. Pensa como é velha e boa.
1: Então tá bom. Um abraço forte aí. Daqui a pouquinho tem Filhos do Rio Grande pra vocês aí, tá bom? Tá ligado.
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0: Ok, dando sequência aqui nossa programação, mais uma vez lembrando que os nossos parceiros aqui da Ipiranga FM, né? 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
0: 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Agora são 8h20, bora lá com música. Um abraço aqui pro Renato Voinarovics. Essa música, Duque de Caxias, veio de Nilson. Me fez lembrar a minha mãe, que já foi morar com Deus. Ela adorava essa música. E tinha mais uma deles, que era Juvelina, que era a mãe dos Bertucci, uma música em homenagem a elas. Então, né, seu Renato, abraços, obrigado pela participação, e viu? Essa que tá rolando aqui de fundo, já vou voltar no comecinho ela. A indicação é do meu amigo Zezinho, aqui de Palmeira, da Beligi Alves, tá? Ele, a Célia e a Bianca na sintonia com a gente aí. Obrigado pelo carinho, viu? Forte abraço. Coloca uma outra terceira dimensão pra nós aí também. Vamos programar aqui uma outra terceira dimensão, sim. Trazendo aqui nessa super sequência que tá chegando aí na programação, tá? Vamos começar então com essa aí que tá de fundo, né? Oswaldir Carlos Magrão, Lago Verde Azul, depois o Terceira Dimensão.

0: Aí você curtiu o Corpo e Alma com a participação do Vilseu Paus e Perigosa e Linda, que sequenciona, né? Dia de Sol, Meu Dia de Sol, Barreirito e o Terceira Dimensão, Coração Aventureiro, Oswaldir e Carlos Magrão, Lago Verde Azul.
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0: Na melhor sintonia diariamente, aqui estamos juntos. Obrigado a você que está com a gente aí, sempre, sempre aqui com a gente, tá? Vamos lá. Mary Amaral. Oi, Mary, tudo bem? Boa noite pra você, toda a galera aí, tá bom? O Zé e a Luísa, né? Deus abençoe grandemente a família. E a Laís, que tá lá em Ponta Grossa, Laís. Também é sumidona a Laís aí, né? Abraço pra ela e toda a família aí. Obrigado, Mary, pela audiência, tá? Quem mais? Quem mais? O Evandro. Olá, Ednilson, né? Escuta aqui na Vila Rosa. Obrigado, parceiro, a você, dona Jocely, um grande abraço, viu? Tudo de bom. Comigo aqui também o Leonardo, né? Aliás, o Leonardo. O Pedro, claro, o Leonardo tá também, né? Hoje não mandou mensagem pra nós, mas certamente na escuta. Toca João Luiz Correia, Fandango em Soledade. Mandou pra nós aqui a mensagem. O Júlio Carlos Rochinsco. Ô, Julião, e aí, rapaz, tudo bem? Acho que é a primeira vez participando neste horário aqui da programação, né? Seja bem-vindo e obrigado pela audiência e esteja sempre pronto a mandar mensagem pra gente, participe mais, hein, tá bom? Sempre bom saber da sintonia de vocês aí, tá? Obrigadão.
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0: E sempre juntos, na mesma sintonia. Tem intervalo comercial? Tem. Rapidinho, já voltamos já com a parte final e últimos minutos do programa de hoje. O tempo passa muito depressa aqui, hein?
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0: Aí o Criolo Batista e a loira mulher brasileira. 20h49, 8h49 aqui na Cidade Clima. Maria, oi, tudo bem? Maria Nair e o Vitório. O Altivir, aí de Campo Largo, seu Altivir Turginski, tá com a gente também, boa noite. O Hélio, saboreando aquela janta, aquelas comidas de sustância e preparado com muito carinho, Dona Elaine, um grande abraço, boa noite, obrigado pela audiência de vocês, viu? Também ligados aqui comigo. Alô, Barto, tá por aí também, rapaz? Um abração forte. São ouvintes abrilhantando sempre nossa grande audiência. Muito obrigado,
1: estamos,
0: hein?
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0: Isso, sempre por aqui na melhor sintonia, juntinhos, juntinhos.

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3: Legal, tá aí, são 8h56, fechando nossa sintonia total de hoje. Amanhã tem mais. 7h30 da manhã estamos aqui com o programa Canal Aberto. E depois à noite, novamente, 6h30 da tarde, né, com o nosso Sintonia Total. Aguardo vocês, hein? Um abraço forte, bom finalzinho dessa terça-feira. E uma quarta iluminada, abençoada, cheia de saúde, paz, muito produtiva que seja. E amanhã já é meio de semana, gente. Como tem passado rápido, né, o tempo. Rosângela na Colônia, Francisa, boa noite pra você. E o Marcelão aqui com a gente também. Queridos, abraço, até amanhã.
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5: Está no ar a Voz do Brasil. As notícias do governo federal que movimentaram o país no dia de hoje.
6: Olá, boa noite.
7: Boa noite para você que nos acompanha em todo o país.
6: Terça-feira, 1º de setembro de 2026.
7: E vamos aos destaques do dia.
6: Economia brasileira.
7: PIB cresce 0,5%.